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1: Vox FM 11 e 4.

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1: 11:19.

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1: 11:55.

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0: meia-noite e 25.
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0: Bendito seja o nome do Senhor.
1: Santo Espírito és. Vem inundar e fazer em nós aquilo que somente o Senhor pode e sabe fazer.

isso é sincero. Cante com toda a liberdade. É a esse lugar que você se refere. Esse lugar. Ele não habita em templos feitos por mãos humanas. A tua vida é a habitação favorita do Senhor nosso Deus. Apenas se você puder e quiser fazer isso, levante suas mãos aos céus, em rendição, em adoração, e cante mais uma vez.

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Essa história é muito linda. Uma certa vez Jesus curou 10 leprosos de uma vez. Mas sabe o que acontece? Só um voltou. Só um voltou para agradecer. Quantos são agradecidos? Porque Jesus entrou na sua casa.

0: coração assim, ó.
1: Mas não vá embora.
0: Não vá embora, Pai. Fica, Jesus. Fica aqui.
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3: 1:48.

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2: Vamos ler a palavra de Deus no Salmo 128. Está escrito assim: bem-aventurado aquele que teme ao Senhor e anda nos seus caminhos, pois comerás o trabalho das tuas mãos, feliz serás e te irá bem. A tua mulher será como a videira frutífera aos lados da tua casa, os teus filhos como plantas de oliveira à roda da tua mesa. Eis que assim será abençoado o homem que teme ao Senhor. O Senhor te abençoará desde Sião, e tu verás o bem de Jerusalém em todos os dias da tua vida, e verás os filhos de teus filhos e a paz sobre Israel. Meus amados irmãos e meus amados amigos, a família, ela foi formada por Deus. No início, Deus fez o homem à sua imagem e semelhança. Em seguida, tirou a costela do homem e fez a sua esposa, a sua companheira, e ordenou aos mesmos que viesse o processo da procriação. E eles tiveram filhos, formando assim uma família, marido, esposa, o esposo, esposa e filhos. E meus amados irmãos e meus amados amigos, tudo que Deus fez, Ele fez perfeito. E não é diferente com a família. A Bíblia nos mostra também que Deus, Ele tem um inimigo, e esse inimigo de Deus é inimigo dos homens, que é também chamado de diabo ou Satanás. E desde o princípio, ele trabalha para prejudicar o que Deus fez e fez perfeito. E aí é importante, meus amados irmãos e meus amados amigos, que os homens e as mulheres, eles entendam a vontade de Deus, o que é que Deus quer para o homem e a mulher, o que é que Deus quer para a família, para que esta família permaneça com a bênção de Deus. O primeiro casal pecou, se afastou de Deus, mas Deus não abandonou a família. Deus continuou trabalhando em prol da família. E até que Deus enviou o seu próprio filho, Jesus Cristo, para vir a este mundo para reconciliar o homem com Deus. E meus amados irmãos e amigos, desde o princípio que Deus ordenou ao homem amar a sua esposa, a cuidar da esposa, da família, Deus ordena também à mulher a obediência, o amor, a proteção da sua família também. E olhando para a própria Bíblia, a gente vê o primeiro homem olhando para a esposa e dizendo: esta agora é carne da minha carne e osso dos meus ossos. Meus amados irmãos, quando um homem casa com uma mulher ou a mulher casa com um homem, os dois passam a ser uma só carne. E aí, é necessário que um seja fiel ao outro? Passam a ser uma só carne e precisam permanecer fiel um ao outro, para que a bênção de Deus permaneça na vida da família. Olhando ainda para a Bíblia Sagrada, ela nos ensina que com o casamento, só a morte poderá separar um do outro. Infelizmente, nós temos observado que a cada dia, a cada mês ou a cada ano, aumenta o número de pessoas que se separam, pessoas que buscam o divórcio, e tudo isto tem prejudicado a família, aquela família que Deus formou para que fosse uma família abençoada. E o inimigo ele tem destruído, infelizmente, muitas famílias por não obedecerem à palavra de Deus. E aí é importante, então, meu irmão e minha irmã, você que serve a Deus, está vivendo uma vida de oração, uma vida de comunhão com Deus, uma vida de obediência à palavra de Deus, para que o projeto da bênção de Deus para a família permaneça na sua família. E aí, um outro fator que tem prejudicado muito a família é a desobediência dos filhos. A Bíblia ensina os filhos a obedecer pai e mãe, que é o primeiro mandamento com promessa. Inclusive, para que se prolongue os seus dias de vida na terra. Mas a gente vê, ou tem observado, que aumenta também a cada dia o número de adolescentes e de jovens que estão morrendo por desobedecer aos pais, por desobedecer à família e, infelizmente, tem fracassado. Mas a vontade de Deus, meu irmão e minha irmã, para você e para todos nós, é que estejamos juntos, unidos, nos amando, para que o Senhor continue, então, nos abençoando. E o salmista escrevendo aqui, no Salmo 128, ele diz, bem-aventurado aquele que teme ao Senhor e anda nos seus caminhos. Às vezes, pessoas obedecem a tudo aqui na terra, porém, não querem obedecer a Deus. E aí, meu irmão, minha irmã, meu amigo e minha amiga, é necessário entendermos que como Deus nos criou, como Deus fez os céus e a terra, Ele é o Deus Todo-Poderoso. Nós precisamos temer a esse Deus para continuarmos ao seu lado, lhe servindo, e em breve irmos morar no céu com Ele. Então, bem-aventurado é aquele que teme ao Senhor e anda nos seus caminhos. É andar no caminho do Senhor ou nos caminhos do Senhor para que a família permaneça sendo abençoada. Pois comerás do trabalho das tuas mãos, feliz serás e te irá bem. Quem teme ao Senhor, o Senhor está sempre abrindo porta para ele. Quem teme ao Senhor, nos mostra a própria Bíblia, que come, não é, do trabalho das suas mãos. Não vai lhe faltar nada, está escrito, o Senhor é o meu pastor, nada me faltará. Então, quem teme ao Senhor, come do trabalho das suas mãos e vive bem, vive uma vida feliz. Observe que aqueles que temem ao Senhor, mesmo que enfrentem lutas ou dificuldades, mas eles estão sempre felizes porque eles temem a Deus e Deus está na vida dele. Mas aí vem também a proteção e o socorro para a família. Olha o que diz a sequência. A tua mulher será como a videira frutífera aos lados da tua casa. Este é o projeto de Deus. O homem temer ao Senhor, a mulher também temer ao Senhor, e quando o casal teme ao Senhor, vai ter sempre a bênção de Deus na vida deles. Talvez você, nesse momento que está assistindo esse programa, está vivendo uma vida de angústia, uma vida de desespero, porque deixou de temer ao Senhor. Deixou de obedecer à palavra de Deus. E quem desobedece a Deus, fracassa. Quem desobedece a Deus, sofre. Quem desobedece a Deus, vive uma vida de angústia. Nesse momento, você pode até dizer, mas eu conheço alguém que é realmente um homem ou uma mulher de Deus, que teme a Deus e está passando por algumas lutas ou algumas dificuldades. Mas meu irmão, minha irmã, meu amigo, minha amiga, tenha certeza que se essa pessoa está passando por alguma dificuldade, ela está feliz porque ela sabe que o Senhor é socorro bem presente na hora da angústia. E o Senhor vai socorrer esta família que é fiel a Ele, que é temente a Ele e que está enfrentando essa dificuldade. Então é importante que você faça um concerto com Deus. Passe a obedecer a Deus, passe a temer a Deus, para que a bênção do Senhor também permaneça na vida da sua família. Mas além da esposa, os teus filhos, como plantas de oliveira à roda da tua mesa. Deus tem um compromisso com a nossa família. O que nós precisamos é orientar a nossa família a ser temente a Deus, a obedecer a Deus. E é interessante, o que Deus quer da gente é só a obediência, é só o temor. E Ele cuida muito bem da gente. Então, o homem que teme ao Senhor, a sua esposa e os seus filhos são também uma bênção na sua casa. Eis que assim será abençoado o homem que teme ao Senhor. Não existe nada melhor. É claro, além de você ter certeza de que Deus está na sua vida, de você ter certeza de que vai morar no céu, então, nada melhor, além do que eu já falei, a presença de Deus, a certeza da salvação, do que uma família abençoada. Você chegar em casa e ver a sua esposa feliz, você chegar em casa e ver os seus filhos felizes e, é claro, a sua esposa e os seus filhos observar também a sua felicidade. Foi para isso que Deus formou a família. Meu irmão e minha irmã, Deus, Ele é maravilhoso e tem sido maravilhoso para conosco. Nós precisamos, sim, temer ao Senhor, adorar ao Senhor, ser fiel ao Senhor para que a família esteja feliz. A gente sabe o quanto o inimigo, ele tem trabalhado para destruir a família. E, infelizmente, existe também muito investimento contra a família. Você está sempre ouvindo aí, nas programações da mídia, orientação que facilita a prostituição, orientação que facilita o homossexualismo, orientação que facilita o uso de drogas. Infelizmente, alguns países já liberando o uso de drogas. E aí, meu amado irmão, minha amada irmã, tudo isso é um trabalho diabólico para destruir a família. Mas você que faz parte da Igreja de Deus, você que serve ao Senhor, tem um compromisso com Deus de continuar cuidando da família, porque a família é muito especial para o nosso Deus. E a família é especial para nós. Volto a lembrar como é bom você estar em casa com a sua família. Como é bom estar na igreja com a família, adorando a Deus, servindo ao Senhor. E a gente sabe como Deus tem abençoado a família, pois é um projeto de Deus, nós somos filhos de Deus. E qual é o pai ou a mãe que não quer dar o melhor para os seus filhos? E como filho de Deus, Deus tem nos dado o melhor, mas é preciso entendermos. O projeto de Deus para a família é importante andarmos no projeto de Deus para a família. E o projeto de Deus para a família é marido e mulher, é esposo e esposa e filhos. Então, meu amado irmão, minha amada irmã, continue lutando para o bem-estar da sua família. Continue lutando para que a sua família esteja servindo ao Senhor, para que a sua família esteja adorando ao Senhor. E concluindo aqui, o Salmo de número 128, diz assim: e verás os filhos de teus filhos, e a paz sobre Israel. É interessante, né? Filho dos teus filhos. E como é bonito a gente que tem filhos, como é maravilhoso. Mas, de repente, começa a chegar os netos. E aí eu me lembro agora do Eduardo, do Gustavo e da Luísa. E como é bom ver os filhos dos nossos filhos, eles crescendo e crescendo também na igreja, servindo a Deus, adorando a Deus. Meu irmão, minha irmã, meu amigo, minha amiga, Deus formou a família para viver bem, para viver feliz, para viver em paz. Que nesse dia, a bênção de Deus, e não só nesse dia, mas todos os dias, a bênção de Deus esteja na sua vida, na vida da sua família, na sua casa. Mas não esqueça de temer a Deus, de adorar a Deus, de andar com Deus. Nós vamos orar. Poderoso Deus, Pai, que estás nos céus, nesta hora, Pai, eu te agradeço por mais essa oportunidade que o Senhor me dá de transmitir a Tua palavra. Deus eterno, visite, Senhor, a cada família. Meu Deus, que a Tua paz, que a união, que a Tua bênção, que a prosperidade espiritual e financeira, que a bênção da saúde esteja na vida de cada família. Deus eterno, Deus maravilhoso, Pai celestial, toma cada um nas tuas mãos, livra de todo mal e dê vitória em tudo, Senhor, pelo poder do teu nome. Amém.

0: 12:53.
1: O Senhor pôs os meus pés sobre uma rocha, firmou os meus passos e pôs um novo cântico na minha boca. Muitos

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coisas é que nós permanecemos de pé. Nós permanecemos firmes. Ah, querido, olha para quem está do teu lado e diga assim para ele: nós estamos de pé.

0: Deus é amor. Só Deus é amor.
1: Aleluia. Glória a Deus.

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0: Alex, sabe o que eu descobri? Que o amor é o sentimento mais puro e sincero que alguém pode expressar.
1: É verdade, Zé. Feliz é um coração que ama.

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0: 6:02 na Bahia, 6:02, estamos iniciando o meu, seu, nosso jornal. Bom dia, bom dia, bom dia, bom dia, estamos juntos. Eu, você e a notícia, eu, você e a informação. Bom dia especial para todos vocês, juntos nesta segunda-feira. Hoje é segunda-feira, hoje são 25, é isso mesmo, 25 de maio de 2026, 25º dia do quinto mês, o ano é 2026. Bom dia para você, você está na Vox FM 105.9, a Rádio do Bem, e juntos nós vamos até às 7 da manhã. A segunda edição acontece, ao meio-dia, né? Às 12 horas. 12 horas ao meio-dia. Meio-dia, meio-dia e 10, aí meio-dia em ponto, nós temos uma mensagem de fé com o pastor Valdomiro Pereira da Silva. E às 12:10 chegamos com as notícias, as informações. É um privilégio estar com todos vocês. Bom dia, bom dia. Cadê o top 10? O top 10 de hoje, Adriano de Amélia Rodrigues. Bom dia, bom dia, bom dia, Adriano. Deus abençoe sua vida, meu irmão. Tiago Reina, bom dia, top 2. Floriano Neto, segundou. Alô pra Gula, Mariano do Gongá, Velho do Esconso, Bagudo e Pite do Santo Antônio de Santo Antônio de São Félix. Então, Floriano Neto começou mandando um bom dia hoje para esse povo aí da zona rural. E o Dete Teixeira também chegou com o bom dia com Jesus. Os taxistas estão também chegando no programa. Então, bom dia para todos vocês. É um privilégio estarmos juntos. Eu, você e a informação nesta segunda-feira. A gente chegou meio hoje atrapalhado com os computadores. Quando não está tudo bem, o ouvinte percebe logo, né, Zé Rodrigues, né, Valdir? O ouvinte percebe logo, disse, rapaz, tem uma coisa aí que não está batendo, a gente chegou com o carro sem combustível. É mais ou menos assim. O carro que a gente bateu na ignição e não pegou, seu Albérico do Bom Sucesso, Luiz Mota. Bom dia, Luiz. Então, são esses os primeiros ouvintes que chegaram no WhatsApp da Vox, 759-8370-6060. Eu ainda não tenho acesso, mas daqui a pouquinho eu vou ter. Porque Deus está no controle de tudo. Vamos às principais manchetes. Acidente entre carro e motocicleta deixa uma pessoa gravemente ferida na Bahia, aí na região de Riachão do Jacuípe. Jovem encontrada morta após ser retirada à força de casa, o companheiro que não aceitava o término é suspeito. Isso é Vitória da Conquista, aparentando aí mais um caso de feminicídio. Previsão do tempo durante a semana. Eu vou direto à previsão do tempo porque mudou esse final de semana, viu? Tivemos aí muita chuva, sol misturado com chuva no sábado, no domingo também. Céu nublado, chuvas isoladas, a previsão do tempo aí para Salvador, região metropolitana e Recôncavo Baiano. Salvador foi atingida por fortes chuvas ontem, dia 24, domingo, e o céu nublado pode se manter durante toda a semana. Conforme o Instituto Nacional de Meteorologia, o IMET, a semana pode ser de chuvas isoladas pelo menos até a próxima quinta-feira, dia 28. Ainda segundo o IMET, hoje, dia 25, será de muitas nuvens com pancadas de chuva ao longo do dia. A previsão é de que esse padrão se repita nos outros dias da semana. A temperatura em média está entre 24 e 26 graus. Agora em Muritiba, 22, viu? 22 graus. O alerta é laranja. Além de Salvador, mais 17 cidades estão aí com um alerta laranja. Cidades da região metropolitana e sul do estado estão aí com um alerta laranja. Cidades como Aratuípe, Cairu, Camamu, Igrapiúna, região ali do Baixo Sul, região de Tuberá, Maraú, Nazaré, Nilo Peçanha, Salinas da Margarida, Salvador, Uruçuca, Valença, Vera Cruz, essa região toda aí com alerta laranja, com potencial de chuva, muita chuva. Seis e oito. Eduardo, ontem foi aniversário de Bira do Povão. Olha aí, rapaz. Valdir, o assessor dele, Valdir do Táxi. Ontem foi aniversário de Bira do Povão. Felicidades para ele, muita sabedoria. Valeu, fica com Deus. Valeu, Valdir. Parabéns a Bira do Povão, faz parte aí do nosso programa. Ficou caladinho, caladinho. Ontem também foi a super, a mega festa de Gildásio Pintor, viu? Rapaz, eu passei no ponto certo agora de manhã, não dá nem para passar, meu irmão. Não dá nem para passar dos resíduos da festa, viu? Também ele chega cedo e arruma tudo, viu? Arruma tudo. Ontem o pau quebrou, a festa foi forte. Gilmaci e companhia fizeram uma grande festa ontem. No ponto certo, os 60 e quantos, depois você me diz aí, viu, Gildásio Pintor, o vizinho aí de Dona Isaura. Parabéns e vida longa. Tocar os parabéns para os aniversariantes do dia, tocar os parabéns para o Gildásio Pintor, o Bira do Povão, essa turma aí que fez e que está fazendo aniversário.
1: Parabéns
0: para
1: você.
0: 6 e 9. Bom dia, Guedes. Resultado do Interbairro em São Félix no domingo, ontem, dia 24, na Arena Bariri. Teve dois jogos decisivos, viu? Atenção, viu? Atenção, você que gosta do esporte em São Félix. Floresta 1, Parma 0. Passou o Floresta. São Jorge 5, Rosário 0. Passou o São Jorge. Então ontem, Floresta 1, Parma 0. São Jorge 5, Rosário 0. Floresta e São Jorge estão classificados para a semifinal, esperando os vencedores do próximo domingo, viu? Domingo, dia 31, tem a outra quarta de final, né? Barcelona e Vila, Caixa d'Água e Bahia. Aí vai ser no Ipiranguinha. Se ontem foi no Bariri, domingo vai ser no Ipiranguinha, para sabermos aí quem serão os finalistas. Valeu, Jorge França, obrigado aí. Jorge França da Bahia. 6 e 11, já estamos adiantando a pauta. Adiantando a pauta, seu Reginaldo. Você entendeu, né, Reginaldo? Você entendeu, né? Entendeu como nós estamos aqui hoje, adiantando a pauta. Mega Sena dos 30 anos, viu? Ontem saiu para 2. 336 milhões. A Mega Sena fez 30 anos e aí a Caixa Econômica fez aquele alvoroço, né? O governo federal, Caixa Econômica. Então, 336 milhões. Saiu para duas apostas, sendo que uma, Reginaldo, vai dividir para 100 pessoas. Legal, né? Quando um prêmio assim é dividido assim, né? Então, 168 milhões dividido para 100 dá 1 milhão e 600 para cada um. Fizeram um bolão lá de 100 pessoas. 100 pessoas. Um vai ser para o Rio de Janeiro e o outro para esse bolão. Então, o bolão vai dividir para 100 pessoas. O prêmio recorde aí da Mega Sena de 30 anos. O sorteio foi ontem. Então, um ganhador sozinho e o outro foi bolão. Sabe quanto custou esse bolão, Reginaldo? 200 e poucos mil reais. Aí não dá para todo mundo não, viu? Então, dividido para 100, cada um deve ter pago aí R$ 2.000. R$ 2.000 por cada cota. R$ 2.000. Então, cada um investiu aí R$ 2.000 e vai levar R$ 1.600.000 cada um que jogou aí um cartão de 20 números. Eu não sabia que tinha cartão de 20 números, não, viu? É 200 e poucos mil reais, rapaz. É brincadeira, rapaz? É brincadeira, seu Reginaldo. Então tá aí a Mega Sena. Deixa eu trazer mais informações. O Vitória jogou no sábado pelo Campeonato Brasileiro com o Internacional. Campeonato Brasileiro com o Internacional. E venceu. Venceu por 2-0 no Barradão. No Barradão, o Vitória, Vitória e Licuria Coco Pequeno, viu? Meu Jesus, é o caso do próximo jogo, que vai ser contra o Santos, que está na zona de rebaixamento. E o Bahia joga hoje, viu? O Bahia de Manuel joga hoje. O Bahia joga hoje com o Coritiba lá no estádio Couto Pereira. É isso mesmo? Então acertei, né? Quem conhece de estádio, Assis França. Tomara que o Bahia vença hoje. Floriano Neto está dizendo: Eduardo, hoje é dia do agricultor, hoje é dia do homem do campo. Hoje é 25 de maio.
1: Obrigado ao homem do campo, pelo leite, o café e o pão.
0: Obrigado aí ao homem trabalhador. Deus abençoe.

0: nosso sertão.
1: Temos que agradecer todos os dias ao homem do campo. Ele que cultiva a terra, ele que limpa, ele que prepara a terra. Não é só chegar lá e plantar, não. Tem que preparar a terra. Planta, cultiva, cuida e depois colhe. Aí você que vai para a feira e fica pichinchando um moio de coentro, você que fica pichinchando aquela cebolinha, lembre de como é difícil o coentro e a cebolinha chegar até o mercado. Tem gente que chega lá, você não faz menos de um real, não, pá? Você não faz, aí quando o cara pede dois, faça menos. Aí dá vontade de dizer assim, ó, vá plantar, vá cultivar, vá preparar a terra, vá molhar, vá colher. Para você saber o valor do coentro, o valor da cebolinha, que são hortaliças que precisam estar tudo verdinho, né? Se não tiver verdinho, ninguém compra, né? Aí você fica pichinchando e o homem do campo tomando sol. O homem do campo na enxada, você em casa com a perna para cima, e quando ele traz um produto para a feira, que ele acorda 3 da manhã, 2 da manhã às vezes, para chegar na feira aqui 5 da manhã, e você ainda reclama. Então preste atenção, viu? Antes de reclamar com o homem do campo. Parabéns para o homem do campo, parabéns para os trabalhadores da zona rural de São Félix, Muritiba, Mangabeira, Cruz das Almas, Sapé-Açu, São Felipe, Almeida, Santo Antônio de Jesus, Cabaceiras do Paraguaçu, Mangabeira, Muritiba, Maragogipe, muito homem do campo aí, Cachoeira, a zona rural também é gigante. Conceição da Feira, São Gonçalo dos Campos, Feira de Santana, enfim, a toda a zona rural. O nosso abraço, o nosso bom dia a todos esses trabalhadores, em especial hoje ao homem da zona rural, ao homem do campo. Parabéns aí a todos vocês, e a gente matou saudade aí com homenagem com Dom e Ravel, que foi tema aqui da Rádio Vox durante muitos anos, com o meu amigo e saudoso Raimundo Melo. Seis e 16, Gergel da Miudinha. Bom dia, Miguel. Bom dia para vocês aí da zona rural. Gabriel Ganley. O que se sabe sobre a morte do fisiculturista de 22 anos? Atleta foi encontrado morto em sua casa na zona leste de São Paulo no sábado. Natural de Rio de Janeiro, jovem, ganhou notoriedade nas redes sociais ao compartilhar vídeos de treino e acumulava cerca de 1.700.000 seguidores e foi encontrado morto em casa. Geovanda do Carmo, vamos que vamos, bom dia com Jesus, paz do Senhor, Geovanda, boa semana, bom dia de trabalho, Deus abençoe o seu dia também, minha irmã, bom dia. Acidente na BR-251, ônibus e carreta pegam fogo e deixam 8 mortos, viu? O ônibus saiu de São Paulo com destino a Sergipe, bateu de frente com uma carreta na madrugada de ontem em Santa Cruz de Salinas. Rodovia ficou interditada após os veículos pegaram fogo. Pelo menos 8 pessoas morreram. As mortes foram confirmadas aí. Um grave acidente. Seis e dezoito, segunda-feira. Hoje é segunda-feira. Deixa eu falar uma coisa aqui antes de chamar o Reginaldo. Ontem uma quadrilha entrou em campo em Muritiba, viu? Preste atenção no que eu vou dizer para vocês, viu? Ontem tinha uma quadrilha especializada em dar golpes nos caixas eletrônicos em Muritiba. É isso mesmo. Ontem fizeram vítima na Caixa Econômica Federal de Muritiba. A gente tem que estar atento, viu? Diz que alguns homens estavam no interior da agência da Caixa, e quando a pessoa entrou, eles começaram a puxar conversa. A pessoa foi no primeiro caixa, apareceu uma mensagem que precisava atualizar os dados. Agora, como eles mexem no caixa eletrônico, eu não consigo entender. É preciso que a direção dos bancos tome providências. Porque ele com a lábia dele é uma coisa. Agora, aparecer no caixa eletrônico necessidade de atualização, ele deve ter colocado chupa-cabra. Deve ter colocado chupa-cabras. É um aparelho que eles botam, né? Aí a pessoa foi para o outro caixa, apareceu a mesma mensagem. Aí a pessoa foi para o outro caixa eletrônico, apareceu a mesma mensagem. Aí eles disseram assim, ó, tem que atualizar os dados, tem que atualizar, a senhora tem que atualizar. Aí a pessoa saiu, desconfiou, saiu, né? Saiu rápido. Quando saiu rápido, ele veio com o comprovante na mão. Quando a senhora saiu do caixa, saiu esse comprovante aqui. Aí ludibriou a pessoa. Aí que começou o processo. Aí a pessoa foi olhar o comprovante, aí apareceu lá no comprovante, com a caixa econômica no fundo do comprovante, com a caixa econômica, o timbre da caixa. Rapaz, eles são demais, né? E aí aparecia lá, atualize os seus dados imediatamente. Aí tinha uma taxa lá de R$190, alguma coisa assim, digitado mesmo, tudo certo. Com o timbre da caixa, tudo, a pessoa voltou, colocou o cartão. E aí, quando digitou a senha, ele viu. Quando a pessoa digitou a senha, ele viu. Quando a pessoa ia tirar o cartão, ele tira rápido. Ele pegou o cartão e puxou. Quando ele puxa, ele já entrega outro. O problema é esse, o golpe está aí. Quando ele puxa o cartão, aqui dizendo que está fazendo um favor, aí ele já tem outro na mão da caixa, entrega a pessoa rapidamente o outro cartão e ele sai para fazer saques, porque ele já sabe a senha de 4 dígitos, que é a senha de saque da Caixa Econômica. Então, vocês que estão indo a banco, você é idoso, você é uma pessoa, não vá sozinho esses dias de 13º, não. Não vá, não. Então, é preciso tomar providências, porque ontem em Muritiba, homens estavam aplicando golpes. Não se sabe se tem mais vítimas, né? Não se sabe, né, se eles foram para o Bradesco, se eles foram... Banco do Brasil, não, que aqui não funciona no final de semana. Mas podem ter atacado também no Bradesco e na Caixa Econômica Federal. Na Caixa é certeza. Mas é terrível o que acontece, então fiquem atentos. Diz que senhores, Reginaldo, senhores, assim, com boa aparência, né? E ainda diz assim para a pessoa, você acha que eu sou ladrão? Você está achando que eu sou ladrão? Estou querendo lhe ajudar e você acha... É, com arrogância. Estou querendo lhe ajudar e você acha que eu sou ladrão, é? E aí leva a pessoa no bico, né? Muito cuidado aí vocês aí que vão aos bancos muito esses dias. Mesmo. Começa hoje, né, o pagamento da segunda parcela do 13º. Isso. Então tem sempre algum bandido meliante querendo lhe roubar.
0: Verdade.
1: 6h22, bom dia, Reginaldo.
0: Muito bom dia, meu caro amigo Eduardo Guedes, amigos ouvintes do programa CADEB Notícia, primeira edição aqui pela nossa Vox FM. 105.9, a Rádio do Bem. Obrigado, Deus, pelo final de semana chuvoso, mas... agraciado estamos nós por estarmos acordado em pé. Então, nosso bom dia para você, meu amigo, minha amiga, meu irmão, minha irmã, de quaisquer denominação, que o nosso Deus, através do seu Filho amado Jesus Cristo, possa nos dar um início de semana ricamente abençoada. Ok? Então, esse é o nosso CADEB Notícia, primeira edição, Vox FM, 105.9, Rádio do Bem, projeto missionário das Igrejas da Assembleia de Deus da Bahia, que tem como presidente o pastor Valdomiro Pereira, e na gerência da Vox FM, o pastor Arilson Santos. Olha, gente, eu vou até a cidade de Cruz das Almas, porque lá, uma mulher de 46 anos, moradora do distrito de São José do Itaporã, no município de Muritiba, deu entrada sem sinais vitais, na unidade de pronto atendimento UPA na cidade de Cruz das Almas, na tarde de ontem. Segundo informações apuradas, familiares perceberam que algo de errado havia acontecido com a mulher e decidiram socorrê-la em um carro da própria família até a unidade de saúde. No entanto, a vítima já teria chegado morta ao local. Ainda de acordo com informações, não havia sinais aparente de violência no corpo da mulher. Diante da situação, a equipe médica de plantão acionou a polícia militar para registrar a ocorrência. O corpo foi removido para o Instituto Médico Legal de Santo Antônio de Jesus, onde passará por exames que irão apontar a causa da morte.
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1: 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Bom dia aí para o Dr. Humbergues. 6h26, registrar aqui, parabenizar todo o assembleiano de Salvador pelos 96 anos, foi uma festa muito bonita. Em nome do pastor Valdomiro Pereira da Silva, pastor presidente da Assembleia de Deus Salvador e pastor presidente das Assembleias de Deus na Bahia, que fez uma grande festa com toda a sua equipe, com todos os pastores, colaboradores, diáconos, obreiros da Assembleia de Deus Salvador, todos os membros. E a festa foi na Assembleia de Deus da Paralela.
0: Eita, graças a Deus.
1: Foi lindo demais. Não estive presencial, mas estive assistindo pelo YouTube.
0: É.
1: E foi edificante. Deus abençoe a todos os assembleianos da Bahia e do Brasil, em especial ao de Salvador, pelos 96 anos de luta, de resistência, de pregação do Evangelho de Jesus a todo o povo solteropolitano e a todo o povo da Bahia. Então foi lindo de se ver, foi bonito demais, foi edificante. 6h27.
0: Olha, uma operação realizada pela Polícia Militar, ela resultou na apreensão de dezenas de artefatos explosivos do tipo espada na localidade das Pedrinhas, no distrito de São José do Itaporã, zona rural da cidade de Muritiba. A ação ocorreu na manhã da última sexta-feira, por volta das 10 horas e 40 minutos, após denúncias de moradores sobre a fabricação clandestina dos explosivos. E de acordo com informações da guarnição da Operação Cavalo de Aço, chegadas ao Diário da Notícia, os policiais se deslocaram até o imóvel suspeito com apoio do PETO, seguindo diretrizes operacionais do Comando de Policiamento da Região Recôncavo, sob o comando do Coronel Botelho. Ao chegarem ao local, os agentes avistaram dois indivíduos que fugiram ao perceber a presença da polícia. Apesar das buscas realizadas na região, os suspeitos não foram localizados. Durante a varredura do imóvel, os policiais encontraram uma grande quantidade de materiais utilizada na fabricação de espadas, além de artefatos já prontos e outros em fase de produção.
1: 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Dê uma conferida lá, viu? As motos elétricas, eu vou dar uma olhadinha, viu, Reginaldo?
0: Tá,
1: quem
0: bem,
1: sabe,
0: viu?
1: Quem sabe?
0: Quem sabe, né, velho?
1: Olha só, um acidente entre um carro de passeio e uma motocicleta deixou uma pessoa ferida na BR-324, região de Riachão do Jacuípe. E região ali de Riachão do Jacuípe. O acidente aconteceu aí no final da tarde de ontem, próximo à entrada da Barragem Grande. Segundo informações da Brigada Voluntária Anjos Jacuipenses, a vítima é um homem, ainda sem identificação formal. Ele foi socorrido por uma equipe do SAMU. A vítima ficou gravemente ferida, apresentando traumatismo craniano, amputação de uma perna, além de escoriações por todo o corpo. Então, melhoras aí para esse homem envolvido nesse acidente na região de Riachão do Jacuípe. É Berimbau, é?
0: É, não.
1: Não, Conceição do Jacuípe,
0: Conceição,
1: que é Berimbau.
0: Que é Berimbau, é.
1: Então, Riachão do Jacuípe não é Berimbau.
0: Não é Berimbau.
1: Tá certo, senhor.
0: Pronto. Olha, o Ministério Público do Estado da Bahia acionou o Tribunal de Contas dos Municípios da Bahia para impedir o pagamento integral de cachê de atrações contratadas para o São João 2016 no município de Poções, no sudoeste baiano. Olha, a medida foi tomada após o órgão identificar possíveis aumentos considerados expressivos para favorecer as contratações em comparação aos cachês praticados em anos anteriores. E de acordo com a representação apresentada, os números analisados indicariam reajustes acima da média observada em eventos semelhantes. Por exemplo, segundo o promotor Juano Leite, os dados do painel de transparência dos festejos juninos apontaram crescimento principalmente dos artistas Neto Brito, Limão com Mel, William da Sanfona. Então tá aí para vocês, no caso de Neto Brito, o Ministério Público informou que o valor previsto para a contratação estaria aproximadamente 42 mil acima da média corrigida registrada no mesmo período do ano passado.
1: 6 horas e 30 minutos, 6h30, uma jovem foi encontrada morta em uma estrada após ser retirada à força de casa. E os parentes acham que o ex pode estar, ele é suspeito, ele não Olha aceitava aí. O fim do relacionamento.
0: Meu Deus.
1: Jovem de 25 anos foi encontrada morta na madrugada de ontem em Vitória da Conquista, no sudoeste baiano. O principal suspeito do crime é o ex-companheiro. Ele é procurado. Segundo a Polícia Civil, Yasmin da Silva foi vista pela última vez ao ser retirada à força de casa. Na casa de um parente, horas depois, foi localizado o seu corpo em uma estrada vicinal às margens da BR-262 com marcas de tiros. Conforme as apurações de uma emissora local, familiares apontam o suspeito aí, que não teve o nome divulgado, ele não aceitava o fim do relacionamento.
0: Mais um,
1: que
0: né?
1: Separou e não aceitava o fim do relacionamento, um verdadeiro absurdo, e a gente tem que dar um basta nisso, porque as mulheres merecem respeito, merecem ser tratadas de uma forma especial, e não do jeito que está acontecendo na Bahia e no Brasil, num tempo difícil em que as mulheres estão sendo assassinadas, estão sendo agredidas, estão sendo maltratadas por seres humanos que se dizem serem homens.
0: É isso mesmo.
1: Porque para mim não é homem.
0: Não.
1: Quem mata mulher não é homem.
0: Não.
1: Homem é aquele que respeita a mulher. 6h31.
0: Olha, um carro modelo Toyota Corolla de cor prata e placa não informada, ele capotou na manhã de ontem na BR-101, nas proximidades da localidade conhecida como Praia do Dendê, em Santo Antônio de Jesus. Segundo informações iniciais, o veículo ficou parcialmente destruído após o acidente e parou às margens da rodovia. Até o momento, não há detalhes confirmados sobre o estado de saúde dos ocupantes, nem sobre as causas do capotamento. O motorista que passava pelo trecho registrou as imagens do carro após o acidente. O trânsito na região ficou lento e exigiu atenção redobrada dos condutores que trafegava pela BR-101.
1: São 6 horas e 32 minutos. Um abraço para o Paradal, que está ouvindo o programa. Bom dia, Paradal. Bom dia, Louro do Gravatar. Um bom dia especial para os ouvintes que estão comunicando aqui. Estão mandando um bom dia especial. Obrigado a todos vocês. E o Dete Teixeira já mandou um bom dia, viu?
0: Ah, o Dete é...
1: Já mandou um bom dia. Diga que o Dete é top, é gente top. Boa, de primeira qualidade. 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
1: 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Eu vou para o intervalo, eu não estou tendo acesso ao WhatsApp da Vox, o 75983706060. Se no retorno a gente tiver acesso, aí a gente ouve um pouco dos ouvintes, vamos ter participação popular. Se não, fica para amanhã.
2: Hora certa.
1: 6h33.
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7: Estamos às 6h39, 6h39, seu Reginaldo, 6h39, não consegui restaurar ainda o WhatsApp da Vox, o 75983706060, 83706060, câmbio. Aí o João Canuto me ligou, Reginaldo, disse que teve uma cruzada, né? Eles foram fazer um culto ontem, lá na região de Cipoal, e ele teve o privilégio e o prazer de encontrar Arnaldo e Jacira, que são ouvintes do programa. Então, ontem se encontrou o Arnaldo, Jacira e João Canuto.
8: João Canuto, que beleza.
7: Então, essa turma boa aí. Edson Amorim, bom dia, Guedes, semana abençoada. Amém. Conceição da Feira.
8: Amém.
7: Falha no Zap da Vox, é, rapaz, tá falhando, o Zap da Vox tá falhando, é assim mesmo.
8: É isso mesmo.
7: Acontece com as melhores famílias. E vamos tentar, continuar aqui tentando. 6h40, seu Reginaldo.
8: Olha, a Polícia Militar, por meio da Companhia Independente,
7: Volte, a companhia ficou meio aqui independente.
8: É. A Polícia Militar, por meio da Companhia Independente, eles fizeram um trocadilho, realizou ontem duas ações distintas em Feira de Santana, que resultaram na condução de um homem em posse de um veículo com restrição de furto e roubo e na apreensão de uma motocicleta utilizada em manobras perigosas, conhecida como grau. É, rapaz. Então, na tarde de ontem, prenderam um homem em posse de um veículo com restrição de furto e roubo no bairro Calumbi. Segundo a Polícia Militar, a guarnição foi acionada pelo Centro Integrado de Comunicação após informações de que um veículo utilizado num furto de outro automóvel ocorrido na cidade de Muritiba estaria estacionado na Avenida Tomé de Souza. Durante a averiguação, em uma oficina mecânica localizada na mesma via, os policiais localizaram o veículo furtado e constataram que o automóvel utilizava uma placa adulterada pertencente a outro carro também com restrição de roubo. Ainda de acordo com a polícia, o suspeito confessou estar em posse do veículo furtado. Ele foi encaminhado, juntamente com o carro, para a central de flagrantes, onde foram adotados as medidas cabíveis.
7: 6h41 na Bahia, deixa eu falar com um homem do campo, um agricultor, hoje no dia do
8: Olha aí, do campo, rapaz.
7: Né? No dia do agricultor. Gegé da Miudinha, bom dia, que prazer falar com o senhor no dia de hoje, um dia tão especial, meu irmão, bom dia.
9: O prazer é todo meu, meu amigo, um bom dia pra você aí, Eduardo, bom dia pra Reginaldo.
8: Bom dia, meu irmão.
9: Todo homem do campo aí, meu amigo

0: Manuel do Táxi, Velho do Esconso, Baiaca em Cruz das Almas, Joselita do Quepre, todos que estão na escuta aí. Dá um abraço aí no meu amigo Babalu, esse...
1: Babalu, gente boa.
0: Meu amigo Babalu deve estar sorridente aí com a vitória do Vitória, viu, meu irmão? E todos que estão na escuta aí, um bom dia para todos os agricultores, viu, meu irmão?
1: Choveu por aí, seu Gegel?
0: Ah, deu uma chuvinha boa.
2: Que ali, chuvinha boa, noite, rapaz. Véio,
0: aqui tá ótimo, tá gostoso o clima, o tempo, viu, meu irmão?
1: Valeu, Gegel, bom dia, meu amigo.
0: Bom dia para todos.
1: Então, Gegel da Miudinha falando no programa aí. No dia do agricultor, homem do campo, 25 de maio, uma data tão importante para esse povo aí. Baiaco apareceu aqui.
3: Eu tô aqui também, viu?
1: O agricultor tá aqui também?
3: Eu tô aqui também, viu?
1: Olha o Pega Leão. Aí é o Pega Leão. Manda um alô pra... Kelinha e Luciano no Gravatá de Baixo.
2: Olha aqui, aí, rapaz.
1: Manda um alô para Kelinha e Luciano no Gravatá de Baixo, que é El, viu?
2: Deve ser El.
1: É Erivaldo Mariano. É gente ele boa. Mesmo. Bom gente dia, boa. Meu irmão. 6h43 na Bahia.
2: Uma operação realizada por policiais e militares do 14º Batalhão resultou na prisão em flagrante de um homem por posse ilegal de arma de fogo na noite da última sexta-feira em Santo Antônio de Jesus. A ocorrência aconteceu durante o reforço das ações de segurança no espaço do São João do município. E de acordo com informações da Polícia Militar, o aumento do policiamento na área foi adotado após o registro de uma agressão envolvendo um jovem nas proximidades. A partir da intensificação das rondas e do monitoramento estratégico em pontos considerados sensíveis, as equipes realizaram abordagens preventivas na região. Durante uma das ações, os policiais localizaram um suspeito em atitude considerada suspeita. Após buscas pessoais, os agentes encontraram um revólver em posse do homem.
1: Olha só, partiu Salvador, bom dia com Jesus, Nenê do Táxi, o maridão de Dona Patrícia, o paizão de João Pedro. Bom dia aí, Nenê, boa viagem, Deus continue abençoando sua vida, sua casa, meu amigo. Valdelício também está ouvindo o programa e nós estamos aqui hoje com meia boca, viu? Sabe o que é meia boca?
2: Meia boca.
1: É, meu irmão, às vezes a gente chega, tá tudo bem e depois não tá mais tudo bem. É assim mesmo. É assim mesmo, seu Reginaldo Nascimento. Vamos a algumas informações de Feira de Santana, às 6h45. Soldado morto a tiros, viu?
2: Olha aí.
1: 6h45, está chegando a informação aqui de, infelizmente, um soldado morto a tiros em Feira de Santana e região. Campo Limpo, viu? Bairro do Campo Limpo.

0: Olha só, um homem de 34 anos, ele foi morto a tiros na tarde de ontem, domingo, na rua Monsenhor de Coutos, bairro do Campo Limpo, em Feira de Santana. A vítima foi identificada como Jefferson do Rosário, que trabalhava como... Reginaldo, a manchete está soldado, né? Um soldador, tá. Reginaldo.
1: É um...
0: Na manchete está soldado.
1: Pode ser, vê, tá tudo.
0: E na matéria é um soldador.
1: Tá,
0: então, quando você, ouvir o soldado, entenda soldador, viu?
1: Pronto.
0: Soldador. Corrige tudo aí, viu?
1: Corrige tudo aí.
0: É um soldador que foi assassinado em Feira de Santana e Rubem Júnior não aguenta, né, Rubem? Ao chegarem ao local indicado, os policiais encontraram a vítima caída no solo, já sem sinais vitais. Uma equipe do SAMU foi acionada e confirmou aí a morte no local. Informações preliminares apontam que os autores dos disparos estavam em um veículo de cor escura, cujo modelo não foi identificado. Após o crime, os suspeitos foram em direção ao bairro Novo Horizonte.
1: Olha, 5 foragidos da justiça foram alcançados na noite do último sábado pelo sistema de reconhecimento facial da Secretaria de Segurança Pública durante a Feira de Agricultura de Eunápolis. Uma mulher e 4 homens acabaram presos ao acessar a área monitorada pela plataforma elevada de observação. Os presos tinham mandatos de prisão de homicídios, tráfico e violência contra a mulher. Outros 2 procurados tinham dívida de pensão alimentícia e também acabaram presos. A ferramenta já ultrapassou a marca de 1000 prisões de janeiro a maio de 2026. Além de ponto fixo, a ferramenta ainda é empregada de forma itinerante. Então tá aí. Isso aconteceu lá em Eunápolis.
0: Sabe quem está ouvindo o programa? É Eloide do Rosário.
1: Olha aí.
0: Está ouvindo o programa. Ela disse que todo dia cedo ela acompanha na cidade de Cachoeira. Ela que apresenta aqui com sua equipe. Ela que apresenta com sua equipe o programa Cristo Verdade que Liberta.
1: Isso.
0: Um abraço ao pastor Luiz Otávio Rendeiro. Isso é Cachoeira. Beatriz Conceição, Bibi, bom dia. Bom dia, Maria de Feira de Santana, bom dia. Bom dia, Erivaldo Marinheiro, Mariano.
1: Mariano, rapaz. É Mariano.
0: Marinheiro, não, rapaz.
1: É Mariano.
0: O negócio tá sério aqui.
1: Tá,
0: né?
1: Seríssimo, rapaz. Meu Deus.
0: Erivaldo Marinheiro é ótimo. 6h49, bom dia, Erivaldo Mariano, que não é o marinheiro.
1: Isso.
0: Olha só quem está ouvindo o programa, Elisene em Santa Luzia, isso é Conceição do Almeida, viu? Israel Bispo está em Castro Alves, Bibi está em São Félix ouvindo o programa. Um abraço a toda a comunidade São Felista, cidade Presépio do Recôncavo. Eu soube que no dia 2 de julho vai ter um tributo a Tintim Gomes em São Félix, viu?
1: Olha aí, rapaz.
0: É, eu soube que
1: Natan Gomes.
0: Rapaz, tá. Tem um vozeirão, viu?
1: Tá,
0: é muito parecido com a voz do pai.
1: Muito, hein? Muito.
0: Parabéns aí o Natan Gomes, filho do saudoso Tintim Gomes. Ele que vai estar promovendo aí com vários amigos o tributo a Tintim Gomes. É. 2 de julho, viu?
1: E ele também tá.
0: Vamos lá, vai, Reginaldo.
1: 2 de julho.
0: Lá,
1: vamos, sim.
0: Vamos lá, viu?
1: Vamos.
0: Um dia seremos lenda. Rapaz, Tintim Gomes cantou em vida. Um dia seremos lenda.
1: É,
0: e hoje ele é uma lenda.
1: Uma lenda. É mesmo.
0: Tintim Gomes, uma das maiores vozes. Tive o prazer e o privilégio de conviver com Tintim Gomes, de bater um papo, de aprender um pouco, de participar de shows também, quando tocou aqui na Festa do Bonfim de Muritiba,
1: sim,
0: em alguns,
1: sim,
0: momentos. E naquela época a gente era responsável pelas contratações. Então vivemos aí uns meses ou anos, quem sabe, de convivência e contato,
1: sim, verdade,
0: com o Tintim Gomes, e uma pessoa diferenciada que deixou muita saudade à comunidade São Felista. 6h50.
1: Olha, você foi até Riachão do Jacuípe, agora sim eu vou até Conceição do Jacuípe. Uma ação integrada das Polícias Civil e Técnica da Bahia, em conjunto com a Força Integrada de Combate ao Crime Organizado, capturou um homem com mandado de prisão em aberto na manhã de ontem, no município de Conceição do Jacuípe, cidade popularmente conhecida como Berimbau. Segundo a Secretaria de Segurança Pública do Estado, o suspeito era investigado por estupro de vulnerável e era considerado foragido da Justiça. A prisão ocorreu na rua, no Parque Ouro Verde, após o trabalho de troca de informações entre as agências de inteligências. De posse dos dados, as equipes se deslocaram até o endereço e cumpriram a ordem judicial sem registro de resistência.
0: 6h51, 6h51. Firmino do Gravatá. Bom dia, Guedes. Compus uma música.
1: Olha aí.
0: Para a seleção brasileira. Olha aí,
1: esse
0: rapaz.
1: É Firmino.
0: Firmino,
1: rapaz.
0: Durante a Copa, Firmino, nos Jogos do Brasil, vai ter um dia que eu vou lhe convidar aqui para você cantar ao vivo, viu?
1: É.
0: Nós vamos fazer aqui uma equipe show de bola da Vox. Eu, Reginaldo Nascimento, Assis França, Edson Amorim, Leandro Mateó. Camille vai estar também na equipe, na cinegrafia.
1: Olha aí, pronto.
0: E também o convidado especial, que a gente sabe quem é, mas não vamos oficializar.
1: Isso.
0: Fazer um convite aí para Beto Ferreira, lá do Bom Sucesso. Ver se ele participa aí de pelo menos um programa com a gente. A gente vai apresentar o programa no dia dos Jogos da Seleção.
1: Isso.
0: No programa do meio-dia, com a permissão de Deus, com a permissão da direção da Vox. No programa do meio-dia nós estaremos falando daquele jogo específico,
1: sim,
0: né?
1: Sim, sim, sim.
0: Daquele dia de expectativa, o dia em que a seleção vai jogar. Aí a gente vai estar aqui tentando fazer e esclarecer por nossos ouvintes todas as informações relacionadas à seleção brasileira. Sabemos que o nosso povo não está mais apoiando como apoiava, acreditando como acreditava, tudo porque ficou onerado. Eu vi uma matéria hoje em uma emissora de a nível nacional, Reginaldo, que a camisa mais barata oficial da seleção brasileira custa R$ 750.
1: É.
0: Hoje o salário mínimo é R$ 1.621.
1: Sim.
0: Quando desconta o INSS, a pessoa recebe R$
1: 1.499. Pronto.
0: Esse é o salário mínimo do brasileiro hoje,
1: R$ 1.500. Pronto.
0: Então, se o brasileiro hoje recebe R$ 1.500 quando desconta o INSS, uma camisa da seleção brasileira ela custa meio salário mínimo.
1: É.
0: Meio salário mínimo. Então, essa camisa, ela não foi feita para o brasileiro.
1: Não.
0: Ela foi feita para um grupo seleto de brasileiros.
1: Isso.
0: Um grupo de ricos brasileiros. De
1: ricos.
0: Porque o peão, o trabalhador, o que luta para conseguir o dinheiro do pão todo dia, que hoje ele tem, amanhã não tem, hoje ele não tem, amanhã pode ser que pinte o dinheiro do pão, então ele disputa todo dia o dinheiro do pão, o dinheiro do café, o dinheiro do feijão.
1: Correto.
0: Então ele não tem condições de comprar uma camisa da seleção brasileira por R$ 750.
1: De maneira nenhuma.
0: Então cada dia que passa, eles estão afastando a seleção brasileira do povo brasileiro.
1: Isso.
0: A nossa seleção não é mais nossa.
1: Não.
0: A seleção é dos patrocinadores, a seleção é dos jogadores milionários, dos treinadores milionários.
1: É.
0: Na Alemanha, uma camisa hoje da seleção alemã fica em torno de R$ 300.
1: Estou
0: convertido o dinheiro de lá com o nosso aqui.
1: Até a própria CBF hoje não é dos brasileiros.
0: Não.
1: Tem um presidente lá que ele só faz assinar e galera não manda
0: então,
1: nada.
0: Então, hoje é uma camisa por R$ 750 que compromete aí 50% da renda. Se o cidadão tiver um filho e for comprar uma camisa para ele e para o filho, é R$ 1.500.
1: É.
0: Aí vai passar fome para ter uma camisa da seleção.
1: Se depender de mim, eu não compro.
0: Então é por isso que a gente não está aqui estimulando a questão do contrafeito, do fake news ou das camisas clandestinas, mas é por isso que é a consequência. O fato é a consequência e o brasileiro acaba comprando uma camisa na feira por R$ 100.
1: É.
0: Por R$ 50, por R$ 70, que não é uma camisa original, mas é a camisa da seleção, é a única forma que o brasileiro tem de usar uma camisa do Brasil. É comprar as fabricadas em Feira de Santana.
1: Tem jeito, não
0: entendeu?
1: Tem
0: é comprar com as feitas no Brás, em São Paulo.
1: É
0: assim. Eduardo, está acontecendo falta de energia em Cachoeira, já perdi 3 aparelhos danificados. Olha Antônio aí. De Cachoeira. Então a Coelba tem que dar uma providência.
1: Tem, sim.
0: Em relação à falta de energia constante na cidade de Cachoeira, está um verdadeiro absurdo, seu Reginaldo. Reginaldo, bom dia.
1: Estou indo embora, um abraço a todos vocês, de bom início de semana, com a permissão de Deus. Eu volto amanhã nesse mesmo horário.
0: Pedir desculpa aos nossos ouvintes, o WhatsApp hoje não funcionou, 83706060. Prometo a vocês que no programa do meio-dia vou rodar os áudios que foram enviados para o nosso programa. Não desligue os seus rádios, vem aí Valmir Júnior, o amigão. Hoje volta Mônica Costa às 9 da manhã, voltando Gesiel Rodrigues às 14. Então, o povo voltando de férias aí, doutora Alda às 17, Alda Veloso, a médica em seu lar. Então, a programação aí voltando à tropa de elite. E agradecimentos especiais a Lene Lima, que tirou as férias de Mônica, e Carlos Menezes, que substituiu à altura o Gesiel Rodrigues. Bom dia, Bahia. Bom dia. Bom dia, amigão.
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3: Hora certa.
0: 6h56.
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0: Vamos ler a palavra de Deus no livro de São João, no capítulo 3 e o versículo 16. Está escrito assim: porque Deus amou o mundo de tal maneira que deu seu Filho unigênito, para que todo aquele que nele crê não pereça, mas tenha a vida eterna. Meus amados irmãos e meus amados amigos, estamos aqui sempre falando da salvação do homem. Entendemos que a maior necessidade do homem é alcançar a salvação, e a salvação o homem só pode alcançar aceitando a Cristo como Salvador e permanecendo fiel a Ele até a morte. E aí, meus amados irmãos, olhando para o versículo que acabamos de ler, a Bíblia nos mostra que Deus amou o mundo de tal maneira. Este mundo que nós estamos falando é o próprio homem, a mulher, aquele que foi criado pelo próprio Deus, foi feito pelo próprio Deus, mas um dia desobedeceu e pecou. E quando o homem...
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0: Se afaste de Deus, ele perde a oportunidade de morar no céu e ter uma vida eterna depois da morte, de paz e de descanso. Mas Deus, pela sua grande bondade, pela sua grande misericórdia, ele quer que o homem retorne a ter contato com ele para um dia ir morar no céu. Ele não quer que o homem se perca. O homem, quando ele se afasta de Deus, ele caminha para a condenação eterna, e a Bíblia Sagrada nos fala que essa condenação eterna é o inferno, um lugar de sofrimento, e Deus não quer que o homem vá para esse lugar de sofrimento. Ele quer que todos alcancem a salvação, e para isso é preciso que o homem chegue ao conhecimento da verdade. Está escrito na Bíblia Sagrada: conhecereis a verdade e a verdade vos libertará. Jesus Cristo é a verdade que leva ao céu. Jesus Cristo é a verdade que transforma o homem. Jesus Cristo é o Filho de Deus. Jesus Cristo é o Salvador dos homens. E aí, meus amados irmãos e meus amados amigos, se olharmos para o que o homem vive fazendo, para o comportamento do homem, com certeza a gente fica indignado, fica triste com muitos males praticados pelos homens. E para a tristeza nossa, às vezes até por alguém que tem conhecimento da Bíblia Sagrada, que tem conhecimento da Palavra de Deus. Mas isso, meus amados irmãos, também, desde o princípio que a gente observa que pessoas que andaram com Deus, é o caso do primeiro homem, que foi feito por Deus, desobedeceu a Deus, se afastou da presença de Deus. Então nós não podemos nos escandalizar se nesses últimos dias encontrarmos pessoas também que foram fiéis a Deus, que foram tementes a Deus e se afastaram da presença do Senhor e hoje às vezes até nos traz alguma decepção. A Bíblia também está escrito que aquele que está em pé olhe para que não caia. É importante, então, estar olhando para Jesus Cristo, que é o autor e consumador da nossa fé. E agradecendo a Deus pela sua grande bondade. Como falávamos, olhando para que o homem tem feito ou tem praticado, era para Deus ter abandonado o homem. Era para Deus ter se afastado totalmente do homem. Mas não. Deus, pelo seu grande amor, e como inclusive está escrito na própria palavra de Deus, porque Deus amou o mundo de tal maneira, não é? Imagine esse grande amor de Deus para com a humanidade. Ele deu seu Filho unigênito, o único Filho, para que viesse a este mundo. E, infelizmente, os homens não entenderam na época Jesus Cristo como Filho de Deus, e mataram, crucificaram. Mas aí também é bom lembrar que para que eu alcançasse a salvação e que você alcançasse a salvação, era necessário o sacrifício de um justo. E Deus, pelo seu grande amor, enviou o seu Filho amado, Jesus Cristo, para que ele fosse sacrificado ali na cruz, para perdoar os meus pecados e os teus pecados. Aí está, então, o grande amor de Deus para com o homem. E aí, meu irmão, minha irmã, é preciso que cada um de nós, aqueles que já encontramos com Jesus Cristo, cada dia agradeça a Deus pelo seu grande amor. Viva com Deus, adorando a Ele em todo momento da sua vida, agradecendo a Ele por tudo que Ele tem feito por nós. E você, meu amigo, que ainda está no pecado, que não teve um encontro com Jesus Cristo, o Filho de Deus, já ouviu falar muito de Jesus Cristo, inclusive aquele, é claro, que morreu na cruz, porque a gente sabe que aparece muitos por aí que falam de um Cristo que não morreu na cruz. Mas nós estamos falando daquele que morreu na cruz para perdoar os meus pecados e os teus pecados. Se você não teve um encontro com Ele, é necessário ter esse encontro. Visite uma igreja, aceita Jesus Cristo como teu Salvador, leia a Bíblia Sagrada e agradeça a Deus por tudo que Ele tem feito pela sua vida, por esse grande amor de Deus, de entregar o seu Filho Jesus Cristo para morrer na cruz e perdoar os nossos pecados. Jesus Cristo, o Filho de Deus, Ele foi crucificado, mas ressuscitou e está vivo e vivo para sempre. Prometeu também que vem nos tirar dessa terra. E Ele vem nos tirar, sim, para nos levar para o céu. Morarmos no céu com o Senhor para sempre. A salvação é para aqueles que aceitam a Jesus Cristo como Salvador. É para aqueles que reconhecem esse grande amor de Deus. É para aqueles que permanecem fiéis a Jesus Cristo até o fim. Permanecem fiéis até a morte. Meu irmão e minha irmã, infelizmente, muitas pessoas têm se afastado de Deus. Têm deixado de andar com Deus. Perderam a oportunidade de ir morar no céu, porque alguns já partiram para a eternidade. Mas você, eu, nós, precisamos nos mantermos fiéis, agradecendo a Deus todo dia por tudo que Ele tem feito por nós. E você, meu amigo, aceita Jesus Cristo como Salvador, porque só Ele é quem perdoa pecados, só Ele é quem salva, só Ele é quem leva para o céu. Agradeça a Deus pelo seu grande amor e viva com Deus. Vamos orar. Querido Deus, Pai que estás nos céus, eu te agradeço, Senhor, por mais esse momento, que aqui o Senhor tem nos dado a oportunidade de transmitirmos a Tua palavra. Que a Tua palavra penetre em cada coração, em cada vida. Ó Deus eterno, perdoe os pecados, Senhor, repreenda as enfermidades, resolva os problemas. Eu sei, Senhor, que o Senhor tem a solução para todos os problemas. Eu sei que o Senhor pode resolver, Senhor, todos os nossos problemas. Deus eterno, eu te peço que continue abençoando a tua igreja, abençoando o teu povo, Pai Celestial, e nos ajude a permanecermos fiéis até o dia da volta gloriosa do seu Filho amado, Jesus Cristo. Amém.

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1: Olha, olha aí, gente! É pra tudo bem, bom dia pra você que tá aí, rapaz. Que bom dia, saudade de você. Você tá bem, tudo tranquilo? Ah, coisa boa, né, gente? Olha só, os interessados deverão ligar o DDD 71-3202-2016 ou o DDD 71-3202-2005 para fazer o agendamento, tá certo? Pronto. Dito isso, vamos embora, meu povo. E atenção, você que tá orando aí, pedindo a Deus aí uma vaga de emprego aí, né, gente? Agora é a hora, é a vez, vamos embora.
2: Bom dia lindo.
1: Vamos embora, meu povo, bom dia. Ai, hoje que fogo cai, gente. Vamos lá, olha, tem vaga para repositor de mercadorias, setor de perecíveis, escolaridade, ensino médio completo, experiência 3 meses, requisitos, disponibilidade para fechamento de loja, salário de R$ 1.814,06, mais benefícios, 2 vagas, repositor de mercadorias, também já falei, técnico de enfermagem, tá? Escolaridade, ensino médio completo, experiência de 6 meses, que mais? Requisitos, Corian autorizado, experiência na área de endoscopia, salário de R$ 3.297,32, 1 vaga. Agente de portaria, escolaridade, ensino médio completo, experiência de seis meses. Requisitos, desejável curso de vigilante, carteira de reservista ou carteira de dispensa, salário de R$ 1.621, mais benefícios, 2 vagas aí, pegou? Pronto, tudo certo? Tudo lindo? Então vamos embora, meu povo. Tá tudo lindo. 7:22, tá tudo lindo aí? Que bom saber que você tá feliz hoje, alegre, sorridente, em volta de tanta gente linda. Aproveitar, vamos ver o trânsito, gente, vamos lá, vamos ver o trânsito.
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1: Vamos ver esse trânsito aí, meu povo. Gente linda, congestionado está aí. Paripe, bairro do Paripe, ali na Avenida Jequitaia. Também congestionado está na Magalhães Neto, na Avenida Paulo VI. Congestionado no Metro New Wild, a Unijorge ali na Avenida Paralela. Também congestionado está na Magalhães, né? Vila Lobos, ali na Unijorge, em sentido contrário, tá bom, gente? Paralela. Todo cuidado, pouco, chovendo um pouquinho, chuviscando, mas atenção dobrada aí, viu, gente? Pode ter certeza. 7:23, gente.

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0: aí, gente, pra todo o Brasil, alô, 7h46, tudo bem com você, tranquilo? Bom saber que você tá aí, feliz, alegre, contente, sorridente, em volta de tanta gente linda que nem você, né? Coisa boa, gente.
1: Bom dia, lindo!
0: Vamos embora aí, né? Ô, oh, produção, por favor, vamos organizar o bapa aqui, vamos. Olha, esse babinho aí, que esse negócio tá meio que complicado, hein? Poxa, cara, eu quero o babinho aí, conivente aí, de acordo com a escala aí do Vitória. É. Meu Deus do céu, bota aí. Bom dia, gente, já tomou aquele cafezinho? Já. Fala aí, criança. Fala aí, bebê. Bora, cara, chama Matilde, tira o leite dela. Matilde! Ai, meu Deus do céu. Já tomei meu cafezinho hoje.
2: Aproveita aqui de
0: cara. Já tomei meu café gostoso. Tá tudo tranquilo. Olha, um cafezinho com leite maravilhoso. Básico. Yummy. Batata doce. Ai, um pãozinho derretido na manteiga. Ai, tem coisa melhor. Tem coisa melhor? Claro que não, gente boa. Bom dia. Atenção, produção, vamos para a nossa enquete aí nessa manhã maravilhosa. Vamos para a nossa enquete aí, vamos para cima, joga para cima! Joga para cima! Deixa eu ver aqui, o que nós temos com o mini de hoje, a nossa enquete aqui, né? É, vamos lá, nossa enquete de hoje. Gente, essa aqui é boa, essa é boa. Ai, eu vou falar aqui, ó. Ai, deixa eu ver. Qual a desculpa que você pode dar? Uma desculpa clássica. Uma desculpa pra a brasileirada. Essa aqui é boa. Não, essa aqui eu vou deixar, não. Eu vou com essa aqui. Se o celular pudesse contar tudo pra você, cara. Você estaria no sufoco ou famoso, hein? Se o celular, de repente, alguém pegasse... Eu posso falar com o seu celular e você entregasse o celular? O que é que se o celular pudesse contar de você, né? Estaria no sufoco? Você estaria no sufoco ou famoso, hein? Quero saber! Brasil! Se o celular pudesse contar tudo sobre voz MC, você estaria no sufoco ou famoso, hein? Quero saber, essa é a nossa enquete dessa manhã, e você participa aí pra geral, né? Pessoal que é cristão, que não é cristão e tal, porque tem muita gente aqui também que não são cristãs ou cristãos e participam do programa aqui. Fica meio confuso quando tem palavras ou perguntas bíblicas, eles não sabem, então a gente tem que fazer aí de forma que as pessoas também possam participar, né? Beleza, então vamos embora. Agora atenção pra você, gente. Hoje nós temos o quê? Quem sou eu hoje? Quem sou eu? Bom dia lindo! Quem sou eu? Olha, eu disse, arrependam-se e creiam no Evangelho. Quem sou eu? Quem sou eu? Qual o personagem de hoje? Arrependam-se e creiam no Evangelho. Quem sou eu? Aí você agora vai participar no DDD 71991016-1059 ou 9916, que é o mesmo, né? 1059. Ah, fica lindo aí, né? Fica muito lindo. Aí vale a sua preciosíssima participação aí, tá bom, gente? Beleza? Ai, pipoca, bagaceira, um caminho da feira, fez a poeira. Vamos embora, gente. Bom dia lindo pra você aí, tá aí do outro lado da Cintia, vida, gente. Obrigado pelo carinho da audiência, esteja estiver fazendo o que estiver, aquele dia super, mega, power lindo aí, viu? Beleza, gente? Pronto, tudo 50. Tudo 50 por 50, né? Ai. E pra você que completa idade nova hoje, parabéns aí, viu? Tudo de bom. Deus abençoe sua vida de forma maravilhosa. Afinal de contas, você merece sim ser feliz, né? Merece ser feliz. Deus abençoe aí sua vida de forma maravilhosa, viu, gente? Maravilhosa mesmo. Olha aí, gente. Vamos embora, meu povo, 7h50.

0: Hora certa. 6 para 8.
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1: Pois é, meus príncipes e minhas princesas, olha, tá com problema, querido, querida, joga pra cima! Vai! Pois é, tá com problema, joga pra cima! Quando joga pra cima, né? É jogar pra cima, dizer assim, jogar pra cima é jogar pra que Deus possa resolver, né? Deus está acima de todos, não é verdade? Então, tem problemas? Joga pra cima, meu brother. Joga pra cima. Joga pra cima, meu rei. Joga pra cima. Tá com problema, meu beijo. Meu bem querido, joga pra cima. Deixa eu falar aqui uma coisa aqui pra você. Cadê a produção? Cadê a nossa enquete dessa manhã? Cadê a nossa enquete, produção? Cadê a nossa enquete aí para os ouvintes queridos do Brasil? Vox FM.
2: Brasil.
1: Ai, meu Deus do céu. Ai, é hoje que o fogo cai, seu menino. Deixa eu ver aqui. A nossa enquete dessa manhã é o seguinte, tá? Presta atenção. Se seu celular pudesse falar, o que o celular poderia falar de você, hein? Seria um sufoco ao que ele ia dizer? Ou seria famoso da sua parte ao dizer o que seu celular tá falando do que você tem postado aí? Eu quero saber. Oi, quero saber. Me conta aí, rapaz, me conta. Não esconde nada não, viu? Não me esconda nada, gente. Quem sou eu, né? É o personagem de hoje. Quem sou eu? Você tem que descobrir qual o personagem de hoje.
3: Quem sou eu?
1: Vamos lá. Quem sou eu hoje? Eu disse. Arrependam-se e creiam no Evangelho. Quem disse isso, hein? Qual o personagem de hoje? Arrependam-se e creiam no Evangelho. Quem sou eu? Aí você vai responder aí, produção. Vão responder aí, né? Numa boa. Então, outra coisa que é interessante, né? É o quem sabe, sabe.
2: Quem sabe.
1: No quem sabe, sabe de hoje, gente. Muito simples. Muito simples, muito fácil, produção. No quem sabe, sabe de hoje. Cadê? Já abriu aqui, mostrou. Pronto. Olha, qual a parte do corpo humano é afetado pela memória? Você sabe? Eu vou dar dica, hein? Possui cinco letras. Qual a parte do corpo humano é afetado pela memória? Ou melhor, oh meu Deus, que memória, meu irmão? Delete tudo. Qual a parte do corpo humano é afetado pela miopia? Meu Deus do céu, miopia, então tá valendo aqui, né? A resposta tem cinco letras, por favor, gente, por favor. Não vou me decepcionar não, hein? Por favor. No personagem de hoje, quem sou eu? Arrependam-se e creiam no Evangelho. Quem sou eu? Quem disse isso? Ok? E a nossa enquete dessa manhã é o seguinte. Se celular pudesse contar tudo sobre você, você estaria no sufoco ou estaria famoso? Quero saber, minha produção querida. Joga pra cima aí. Vamos dar esse bom dia aí.
4: Bom dia.

Já tomou esse cafezinho hoje? Já tomou esse cafezinho hoje? Quero saber aí dos meus ouvintes queridos de todo o Brasil, se já tomaram esse cafezinho hoje. Quero saber se já tomaram esse cafezinho hoje, cara. Eu não sei não, cara, tá? O pessoal tá demorando pra explodir. Pergunta aqui, perguntinha leve, levezinho. Ah, eu quero saber, gente, né? Poxa, cara, eu quero saber. Deixa eu organizar aqui o baba. O baba não tá legal hoje aqui, Babinha não tá legal hoje. Cadê, Vominha? Não. Ai, meu Deus do céu. Eu não sei, cara. Deixa eu ver aqui agora, deixa eu ver se vai. Vai. Ah, vai, cara. Vai, velho, sim. Vamos tomar esse cafezinho aí, cara. Vamos tomar esse cafezinho de novo aí. Ah, peraí, bicho, eu tenho uma ideia aqui maravilhosa aqui. Deixa eu ver se vai. Vai, sim. Vai sim, meu irmão. Vai sim. Cadê? Pronto, vai sim. Só foi, olha aqui, ó. Pronto. Tá tudo lindo. Ah, para com isso, cara. Tá tudo lindo aqui, cara. Lindo demais. Tá lindo, tudo lindo aí, pô. Tá tudo certinho. Abaixa um pouquinho. Baixa mais. Ai, tá ótimo. Não mexe nada, cara. Tá tudo lindo aí, velho. Por favor, não mexe nada, velho. Hoje tá dando tudo Black Knight, cara. Bom dia, meus amores do rádio. Vamos tomar esse cafezinho, vamos lá. Vamos tomar esse café, coisa gostosa. Ai, beleza, vamos embora. Tá

0: Bom dia, meus amores!
1: Bom dia!
0: O que? O que?
1: O sol já nasceu
0: na fazendinha.
1: Ah, que delícia!

0: galera, brincar. Vamos brincar. Vamos brincar, galera. Vamos brincar, velho. Brincar, brincar. Não tem nada melhor que você brincar, sorrir, se alegrar. Oh, meu Deus, é coisa linda, cara. Muito lindo, né? Muito lindo você ficar feliz ali, né? Contente, acordar feliz, cara. Poxa, resta da página. Para a Rádio F Moderna, a Rádio FM Moderna. Bom dia, Márcio Roberto de Manaus. Alô, pessoal de Manaus, bom dia. Alô, meu colega de trabalho, você tá bem, meu querido? Meu querido Márcio, você tá fazendo o que essa hora, meu irmão, trabalhando, é, meu papai? É o Rádio FM Moderna, ouvindo aí, né? A gente, que prazer, cara. Prazer receber na minha humilde live, cara. Começando atrasado, como sempre. A nossa responsabilidade com os ouvintes e a flor da pele. Poxa, cara! Que legal! Ai, papai do céu. Vamos embora. Deixa eu ver aqui. O que eu vou fazer agora, produção? Esqueci o que eu vou fazer. Cadê os scripts? Os scripts, estão onde?
1: Não tem script.
0: Cadê a produção? Mais de 20 pessoas aqui nos estúdios auxiliando a programação.
1: Não tem ninguém, cara. Só tem você, brother.
0: Poxa, você parece mais o Louro José. Cara, eu não sei não, mas eu acho que eu tô sozinho mesmo, cara. Tô mesmo. E não sou carioca, hein? Mesmo. É mesmo. Ô, produção, cadê meu BG? Tá vazio, tudo vazio, cara. Poxa, bota o BG pra atorar aí, velho. Ah, beleza. Bom dia, meus amores queridos de todo o Brasil.
2: Brasil!
0: Deixa eu me apresentar, não quero que ninguém saiba. Por aqui, Tom Cruise. Tom Cruise queimadinho. Conhecido como Tom Cruise da Bahia. Lindo, bonito, 1,80m, olhos castanhos. Você que não consegue ver. Você não consegue ver nada, velho. Poxa, eu tô falando, brother. Você não acredita, cara. As pessoas me confundem na praia. Quando eu estou caminhando na praia, naquela areia quente, sabe? Gostou? Finalzinho da tarde, aí as meninas e os rapazes. Ô, Tom Cruise queimadinho! É você, Tom Cruise queimadinho! É, sou eu, cara. 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Sou eu mesmo, cara. O Tom Cruise queimadinho da Bahia, bro. Gente, brincadeira. Ó, João Bonfim Ribeiro, sou de Livramento, Bahia. Alô, pessoal do Livramento, aquele abraço. Pessoal de Livramento, forte abraço, meu respeito a cada livramessiense, se for o caso, né? Livramessiense, que nasceram aí em Livramento. Quem nasce em Livramento é o quê? Quem nasce em Livramento, me fala aí. Eu falei sem querer aqui, né, gente? Aqui, Livramento, quem nasce em Livramento é livramessiense, é isso mesmo? Eu não sei, o João Bonfim, eu não sei, cara. Poxa, Deus, eu não sei. Alô, Luan, bom dia. Eu quero saber quem nasce, né, mano? Pô, só pra saber, pra dar mandar aquele alô. Alô, Jaci, forte abraço, Jaci. Também o João Bonfim também, né? Bom dia aí, gente. Bom dia! Falou do dia, ela falou mais bela. Bom dia, viu?
2: Bom dia!
0: Joga pra cima! Joga pra cima. E a nossa enquete continua, mas eu já falo mais da nossa enquete aí, tá bom? Sem problema algum aí, velho. Deixa eu ver aqui, Vicento, é isso mesmo? PF também entrou? Bom dia a vocês aí. Tudo de bom aí, cara? Tudo certinho aí, né? Alô, João Silva, bom dia, Joel, Vavá, bom dia, Vavá. Bom dia pra vocês também aí, que tá aí do outro lado, assim, ouvindo a gente aí. Tudo de bom, obrigado aí, de forma maravilhosa, hein? Pois é. Vamos embora, meu povo! Ai, ai. Ai, ai, produção, ai, ai.

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1: Já estamos de volta aqui, o príncipe e princesa, princesa, bom dia. Joga pra cima! Joga pra cima aí, cara, qualquer problema, Deus resolve, cara, é. Pra que ficar aí afetado, angustiado, triste, pensando que tudo acabou, que nada!

0: Não tinha o São Félix. Apagou tudo, foi. Ah, tá aqui, ó. Cadê? Cadê o Gilmar Coutinho? É sério? Cadê o Gilmar Coutinho aqui, velho? Ah, tá. Peraí. Olha, Gilmar Coutinho deixou aqui. Bom dia, semana abençoada aí. Shalom, Adonai. Pra quem perdeu, Gilmar Coutinho. Bom dia, Gilmar. Bom dia. Brasil. Ai, meu Deus do céu. Abração também pra quem? Pra Wilson. Ah, o Wilson também. Alô, Wilson. Como é que você tá, Wilson? Tudo bem? Deus abençoe sua vida aí de forma maravilhosa, viu, Wilson? Afinal de contas, você merece ser feliz aí. Que mais, produção? Que mais? É sério? Ah, peraí, deixa eu botar aqui. A Bárbara também, né? Bom dia, Bárbara! Como é que você tá, Bárbara? Deixa eu botar aqui, gente. Poxa. Ah, tem que dar aquela atenção aí pra Bárbara aí, né, gente? Por favor. Tem que dar atenção pra Bárbara também, que tá participando de manhã, no Manhã 10 aqui, né? Que mais? O Marcos Antônio. Alô, Marcos Antônio. Bom dia, meu irmão. Você tá bem? Tudo tranquilo? Marcos Antônio, Deus abençoe sua vida aí de forma maravilhosa. Marcos Antônio deixou aqui uma mensagem muito bonita aqui, deixa eu ver. Bom dia, Pai do Senhor, Valmir Júnior. É, cadê? Ah, tá bom então, tá certo. Beleza, o Marcos Antônio, Minas Gerais, tá? Minas Gerais, acho que é o nome do bairro de Minas Gerais, é Nova Era. Bairro Nova Era, Minas Gerais aí participando com a gente. Obrigado pelo carinho da audiência. Esteja onde estiver, forte abraço aí de forma maravilhosa. Que mais? Olá, bom dia, deixa eu ver aqui, deixa eu cadastrar aqui. Acho que é já. Alô, Jage, acho que é Jage, né? É Jage mesmo? Eu acho que é Jage, viu? Acho que é Jage. Com certeza, deve ser Jage. Cadê? Ai, pipoca, é hoje. É Jage. É já. Ou é já? Vamos botar já mesmo, né? Já. Acho que é o já, né? Alô, já, bom dia. Olá, bom dia, já. Você tá bem? Tudo tranquilo aí? Que bom, que legal. Tudo certinho? Bom saber que você tá feliz hoje aí também, viu? A Jace também, Jace. Vou botar o Jace com Y, fica lá bonito, né? Jace com Y, pronto, tudo lindo. Tudo lindo. Quem mais, produção? Quem mais, produção? Vou fazer agora. Cadê? Ai, pronto, tranquilo. Deixa eu ver aqui. Cadê? Ah, tá bom. Aqui é Messias de Castro Alves. Bom dia, Messias, tudo bem?
1: Pai do seu irmão Valmir, tudo bem? Querido. O nosso cafezinho já saiu, irmão Valmir.
0: Saiu,
1: aqui
0: querido.
1: Aqui quem fala é o irmão Messias da cidade de Castro Alves. Castro Alves abriu sozinho, mas chuva, viu?
0: Rapaz.
1: Tá com sol hoje. Eu quero mandar um alô pro pastor Zé Brito lá no sítio do meio, para o pastor Eliseu na cidade de Castro Alves, para o presbítero Israel Bispo, presbítero Paulo
0: Olha
1: Roberto,
0: aí, cara.
1: Para o diácono Antônio Nery, Ramiro Nery, Ademar na cidade de Castro Alves, para Bel do Leite também, para Ivanildo do Gesso na cidade de Castro Alves, para a irmã Alta na cidade de Sapiaçu, irmã Maria,
0: aí,
1: a
0: irmã
1: Maria na sua rua de Macaúba, para o diácono Gilberto na cidade de Sapiaçu, para minha esposa Júcia, para minha filha Alice, para todos os ouvintes da Vox, para você que é uma benção,
0: obrigado.
1: Para as irmãs da Igreja Batista Nova Canaã, as irmãs do Circo de Oração da Igreja Batista Nova Canaã na cidade de Sapiaçu, Deus te abençoe. Irmão Valmir, um bom dia, meu querido, com essa programação maravilhosa e você sempre alegre, diferenciado. Deus te abençoe, um abraço.
0: Cara, obrigado por esse diferenciado. Obrigado, fofo. Vamos tomar esse café, meu povo!

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2: Alô, gente. Bom dia pra você. Legal, cara. Você tá bem aí? Tudo certinho? Ah, logo vi, cara. É por isso que eu não encontrei. Pô. Agora sim, né? Agora deu pra ver, né? Agora deu, né? Bom dia, gente linda. Povo lindo, joga pra cima. Bom dia. 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
1: Bom dia! Bom dia! Dia lindo!
2: 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Bom dia, meus amores!
1: Bom dia! Dia lindo.
2: Meus amores, bom dia! Prazer por aqui, Valmir Júnior. Que vem com a vida sempre feliz, cara! Feliz, cara! Feliz, cara! Ai, ai, ai, ai, ai. Bom dia pra você, meu bom dia.

que delícia! Tá com problema, joga pra cima. Ai, tá sem saída, joga pra cima. Deus resolve tudo, menino. A nossa enquete essa manhã, tá? Se o celular pudesse contar tudo sobre sua vida, seria o sufoco ou você seria famoso, hein, gente? Ai, a outra pergunta é muito fácil, muito simples. Cadê, Valdomir? Cadê? A pergunta é essa aqui, ó.

joga pra cima! Pois é, gente, vamos lá. Olha, a nossa enquete dessa manhã é o seguinte: se o celular pudesse, se seu celular pudesse contar tudo sobre você, estaria, você estaria no sufoco?

0: ou famoso, hein? Nossa enquete essa manhã. Tá valendo também, viu, gente? Outra coisa aqui, ó, produção. Quem sabe, sabe.
1: Quem sabe, sabe.
0: Qual parte do corpo humano é afetado pela miopia? A resposta possui 5 letras, hein? Pois é, isso não quer dizer, né, que isso vai acontecer. Só uma pergunta, por favor, né, gente? Por favor, né? Qual parte do corpo humano é afetada aí por... pela miopia? Você responde numa boa, tá bom? Então tá valendo também. E a outra coisa é...
2: Quem sou eu?
0: Quem sou eu? Quem sou eu, oi, produção? Quem sou... Cadê a pergunta, produção? Tá onde? Pô, pera aí. Cadê a pergunta, produção? Cadê, produção? Cadê, produção? Aqui, ó. Agora sim, vamos lá. Eu disse... Arrependam-se e creiam no Evangelho. Quem sou eu? Qual personagem dessa manhã? Valendo aí. Tá valendo. Você tem que só 15 minutos pra responder. 15 não. 10. Só 10 minutinhos pra responder aí, viu? Alô, Israel, bispo de Castroves. Deus abençoe você, tá? Sua vida, seu dia, seu coração, sua saúde, sua casa, sua família, seu trabalho, sua vida espiritual, suas finanças, seus projetos. Valeu, Israel, bispo de Castroves. Obrigadão. Tudo de bom, meu velho! Vamos embora, meu povo!
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0: Fernando Gonçalves, gente, Suede Silva. Reacenda a chama na super programação da Vox FM. Ah, tudo bem? Alô, Lucilene, Cruz das Almas. Qual a minha resposta? É olho, é isso mesmo? Será que é olho? Será que é olho? Qual parte do corpo humano é afetado pela miopia, né? É o quem sabe, sabe de hoje. É o quem sabe, sabe de hoje.
1: Quem sabe,
0: sabe. A minha amiga Lucilene de Cruz das Almas respondeu, ó, qual parte do corpo humano é afetado pela miopia, com 5 letras, olhos, olhos. Ela acertou, né? Ela acertou, a gente, ela acertou. Que legal! E quem sou eu hoje, gente? Quem sou eu? Qual personagem sou eu hoje? Eu disse, arrependam-se e creiam no Evangelho. Quem disse isso? Jesus? Samuel? Ô, Golias, galera!
1: Em primeiro lugar.
0: Ah, bagaceira, joga pra cima! É a Vox FM.
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1: Ai, meu Deus do céu, finalizando a minha participação de hoje. Alô, Maria de Pedro Santana, bom dia. Joga pra cima, Maria. Aqui é Maria de Pedro de Santana. É, e a resposta também é olhos. Ela também acertou, hein? Também acertou a Maria. Meu Deus do céu. Ai, ai, foi o que houve?
2: Oi, querida! Desejar um bom dia.
1: Bom dia!
2: E pra todos que falam bem do programa, sua família e todo ambiente. Tenha uma semana abençoada, meu irmão. Fica com Deus.
1: Valeu!

0: Valeu,
1: é, glória a Deus.
0: Amém de Feliz Santana.
1: Esse louvor é lindo, é... é lindo, lindo. E é verdade. Ou parou de falar no céu.
0: Verdade.
1: Não busca mais as coisas espiritual.
0: Verdade.
1: Não se aprofunda nas coisas do céu.
0: Verdade.
1: Fica só no raso. Gente, nós temos que se aprofundar. Não podemos ficar no raso. Deus não me chamou pro raso, me chamou pro profundo. Deus falou para Ezequiel. Ezequiel, entra no rio. Ezequiel foi entrando e o Iago foi dando no, na canela, foi dando tornozelo, foi subindo, foi subindo na canela.
0: Coisa
1: isso
0: boa.
1: Quer dizer que a gente tem que ir cada dia buscar mais, se aprofundar nas coisas do céu. E é verdade.
0: Ah, verdade. Valeu, Neide, Feliz Santana, um forte abraço, gente. Olha, ninguém respondeu aqui, só a questão aqui, né? Se celular pudesse contar tudo sobre sua vida, porque as pessoas ouviriam no seu celular, hein? Seria um sufoco ou você seria famoso? Alguns disseram que seria um sufoco, né? Outros disseram que seria interessante. Mas, gente, tô indo embora. De volta tem ela aí. Mônica Costa, de volta das férias. Revigorada. Foi a Acapulco, ao México, Miami, com Gisiel. Passaram aí os dias felizes, contentes, sorridente. Tô indo embora, gente, tudo de bom, felicidade!
2: Hora certa!
0: 339!
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1: Maravilha, já estamos juntos. Bom dia, excelente dia para você sintonizado com a gente. Essa é a Vox FM 105.9, a Rádio do Bem, projeto missionário das Igrejas Assembleias de Deus na Bahia. Estamos juntinhos, mais um dia que o Senhor nos proporciona e com certeza será um dia muito abençoado, muito produtivo. Eu estou chegando te desejando aquele dia maravilhoso, dia de bênçãos e vitórias. Vamos seguir juntinhos até as 11 da manhã. Estou de volta, né? Depois de 20 dias aí de férias. Muito bom estarmos juntos na programação Vox. Mandar um abraço para a querida Lene Lima, que esteve por aqui, comandando muito bem o nosso Cê a Deb e Você. Um abraço para você, Lene. Deus continue te abençoando, minha querida. Muito obrigada por tudo. Um abraço para você que está aí do outro lado, ligadinho com a gente. Vamos ficar juntos. E você já pode participar conosco. Pode mandar aquele alô especial, fazer a sua indicação musical, que a gente vai seguindo por aqui, com certeza agradecendo a Deus por tudo. Para a nossa meditação no dia de hoje, 1 Tessalonicenses, capítulo 5, versículo 18, que diz: em tudo dai graças, porque essa é a vontade de Deus em Cristo Jesus para convosco. Vamos juntos? Aqui tem glória toda hora.
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1: Começando ao som de Maria Massal, o amor de pai. Excelente dia pra você.

Vox FM 105.9, Rádio do Benta e o som do Paulo César Baru, que louvor e honra! Agora 9 horas mais 11 minutinhos, 9:11, ótimo dia pra você, vamos juntinhos nessa programação maravilhosa. 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E muito obrigada a você que já colabora, você que já contribui com este projeto que tem alcançado muitas vidas para Cristo. 9 horas e 12 minutinhos, excelente dia para você. Chegando mais um Super Sucesso, daqui a pouquinho tem a sua participação. Agora tem o som de Samuel Mariano e Rebeca Mariano. Aquece.

0: filha. Coisa linda. Deus abençoe. Obrigado, maestro.
1: Sem a Debbie, e você? Filho.

0: Tá aí pra você o som de Dalete Hungria. Gratidão. 9 horas 23 minutos, 9h23. Vamos com as participações, a turminha interagindo. Muitas mensagens chegando por aqui. Vamos às primeiras participações de hoje, carimbando e dando glória.
1: Bom dia!
0: Excelente dia pra você que tá aí do outro lado. Vamos trazendo aí os primeiros áudios. Bom dia, minha querida. Paz do Senhor.
2: Glória. Você já está de volta. Aleluia.
0: É verdade.
2: Sua volta.
0: Obrigada, minha irmã. Amém.
2: Essa voz linda no nosso lar.
0: Também estava com saudade de vocês, viu?
2: Deus abençoe, abençoe cada dia a tua vida e toda a tua família, teu esposo. Está de volta para todos nós. Amém, oh, glória a Deus.
0: Amém, minha irmã. Um ótimo dia para você.
2: Na paz,
0: foi bom. Tudo bem, graças a Deus. Deus continue abençoando Dona Gal na Rua do Gravatá. Aqui em Muritiba, sempre ligadinha, participando conosco, coisa boa. Continua interagindo com a gente, mandando a tua mensagem no 75837060. Mandar um abraço pra turminha que tá aí na capital baiana, na região metropolitana, tem muita gente sempre ligada conosco.
3: Paz do Senhor Jesus, mulher virtuosa.
0: Paz, minha querida. Tudo bem, graças a Deus.
3: Feliz de ter você novamente na rádio. Que Deus abençoe Lene, que te substitui.
0: Amém. Lene é uma bênção.
3: Mônica, se for possível, eu quero ouvir a música de Diante do Trono. Te agradeço, né? Que nós possamos ser gratos a Deus pelo fôlego de vida que Ele permitiu a gente hoje, viu? Deus te abençoe.
0: Com certeza, minha querida. Bom dia de paz para Andrelina, Mapele, Simões Filho, aquele abraço, meu irmão, um ótimo dia para você, para toda a sua família, muito obrigada aí pela participação. Você pode participar com a gente para indicar aí a sua canção preferida, até às 11 nós estamos por aqui. Só lembrando, viu gente, áudios de no máximo 30 segundos, nós temos muitas participações, graças a Deus. E quando você manda o seu áudio bem objetivo, falando o seu nome, a cidade onde você está falando, seu alô e sua indicação, você possibilita que mais pessoas participem conosco. Então, vamos colocar no ar só áudios de 30 segundinhos, tá certo? Vamos lá com mais participações, deixar um abraço para a turma que está em Santo Estevão aí, sempre ligados conosco, aquele abraço especial, vamos ver aqui as mensagens chegando, muita gente ligada aqui no nosso WhatsApp.
4: Bom dia, Mônica Costa. Paz do Senhor.
0: Bom dia, querida. Bom? Paz.
4: Como
0: tudo bem?
4: Férias,
0: tudo ótimo, graças a Deus.
4: Deus abençoe seu dia. Lene estava aí, foi bom também.
0: Que bom, né? Foi uma bênção.
4: Deus abençoe você, mas estava com saudade.
0: Obrigada pelo carinho, minha querida. Deus abençoe Marivalda, de Feira de Santana. Tá ligadinha conosco também. Um ótimo dia para você, viu? Obrigada pela audiência, pela participação. Muita gente sintonizada aqui na programação Vox. Vamos ver quem mais aqui participando. Muitos áudios chegando aqui no nosso WhatsApp. Eu já vou atender as indicações musicais, tá bom? Daqui a pouquinho eu já trago aí a sua indicação. Um abraço para a turma que está em Capoeiro Sul, aí na sintonia com a gente. Deus abençoe. Um ótimo dia. Obrigada pela participação.

0: Bom dia, irmã Monja.
1: Graças bom dia, meu irmão. Paz do Senhor.
0: Eliseu, bom retorno de férias.
1: Obrigada,
0: para
1: viu?
0: O seu lugar, em nome do Senhor Jesus Cristo. Deus te abençoe e te proteja, minha irmã. Saúde e paz para a senhora e seu esposo e toda a sua família, em nome do Senhor Jesus Cristo.
1: Abraço, amém. Irmã, Deus abençoe, pastor Eliseu, em Capoeiro Sul, sempre na sintonia aí da programação Vox. Deus abençoe. Ótimo
2: Eu
1: dia.
2: E acordei porque o Senhor me sustentara. Salmo número 3, estrofe número 5. A paz do Senhor, Deus abençoe toda a programação da Rádio Vox. Eu gostaria de pedir um louvor que tem por título Sobrevivi. Gostaria de oferecer a Marinalva, minha esposa, a Kézia, minha filha, e todos aqui na cidade de Santos e Tevenço. Deus abençoe meu irmão, minha irmã, as nossas vidas, e que o eterno Deus nos dê uma manhã abençoada, recheada de grandes metades, de livramento, o glória.
1: Amém. Deus continue abençoando irmão Val e Santo Estevão. 9:27. Vamos seguindo com mais indicações musicais. Diante do trono, te agradeço ao Senhor por tudo, em todo tempo.

0: Maravilha, tá aí pra você o som de Sara Faria, Sobrevivi. Foi mais uma indicação musical passando por aqui. São 9 horas agora 38 minutos. Tá na hora do clássico da Vox e hoje é com indicação musical.
1: Bom dia, Mônica Costa, Patinho. Eu quero passar o saldo de Cortina Cui, ficando de novo com o Odeia de Paula, O Amor é Tudo. Dedico para...

0: ano. E nós vamos relembrar aí essa canção do ano de 1979. Vamos lá fazer uma viagem direto ao Túnel do Tempo.
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0: Com certeza, a resposta sempre será Jesus. Tá aí o som da Larissa Azevedo e a canção A Resposta.
1: Bom dia, Mônica Costa, aqui é Mônica Costa. E eu estou feliz por você voltou. E eu gostaria
0: Olha aí.
1: De pedir a música de Larissa Azevedo, A Resposta.
0: Indicação atendida. Um abraço aí pro Samuel de Caperuçu, ele que pediu essa canção. Já atendemos a essa super indicação. Um abraço para você, Samuel. Deus abençoe. Abraço também pra Gerlane aí em Caperuçu. Tá ligadinha na programação Vox. Que coisa boa.
2: Bom dia, minha irmã.
0: Bom dia, meu irmão.
2: Costa. Viu? Tava fazendo muita falta. Olha o seguinte, filha. Eu quero que você anuncie aí.
0: Sim.
2: Quem achou um óculo com a caixa, um óculo de grau. Daí da Assembleia de Deus, daí.
0: Sim.
2: Daí da perto do Detran, para aqui, para Cachoeira, para aqui, para os Três Riachos. Sábado eu vim de moto, botei no bolso e caí. Eu vinha com as duas mãos ocupadas, caí do bolso da bermuda e não achei. Já mandei que é de...
0: Pronto, então alguém que encontrou aí um óculos, né, nessas mediações aí, um óculos numa caixa, é do Edivaldo, né? Então ele pede aí, se por acaso você encontrou um óculos, então você pode até entregar aqui na nossa Vox, né? Deus abençoe aí o Edivaldo, sempre na sintonia da programação Vox FM. Um abraço aí pra turma do Incruso, Governador Mangabeiro. O pessoal tá sempre ligadinho aqui na nossa programação. Deus abençoe, um ótimo dia para vocês.
3: Bom dia, Mônica. Mônica, aqui é Zil do Incruso.
0: Oi, Zil, bom dia.
3: Mônica, estou muito feliz que você está de volta.
0: Obrigada,
3: querida. Eu assisti também todos os programas de Lene.
0: Que bom.
3: Mas, aí hoje eu mando para você oferecer o hino incondicionalmente. Para oferecer para você, para minha família, para todos os evangélicos.
0: Pronto.
3: Todos aqueles que creem que Jesus Cristo é o Senhor. Que Deus te abençoe, Mônica, e te dê um bom dia.
0: Amém, Zil. Deus continue te abençoando. Zil do Incruso, Governador Mangabeira. Um abraço especial para essa turminha aí que está sempre interagindo, mandando alô aqui na programação Vox.
4: Bom
0: ótimo
4: dia,
0: dia,
4: Mônica Costa.
0: Bom dia,
4: é
0: querida.
4: Maria de Feira de Santana.
0: Oi, Maria.
4: Que bom ter você de volta, minha linda. Não que Lene não estava lhe substituindo.
0: Lene foi
4: bem,
0: uma bênção.
4: Já estávamos acostumada com a sua voz.
0: Obrigada pelo
4: Deus
0: carinho,
4: te
0: viu?
4: Sou.
0: Amém.
4: Bom dia, um abraço, Mônica.
0: Outro para você, minha querida, Maria e Feira de Santana. Bom dia de paz para o Sérgio do Táxi em Cruz das Almas. Sérgio do Táxi também está ouvindo a gente, trabalhando, mas sempre ligadinho na programação. Deus abençoe, Sérgio.
5: Bom dia, Mônica.
0: Bom dia, minha querida. Tudo bem, graças
5: Boa
0: a Deus.
5: Vida de volta.
0: Obrigada.
5: Olha aí. Essa senhora foi merecida. Você
0: foi
5: precisa descansar, minha filha.
0: Obrigada
5: pelo
0: carinho.
5: Que Deus te abençoe.
0: Carinho.
5: E a menina que estava no seu lugar faz um programa excelente.
0: Foi bênção. Com certeza. Um abraço para a
5: Lene. Deus te abençoe. Mônica, se der, aí você passa um louvor aí para mim. Aí passa lá em casa, Jesus. Oferecer para Silvio e família, Conceição. Deus te abençoe, minha filha. Bom retorno de volta.
0: Um abraço, minha querida. E foi a Silvia de Conceição da Feira, sempre ligadinha. Deus abençoe, viu, Silvia? Muito obrigada pelo carinho.
6: Bom dia, Mônica, paz do Senhor. Estamos aqui trabalhando, Mônica. E como sempre, sim, Mônica, estamos aqui ligadinho na programação 105.9. Quero mandar paz do Senhor Jesus para todos os amados irmãos que estão na escuta. Um alô para minha esposa Georgina, meus filhos Miguel e Miriam. Se for possível, minha irmã, passe um louvor para nós ouvirmos aí. Renascer Praise, Escape, Feliz Ativo de Azer. Dizia tudo bom, início de semana, semana abençoada e produtiva para nós.
0: Para você também, meu irmão. Deus continue
7: bom
0: te abençoando.
7: Dia, bom, dia,
0: Mônica. Bom dia, querida.
7: Glória a Deus, a Mônica de volta. Deus
0: Glória.
7: Abençoe. Estávamos com saudade.
0: Obrigada pelo carinho.
7: Consciente de que todos precisam de uma férias para descansar.
0: É verdade.
7: Lene foi 10. Já saudade de Lene também.
0: Lene é bem.
7: Deus abençoe a Mônica.
0: Um abraço para a irmã Cida de Castro Alves.
8: A paz do Senhor, Mônica.
0: Paz, minha irmã. Bom dia.
8: Gostaria de ouvir o lugar à distância, mas grato a ti, ofereço os ouvintes dessa rádio abençoada. Um abraço, Mônica. Um bom começo de semana a todos.
0: Amém, querida, para você também. A Libinaí, em Salvador, sempre ligadinha na programação Vox. Aquele abraço aí pra turma da capital baiana. Tem muita gente que tá aí ligadinha, né? Ligadinha, interagindo. Bom dia, paz.
9: Bem-vinda de volta.
0: Obrigada, querida.
9: De você, do seu esposo.
0: Ele tá de volta, 14 horas.
9: Manda um alô pra irmã Dalva, daqui onde eu moro, Bela Vista. A irmã Analice, e pra você, viu? Seja bem-vinda. Tá morrendo de saudade. E passo o louvor. Só quero te adorar.
0: Um abraço para Patrícia na Bela Vista, Cruz das Almas. Deus abençoe, Patrícia.
10: Querida, bom dia, seja bem-vinda.
0: Bom dia, querida, obrigada.
10: Bem as férias,
0: com certeza, foi uma bênção.
10: Deus abençoe, viu?
0: Amém, minha irmã.
10: Deus abençoe, Lei substituiu muito bem aí.
0: Sim, com certeza.
10: Deus abençoe ela, viu,
0: Mônica? Amém. Um abraço pra Leine também.
10: Deus abençoe. Seja bem-vinda, em nome de Jesus.
0: Obrigada. Aí foi a Neide de Feira de Santana. Bom dia de paz pra Anny em Cruz das Almas. Ela tá deixando um abraço pra Leine Lima. E pediu aqui o louvor de Nani Azevedo, Sonhos de Deus. Toca daqui a pouquinho, viu, Anny? Deus abençoe, Anny em Cruz das Almas. Ligada na programação Vox. Valdez no Cajueiro, em Santo Antônio de Jesus, também tá ligadinha com a gente. Deus abençoe, Valdete. Obrigada pela sua participação. Um abraço especial para você, minha querida. É a turma que tá interagindo aqui conosco através do WhatsApp. Bom dia, minha irmã.
11: Alegria, a paz do Senhor.
0: Paz.
11: Passando aqui para dar um alô para todos os ouvintes.
0: Sim.
11: Pra Tina, na Caianga. Para minha prima Valdete, na Rua Santo Estevão, que não perde esse programa, Nieta, a vizinha dela, para a irmã Leninha da Ilha das Provas, a irmã Dorinha, a irmã Jó, que está sentindo muita falta de você.
0: Um abraço para Jó.
11: A irmã Rita, da Deus Amor de Cachoeira, Velho Esconso, irmão Gilmar, todo mundo aí. Todo mundo aí da rádio, que Jesus continuou abençoando, dê um bom dia. Bem-vinda, minha amada. Gostaria de ouvir, sobrevivi.
0: Deus abençoe, Dona Maria Helena, aqui em Muritiba. Obrigada, querida, pela participação. Bom dia de paz para você. Bom dia de paz também para Lisene, na Santa Luzia, em Conceição da Almeida. Tá aí ouvindo a gente. Aquele abraço também, viu? Agora, 9:54. Nós vamos dar uma pausa pro nosso intervalo. Daqui a pouquinho eu trago essa aqui, ó.

0: Daqui a pouquinho, na íntegra pra você, Gerson Rufino, incondicionalmente.
1: Hora certa.
0: Vox FM 954.
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0: Já estamos de volta, essa é a nossa Vox FM 105.9, a Rádio do Bem. 10 horas agora, um minutinho, 10 e 1. Deixa eu mandar alusão especial para a querida Zete, na Albalbeira, em Cruz das Almas. Está aí sempre ligadinha na programação Vox. A querida Daci, no H, aqui em Muritiba, Daci Geraldo, sempre ouvindo a gente. A cantora Sheila Pereira, de Cachoeira, está aí ligadinha na programação Vox também. Deus abençoe, viu, Sheila? Ótimo dia para você. Um abraço para o Rony, no Jaqueirão, em Sapanhaçu. Tá na sintonia. Dona Gal, na Rua do Gravatá, tá parabenizando Dona Leninha, da Ilha das Cobras, que tá completando idade nova hoje. Vamos cantar parabéns pra ela.
1: Parabéns, parabéns, parabéns pra você.
0: Parabéns, Dona Leninha. Paz, saúde, alegria. Deus abençoe a cada dia mais e mais. Dona Gal, parabenizando a senhora e todos nós aqui da Vox também, viu? Receba aí o nosso abraço especial. E deixa eu mandar aqui um alô pra tia Nay, Aracaju. Bênção pura, viu? Tia Nay nos recebeu lá em Aracaju, agora nas férias. Foi maravilhoso estar com a senhora, tá bom, minha querida? Muito obrigada pela receptividade. Deus abençoe a cada dia mais e mais. Tia Nay, tio Beto aí em Aracaju, a internauta, que todos os dias está ligadinha na programação Vox. Que coisa boa! 10 horas e 2 minutinhos. Chega o som de Gerson Rufino, incondicional.

0: Tá aí o som de Renascer Praise e Escape. Deus será escape e livramento em todo o tempo. 10 horas agora, 12 minutinhos, 10 e 12. Vamos a mais um bloco de participações.
1: Bom dia!
0: Excelente dia para você. Obrigada pela sua companhia maravilhosa. É muito bom estarmos juntos na programação Vox FM, que é bênção pura. Deixando aquele abraço especial para você, onde quer que seja, sempre ligado aí com a gente. Um abraço para a turma que está ouvindo a gente aí em São Gonçalo dos
2: Mônica,
0: Campos.
2: Estou passando, minha querida, para te desejar aí uma semana abençoada.
0: Amém, minha irmã. Para você também.
2: Que o Senhor continue te abençoando de maneira gloriosa e grandiosa, minha linda.
0: Amém, querida.
2: Como foi suas férias? Foi bem?
0: Foi tudo bem, graças a Deus.
2: Aproveitou bem a oportunidade.
0: Com certeza.
2: O nosso Pai tem te dado, minha linda. Oh, Jesus, que alegria, né? Eu estava também gostando da menina, mas estava sentindo muita saudade e falta de você, viu?
0: Muito obrigada pelo carinho, a irmã Carmelita, de São Gonçalo dos Campos. Um abraço, minha irmã. Boa semana para você.
3: Bom dia, Mônica. Bom dia.
0: Bom dia, querida.
3: Você voltou, amada. Que Deus abençoe a paz.
0: Amém, querida.
3: Jesus.
0: Você também.
3: São Jesus, Bahia. Que bom, que saudade de estar de você. Não desmerecendo a outra irmã, sabe? Trabalhou direitinho. Deus
0: foi uma bênção, Aline, aqui na programação.
3: Dela. Deus abençoe a você e sua família também.
0: Amém,
3: Mônica.
0: Querida.
3: Manda um alô pra mim, tô na tua escuta, viu? Seja bem-vinda em nome de Jesus. Bom dia.
0: Bom dia de paz, a querida Ivonice, em Santo Antônio de Jesus.
4: Do Senhor Mônica Costa. Aê,
0: paz,
4: glória.
0: Querida.
4: Que bom que você está de volta, renovada. Férias
0: Amém.
4: Boas, graças a Deus.
0: Com certeza.
4: Manda um alô pro povo da Boa Vista, do Capeiro Sul.
0: Sim.
4: Do Alecrim, de Belém. Manda um alô para todos aí que estão na escuta. Quero ouvir Adriana Monteiro, mais uma vez o mar. Eita, glória. Deus me deu a semana abençoada de paz.
0: Amém. Deus abençoe, Luzia da Boa Vista, carimbando e dando glória.
5: Bom dia, Mônica, para o Senhor Jesus.
0: Bom dia, querida.
5: Que saudade. Eita,
0: olha
5: glória.
0: Aí.
5: Minha amiga voltou. Deus abençoe cada
0: Amém,
5: um de vocês.
0: Irmão, você também.
5: Em nome de Jesus. Dá um alô aí para a família Salles.
0: Pronto,
5: em
0: um alôzão para a família Salles.
5: Eu deixo para meditação dos ouvintes.
0: Sim.
5: Oséias capítulo 1, versículo 10. Eita glória para vocês também. Meditar em nome de Jesus.
0: Amém, querida. Deus te abençoe, Maria Salles. No loteamento Fraga, aqui em Buritiba. Deus abençoe toda a família Salles. Bom dia de paz à missionária Andréa, de Águas Claras, em Salvador. Deus abençoe. Muito obrigada pelo carinho.
6: Bom dia, Mônica. Paz do Senhor.
0: Bom dia, meu irmão. Paz.
6: Estou vendo o programa. O programa está uma benção.
0: Amém, louvado seja
6: Manda
0: Deus.
6: Manda um alô para todo mundo ouvinte da Vox. Guiar a Z.
0: Pronto.
6: Quero ouvir um louvor com o da harpa. Achei um bom amigo.
0: Deus abençoe o Edmilson, em Governador Mangabeira. Um ótimo dia para você, meu irmão.
7: Bom dia, Mônica. A paz
0: bom
7: do Senhor
0: dia,
7: Jesus.
0: Querida. Paz.
7: Que a paz do nosso Senhor Jesus Cristo, que excede todo entendimento, seja derramada sobre nossas vidas. Deus nos dê uma semana de paz, produtiva, sempre na presença dEle. Que Deus continue te abençoando e direcionando toda a programação da Vox. E para a nossa meditação, no Salmo 75, diz assim: a Ti, ó Deus, glorificamos, a Ti damos louvor, pois o Teu nome está perto. As Tuas maravilhas o declaram, né? Perto está o Senhor, o nome do nosso Deus está perto. As maravilhas do Senhor já o declaram. E eu quero mandar a paz do Senhor aqui para o irmão Nelsinho na Fazendinha, a irmã Daiane Sônia, todos os ouvintes da Vox de AD, as duas Raimunda na Pomba, o irmão Lourenço e Eliana, e todos os ouvintes.
0: Amém, boa essa palavra, Deus continue abençoando aí, irmã Nilzete em Cruz das Almas. Bom dia de paz para o João Pedreiro, no bairro Santana, ele está mandando um alô aí para Robson do Pão. Deus abençoe Robson do Pão, Deus abençoe João Pedreiro, turma aí do bairro Santana, aqui em Muritiba, tá todo mundo ligadinho, né? Na programação Vox, Deus abençoe.
8: Bom dia, Mônica, paz do Senhor, que bom,
0: bom
8: que
0: dia,
8: tá de
0: querida.
8: Volta.
0: Paz.
8: Deus te abençoe, você,
0: Amém.
8: Seu esposo,
0: você também,
8: sua
0: minha
8: família.
0: Irmã.
8: Amém, tava com saudade, Mônica.
0: Obrigada pelo
8: Mônica,
0: carinho.
8: Passa uma música de Jéssica Rufino, Mônica. Qualquer uma dele, viu?
0: Pronto.
8: Ofereço a toda a minha família, pra você, pro seu esposo, pra todo ouvinte da Rádio Vox.
0: Deus abençoe a querida Dedé de Gravatá de Cima, Governador Mangabeira. Bom dia de paz ao Jailton de Amélia Rodrigues. Obrigada pelo carinho, Jailton. Ele tá sempre ligado aqui, pediu a canção Passa Lá em Casa. É a turminha aí de Amélia Rodrigues, sempre na sintonia da nossa Vox FM. 10h17, daqui a pouquinho tem mais participações.

0: Aí o som do Gersinho, deixa eu adorar, adore, exalte o nome do Senhor Jesus em todo tempo e em qualquer circunstância. Não pare de adorar. 10 horas e 27 minutinhos, 10h27, vamos seguindo por aqui nesta programação maravilhosa. Deixar aqui uma saudação de paz ao pastor Gesiel. Tá trabalhando aí, mas com o radinho do lado, nos ouvindo. Deus abençoe pastor Gesiel da PIB, de Governador Mangabeira. Todos os queridos irmãos da PIB também. Bom dia de paz para todos vocês. Muito obrigada pela sintonia. Uma boa semana para todo mundo. Deixa eu mandar aqui um abraço especial à missionária Eloíde, em Cachoeira. Deus continue te abençoando, viu, Eloíde? Um abraço especial para você. Você sabe que você mora no meu coração, né? Um abraço aí para Eloíde. Ela dedica a próxima canção para todos os ouvintes da nossa Vox. Daqui a pouquinho eu trago aqui a próxima canção. Quem mais é aqui ouvindo a gente nessa manhã maravilhosa? Tem muita gente ligadinha. Um abraço para a querida Tânia, tá na sintonia. Bom dia de paz para você, viu, Tânia? Obrigada pelo carinho, tá sempre ligadinha aqui na programação Vox. Deus abençoe, né? Ela tá mandando abraço aí para os filhos e para o esposo Gilson, né? Ela disse que ele faz aí uma cocada maravilhosa. Deus abençoe, bom dia de paz. Ela deixa para a meditação dos irmãos, Salmo 91. Quem mais aqui acompanhando a nossa programação? O Argel em Cruz das Almas. Tá sempre ligado aí, interagindo.
1: Bom dia, meu irmão. Paz. Cruz das Almas, mandando um alô pra minha sogra Marinha e minha esposa Zane. Gostaria de ouvir o louvor de Gerson Rufino. Deus abençoe, paz do Senhor.
0: Deus abençoe, paz aí pro irmão Argel em Cruz das Almas.
2: Bom dia, irmã Mônica Costa. Paz do
0: Bom dia,
2: Senhor.
0: Maísa. Paz.
2: Seja bem-vindo aqui, falta em nome de Jesus.
0: Obrigada.
2: Maísa de Muritiba, manda um alô aí para todos os ouvintes.
0: Sim.
2: Para todas as minhas colegas aqui no Duque de Caxias, todos os funcionários. E gostaria de ouvir, se for possível, toca para mim, por favor, a minha família. Dedico para minha família, para sua família. A minha família é bênção do Senhor. Ensina a tratar minha família com amor.
0: Deus abençoe Maísa em Muritiba. Bom dia de paz para Dalila, para Titânia, que estão sempre aí ouvindo a nossa programação também. Um abraço para vocês, viu? Deus abençoe. Tive o privilégio de encontrá-las na semana passada, né? A Dalila e a Titânia. Deus abençoe aí as queridas que estão sempre ouvindo a nossa programação. Bom dia de paz a Suzana e Carlos Silva em Cruz das Almas. Estão sempre acompanhando a gente. Abraço para Suzana. Ela disse que está sempre ligada, né? Que Lene foi uma bênção na programação, é verdade. E ela pediu aqui o hino de Shirley Carvalhais, Há Uma Saída. Daqui a pouquinho a gente toca. Abraço para Suzana e toda a turma que está sempre ligada na programação Vox FM. Maria de Belém, Cachoeira, está ouvindo a gente também. Desejando um dia abençoado, né? Ela disse que, ela colocou aqui, seja bem-vinda, você que seja bem-vindo, Gesiel. Alegrando as nossas manhãs e as nossas tardes. Amém! Obrigada pelo carinho. Deus abençoe Maria de Belém, Cachoeira. Daqui a pouquinho eu trago mais participações, né? 10h30, tá na hora.
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0: Vamos para o nosso quadro Dicas de Saúde. Hoje eu vou falar aqui para você sobre os benefícios do caqui. Você sabia que o caqui é uma fruta que é rica em carotenos, taninos e vitamina C? Pois é, o caqui ele tem nutrientes com ação antioxidante que protegem a pele contra os danos causados pelos raios ultravioletas do sol, ajudando a prevenir o surgimento de câncer de pele e também o envelhecimento precoce. O caqui ele tem boas quantidades de fibras que prolongam a saciedade ao longo do dia e ajudam também aí na perda de peso, né? Existem vários tipos aí de caqui, né? Tem o rama forte, o café, o caqui chocolate. Eles só se diferenciam quanto à textura, né? Alguns são mais macios ou firmes. A cor também varia entre o vermelho e o amarelo. E varia aí a quantidade de taninos. Eles podem ser mais adocicados ou adstringentes. O caqui ele pode ser consumido de diversas formas. Ele é uma fruta muito versátil. E os principais benefícios é que ele combate a prisão de ventre. É rico em fibras solúveis, previne o envelhecimento precoce porque é rico em vitamina C, promove a perda de peso por conta das fibras presentes no caqui, fortalece o sistema imunológico, é rico em vitamina C, carotenoides e taninos, evita diabetes, tem ótimas quantidades de fibras que diminuem a velocidade de absorção do açúcar dos alimentos, mantém a saúde dos olhos por conta dos carotenoides, diminui o colesterol ruim, equilibra a flora intestinal, ajuda também aí no tratamento da anemia, evita a pressão alta. Esses são os principais benefícios do caqui para a nossa saúde. Essas foram as dicas de hoje. Nosso quadro de volta amanhã no mesmo horário aqui na programação Vox.
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0: Chegando o som de Nani Azevedo, dos Sonhos de Deus.

0: Aí o som de Nani Azevedo, Os Sonhos de Deus, 10 horas agora, 38 minutos, 10h38. Um ótimo dia para você que está sempre acompanhando a programação. Deixa aqui um abraço ao irmão João Canuto, lá em Governador Mangabeira. Deus abençoe o irmão João Canuto, a irmã Miriam. São bênção, viu? Deus abençoe vocês e toda a família. Muito obrigada pelo carinho de sempre. Seu João está sempre ligado, acompanhando aí toda a programação Vox. Chegando às participações aqui no nosso WhatsApp, vamos lá.
1: Bom dia, Mônica.
0: Bom dia, pastor. Paz do Senhor.

0: Mação Vox, Deus abençoe a querida Maruza, né? As meninas aí, Lorena, Maria Clara, um abraço pra vocês, viu? É bênção, que privilégio aí ter a audiência, a companhia do pastor Pedro Santinês participando aqui também da programação Vox FM. Aê! Deixando a saudação de paz a todos os irmãos aí, os assembleianos, todo o pessoal em São Sebastião do Passé. Deixa aqui um abraço para a querida Jussi, de Cruz das Almas. Ela coloca aqui: bom dia, Mônica, paz do Senhor, seja bem-vinda novamente. Estou ligadinha na Vox, foi um prazer te conhecer. Olha aí que maravilha, conheci a Jussi no aniversário da Vox, né? Lá em Cruz das Almas. Privilégio para mim também, viu, Jussi? Deus abençoe. Aquele abraço para você, para toda a sua família. Foi muito bom estarmos ali, né, na Decal em Cruz das Almas, conhecendo aí os irmãos, os queridos ouvintes que estiveram lá conosco, agradecendo a Deus, né, no culto aí, em comemoração ao aniversário da nossa Vox. Aquele abraço para todos vocês. Muita gente ligadinha aqui ouvindo a gente. Vamos lá.
1: Aqui é a irmã Lio.
0: Oi, Lio.
1: Estava um tempinho sem falar contigo, mas estou de volta, viu, Mônica?
0: Que bom, Lio.
1: Que Jesus é bom todo tempo. É
0: verdade.
1: É bom em nossa vida.
0: Sempre.
1: Passando para desejar um dia abençoado para você, para minhas filhas, Jamília, Manuela e meu esposo, Pedro. Deus continue nos abençoando, Mônica. Saudade, minha querida.
0: Obrigada pelo carinho, Lio, da Pumba, Cruz das Almas. Aquele abraço para você, Lio. Ótimo dia. Tá aí sempre ligada, acompanhando a nossa programação. Coisa boa. Um abraço para a turminha que tá ouvindo a gente aqui em Buritiba. Tem muita gente ligadinho aqui conosco, interagindo no nosso WhatsApp. Infelizmente, a gente não vai conseguir dar conta, né, de todas as mensagens. Vou ficar devendo aqui alguns áudios que não vai dar tempo de colocar no ar, mas a gente agradece o carinho de cada um
2: bom
0: de vocês
2: dia,
0: e a audiência.
2: Mônica, se...
0: Amém, querida.
2: Pai, glória a Deus, Deus é bom.
0: Amém.
2: Deus abençoe, meu amor. Como foi a férias?
0: Foi uma bênção, foi ótimo.
2: Mandar a paz do Senhor com as irmãs aqui do Paraguai, com a pastora Joy todas.
0: Sim.
2: As irmãs da Deus de Amor, toda da Deus de Amor, a missionária Jana, da Igreja Aliança com Deus, a missionária Nai. E todos que estão tá ligados, que Deus abençoe. Deu uma segunda-feira de bênção, de livramento para todos e todas. Deus abençoe, Mônica. Eita, glória a Deus.
0: Deus abençoe, querida.
2: Viu? Pode ser qualquer um. Feliz para todas e todas, meu amor. Deus te abençoe.
0: Um abraço aí para a querida Flor do Paraguai, Muritiba. Um abraço. Bom dia de paz para a Nicinha em Castro Alves, que estava com saudades. Eu também estava. Vinicinha, Deus abençoe você e todo o pessoal aí ouvindo a programação. A missionária Loide do Rosário mandando aqui saudação de paz ao pastor Pedro Santinês, né? Diz que é uma pessoa especial para nós, com certeza. Deus continue abençoando o pastor Pedro Santinês ali em São Sebastião do Passé. Missionária Loide do Rosário aí, mandando saudação de paz também para o pastor Pedro. 10h42, daqui a pouquinho eu trago mais participações e também o nosso hino da Harpa Cristã. Já, já.
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0: aí, mais uma indicação musical atendida. Adriana Monteiro, Outra Vez o Mar. 10h49, vamos para o Hino da Harpa Cristã, com a indicação musical, Hino 370, Grato a Ti.
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2: Dez horas e cinquenta e quatro minutos. Tá aí, você ouviu o hino da harpa cristã número 370, Grato a Ti. Quase finalzinho de programa, deixa eu mandar aqui um alô para a querida Lilian, em Cruz das Almas. Ela tá mandando abraço para a mãe dela, dona Cleonice, que tá sempre ligada na programação. Deus abençoe Lilian, Cleonice, em Cruz das Almas. Bom dia de paz para dona Conceição, na Chapadinha. Tá ligadinha conosco, Deus abençoe dona Conceição, obrigado pela audiência. Márcio, em Cruz das Almas, mandando alô para Dani. Deus abençoe Márcio, Deus abençoe Dani, em Cruz das Almas. A querida Lio, em Meio de Campo, bom dia de paz, Lio. Missionária Graciete, aí em Sapeaçu, tá ouvindo a gente. A querida Consa, em Santo Antônio de Jesus, saudação de paz, Deus abençoe, ótimo dia. Detinha, em Cruz das Almas, o Davi, em Conceição do Almeida, também tá ligado, ouvindo a gente. Sempre acompanhando a gente, Diva, de Cabaceiras do Paraguaçu, Deus abençoe, viu, Diva? Ana Lúcia, em Cachoeira, tá aí ligadinha também, um ótimo dia, Deus abençoe, boa semana. Irmão Balbino, em São Felipe. Eliana, em Muritiba, acompanhando a nossa programação também. Lene, em Conceição do Jacuípe, que tá preparando o almoço e ouvindo a gente. Obrigada, viu, Lene? Deus abençoe, bom dia de paz para você. A querida Vera, tá ligadinha conosco também. Vera, acho que é de Santo Estevão, né? Deus abençoe, ótimo dia, querida Vera Lúcia. Aí acompanhando a nossa programação também. Maria das Neves, em Santo Antônio de Jesus. Mari, em São Francisco do Paraguaçu. Bom dia de paz aí pra querida Mari. Deus abençoe a cada um de vocês de maneira especial. Obrigada pela audiência, pela participação. Amanhã, às 9 da manhã, se Deus permitir, novamente estaremos juntos em mais uma edição do nosso CEADEB e você. Continua ligadinho na Vox, em o programa Pastor Responde com o Pastor Márcio Braga. Tô indo, tchau, tchau.
1: Hora certa.
2: Vox FM, 10h56.
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2: Meus irmãos, a paz do Senhor, bom dia. Aqui quem vos fala é o pastor Márcio Braga. Estamos de volta no programa que mais cresce nas rádios net, programa O Pastor Responde, programa que vai ao ar de segunda a sexta e que tem suas reprises aos sábados e domingos e feriados. Estamos de volta nessa programação patrocinada pela Ciadélio Comunicação e que tem como âncora nosso líder maior, pastor Valdomiro Pereira. Ele que já vai há 20 anos à frente dessa linda convenção e que nós queremos parabenizar toda a equipe da Rádio Vox, quer parabenizar ao nosso pastor presidente pela direção e condução desse grande trabalho que o senhor tem feito em Salvador e na Bahia, e também lembrando, né, dessa linda festa que ocorreu nesses últimos dias aqui em Salvador, em comemoração aos 96 anos de existência da Assembleia de Deus em Salvador. Agora é só mais 4 anos para nós completarmos o nosso centenário das Assembleias de Deus em Salvador. Deus seja louvado pela sua vida, Deus seja louvado por cada pastor setorial que ali sendo convocados e também porque fazem parte, né, dessa linda obra pelo nosso presidente ali, estiveram juntos, né, nas datas, convocações dessa linda festa em Salvador. Tive o privilégio e eu quero aqui mais uma vez agradecer a Deus pela vida do nosso líder, pastor Valdomiro, que tem honrado, né, na linguagem popular, a prata da casa, né? Nós passamos mais um ano podendo servir ao Senhor nesta linda festa. Quero louvar a Deus pela vida do nosso presidente, que sempre tem olhado para os pregadores, né, da capital, dos interiores, cantores, né? Então, muito obrigado, nobre convenção, nobre pastor Valdomiro Pereira, por esta honra que a nós é conferida de podermos estar pregando na abençoada festa de 96 anos da Assembleia de Deus em Salvador. Deus seja louvado. Queremos mandar um abraço para toda a igreja na cidade de Jacobina, que tem aí como pastor presidente das Assembleias de Deus o nobre companheiro, o pastor Cláudio Miro Pereira. Ele, a sua esposa, a sua digníssima esposa Mamila. Deus permaneça vos abençoando. Mandar um abraço para a Rádio Jaraguá, que é também uma retransmissora, né? Ela é independente, mas também transmite aqui as nossas programações aí em Jacobina e tem por diretor o pastor Jairo Ribeiro, que também é pastor de congregação e vereador nesta cidade. Se eu não estou enganado, agora ele é líder da base, né? Deus abençoe, pastor Jairo Ribeiro e a sua esposa, salve aqui o engano do nome, nossa irmã Cibele. Muito bem, muito bem. Um abraço para o povo aí de Muritiba, pastor Semaías, pastor presidente da Assembleia de Deus aí, também na linda cidade de Muritiba, e a todos os nossos irmãos que estão aí também, Ivan Guedes e todos os demais que trabalham na área das suas respectivas funções, inclusive aí a nossa querida irmã Mônica Costa, Seadeb e você. Deus abençoe, um forte abraço. Não podemos deixar de mandar um abraço para os irmãos das ilhas, né? Muita gente boa nos acompanha, Ilha de Maré, Vera Cruz, Berlinque, né? Paramana, Conceição de Salinas, Bom Despacho, Deus abençoe sua vida, Deus abençoe sua casa, Deus abençoe seu lar, Morro de São Paulo, Deus abençoe, Taparica, olha só, um abraço aí, pastores desse lugar, dessa região, pastor Laércio também, Deus seja louvado pela sua vida, um abraço ao povo aqui da cidade de Simões Filho, pastor Joel Leal. Ontem nós recebemos aqui na sede das Assembleias de Deus em Arembepe a cantora Adriana do Carmo. Adriana do Carmo, seu esposo, sua filha e a equipe de músicos que veio acompanhando eles, que foi uma bênção, um trabalho muito lindo aqui das nossas irmãs, né, do grupo Lírio dos Vales, e essa serva de Deus veio cooperar com seu talento, né, com seu louvor, e foi uma bênção, um louvor inspirado por Deus, muita graça, unção, ministração, super sábia. Então, Deus abençoe o pastor Joel por essa serva de Deus que está hoje aí, coopera. Parabéns aí pelos louvores, né, que vai ser lançado nas plataformas digitais. Ela que alcançou agora essa vitória, foi gravar em São Paulo, né, 5 novas músicas, parabéns, Deus seja louvado. E aí, falando, né, na cidade de Simões Filho, não pode esquecer do irmão Fiuza, e pastor Fiuza e pastor Raimundo, gente boa demais, povo abençoado aí da cidade de Simões Filho. Muito bem, um abraço a todos os nossos soteropolitanos da nossa nobre capital, os nossos soteropolitanos que estão sempre aqui conosco, aqui, o povo da capital baiana, Salvador. Deus seja louvado. Meus queridos, hoje eu quero compartilhar com vocês uma mensagem que foi um estudo bíblico que eu dei aos obreiros aqui do campo de Arembepe. Uma vez por mês eu dou uma palestra para os nossos obreiros na nossa consagração de obreiros. Então, todos os obreiros, todos os superintendentes do campo vêm aqui para a sede e aqui nós ministramos uma palavra com direcionamento de crescimento espiritual, de maturidade cristã, de desenvolvimento profissional. Sim, desenvolvimento profissional. Eu estava hoje pela manhã cedo lendo a Bíblia, né? No meu devocional eu estou lendo a Bíblia mais uma vez e agora de forma mais sistemática, e eu li 3 versículos que falam em Êxodo a seguinte expressão: obra de artista e obra de bordador. Aqui foi no tabernáculo, quando Deus estava estabelecendo o que deveria ser o tabernáculo, e falou sobre as cortinas do templo e sobre as madeiras. E Deus fez o detalhe que o que fosse feito ali, a depender do que está sendo praticado, o profissional teria que ser um homem cheio de Deus. E aí tem aqui escrito: obra de artista, obra de bordador. O que é isso? É uma pessoa profissional. Então, Deus, ele não é contra o crescimento do obreiro também na vida material. E por essa razão, eu estive ministrando sobre um obreiro e o seu futuro. O obreiro e o seu futuro. Eu queria compartilhar com vocês aqui sobre o futuro, o seu futuro, tá certo? Com base nessa temática, eu queria que você abrisse a sua Bíblia em Tiago, capítulo de número 4, versículo de número 13, a seguir, onde Tiago diz assim: escutem agora, vocês que dizem hoje ou amanhã iremos para a cidade tal e lá passaremos um ano e faremos negócios e teremos lucros. Vocês não sabem que o que acontece amanhã, o que é a vida de vocês? Vocês não passam de neblina que parece por um instante e logo se dissipa. Em vez disso, deveriam dizer, se o Senhor quiser, não só viveremos, como também faremos isso ou aquilo. Agora, entretanto, vocês se orgulham das suas arrogâncias, pretensões. Todo orgulho semelhante a este é mau. Portanto, aquele que sabe o que deve fazer, o bem não faz, nisso está pecando. Ok, esse texto bíblico, ele fala sobre a incerteza da vida. Por nós, não sabemos o dia de amanhã, não sabemos o que vai acontecer amanhã, e fazemos projeções, fazemos projetos, fazemos planejamentos. No entanto, a advertência de Deus aqui não é contra se fazer o projeto, não é contra se fazer a meta, o planejamento, não. A questão de Deus aqui é que esse projeto, que esse planejamento esteja alinhados à vontade de Deus. Por isso, Tiago diz, em vez de você dizer que vai viver, que vai fazer, que vai acontecer, sem ter o cuidado de colocar Deus, você deve dizer assim, se Deus quiser, faremos isso ou aquilo. Por quê? Porque quando você diz, vou fazer, vou acontecer, e não bota Deus, o texto diz que você está sendo presunçoso, suas pretensões são orgulhosas e perversas, são más, são malignas, não é? Porque você não bota Deus no negócio. João, no capítulo 15 e o verso de número 5, João diz, sem mim nada podeis fazer. O Salmo 127 também, ele tem uma expressão semelhante no que tange a questão de Deus confirmar o que eu estou pretendendo fazer, quando o salmista, na sua expressão, diz, se o Senhor não edificar a casa, em vão trabalha os que a edificam. Se o Senhor não guardar a cidade, em vão vigia o sentinela. Será inútil levantar de madrugada, dormir tarde, comer o pão que se consegue com tanto esforço aos seus amados, ele dá enquanto dormem. Então, observe que a questão então de Deus aqui não é que você faça seu planejamento, não é que você faça aí a sua estratégia, cria aí a sua meta de conquistas, não. A questão de Deus é que você deve pôr ele neste negócio, né? Não é melhor você ter a certeza de que Deus está aprovando algo que você está fazendo ou está para fazer, do que você começar, não ter Deus no negócio e depois um processo acontecer e você não poder ter Deus para sustentar, né? Então é interessante dizer isso. Então, quando se fala de um obreiro e o seu futuro, ou o crente e o seu futuro, eu queria fazer aqui umas perguntas para você, tá? Eu quero que você medite nessas perguntas, tá bom? Medite nessas perguntas. Primeiro, você tem um projeto, um plano para o seu futuro? Pense aí. Você pensa no seu futuro? Porque tem pessoas que não conseguem pensar no futuro. Elas só pensam no passado ou no presente. Você se vê futuramente fazendo algo no ministério, ou na igreja, ou na obra de Deus? Ou você simplesmente é aquele tipo de pessoa, tipo de crente, que vai para a igreja, dobra o seu joelho, levanta, dá glória, ouve a mensagem, oferta, dizima e vai embora? Lembre, você precisa ser útil ao reino de Deus. E não se preocupe se você tem um único talento, porque você não pode enterrá-lo. Você se prepara intencionalmente para o futuro? Pastor Márcio, o que é se preparar intencionalmente? Imagine que você vai fazer uma viagem daqui a uma semana e você tem que se preparar para esta viagem. Então, a intenção, que é o propósito, é aquilo que se quer fazer, a intenção que se faz, é o desejo de realizar. Tá? Então, você faz aquilo com intenção. Olha, eu vou guardar todo mês aqui R$100, porque no final do ano eu quero comprar um celular. Aí eu vou guardar aqui todo mês R$500, porque eu quero comprar, eu quero dar uma entrada em alguma coisa. Então, é intencional a sua projeção. Inclusive, falando sobre preparo intencional do futuro, você precisa tentar projetar-se a pelo menos 5 anos à frente desse tempo. Ou seja, daqui a 5 anos estaremos no ano de 2031, se Jesus não voltar. Nessa data, eu estarei tendo que tirar novamente, a fazer outro teste, né, para minha carteira de habilitação, que vence em 31 de 2031. Então, se você não consegue, ah, pastor, não consigo me ver nem daqui a um mês, então você precisa melhorar as suas perspectivas, você precisa melhorar a sua esperança, você precisa melhorar o seu pensamento. Por quê? Porque você não morrendo e Jesus não voltando, daqui a 5 anos você vai ter que ter alguma coisa lá na frente. Por exemplo, você pensa, se você está em aluguel, daqui a 5 anos tem uma casa própria. Você pensa, se você está terminando o ensino fundamental, né? E o segundo grau completo, você pensa daqui a 5 anos está formando para direito, está formando para psicologia, porque é o período médio, né? Básico de formação universitária, é 5 anos, né? Fora residência, pós-graduado e tal, e tal, e tal, e tal, e tal. Então, você tem esse pensamento intencional para o seu futuro? Outra coisa, você tem observado os sinais de que o futuro está chegando para você? Pastor Márcio, como é que eu percebo os sinais? A idade? A idade. Todo dia você avança para o futuro. Agora, é um futuro bom ou um futuro ruim? É um futuro com dinheiro ou é um futuro sem dinheiro? É um futuro próspero ou é um futuro pobre? É um futuro sendo cabeça ou é um futuro sendo cauda? Porque você está sendo direcionado para o futuro e todo dia tem sinais. O tempo está mudando, o clima, os governos, as profecias, as promessas, todos os sinais indicam que o futuro está chegando. Né? Todo dia que passa é um dia que ficou para trás e um futuro que chegou à frente. Então você tem que estar também com essa perspectiva. Outra coisa, como está o seu presente? Direcionado para o futuro ou preso ainda no passado? Vou perguntar isso aqui de novo. Como está o seu futuro? Como é que está o seu presente? Direcionado para o futuro ou preso ao passado? Nós temos 3 tempos dentro de um tempo. Nós temos o tempo do passado, o tempo do presente e o tempo do futuro. O tempo do passado é aquilo que eu deixei para trás. O tempo do presente é onde eu estou. E o tempo do futuro é onde eu pretendo estar. Entre o tempo do passado onde eu estive, o tempo do presente é onde eu estou, e o tempo do futuro onde eu pretendo estar, eu preciso entender que eu sou o dono das decisões dentro do meu tempo. E as decisões dentro do meu tempo, no meu passado, me levaram e fizeram e me trouxeram o quê? Neste presente, tem me trazido ter me conquistado, ter me proporcionado o quê? E para o meu futuro, eu quero o quê? Por quê? Se no meu passado as minhas decisões não me trouxeram positividade, crescimento, multiplicação e coisas semelhantes a essa, eu não posso repetir essas decisões no meu presente. E se eu não vou repetir essas decisões no meu presente, porque não foram boas no meu passado, é claro que eu não vou levar essas decisões, essas ações e essas atitudes para o meu futuro. Por isso, a necessidade de saber se o meu presente está preso ao meu passado ou se o meu presente está solto, leve para o meu futuro. Quando Cristo ressuscitou a Lázaro, em João capítulo 11, o verso 43, Cristo diz: Lázaro, sai para fora. E saindo Lázaro, saiu com os pés enrolados, as mãos enroladas e o rosto com um lençol. Qual foi a ordem de Cristo? No verso 44, desatai-o e deixai-o ir. Libere ele. E para onde? Para um novo momento, para um novo futuro. Então, nós precisamos soltar as ataduras que nos prendem ao passado. Nós precisamos tirar o lenço que oculta o nosso futuro dos nossos olhos, porque senão nós estaremos fadados a este presente se tornar um antigo passado e jamais termos um futuro brilhante, dinâmico, altruísta e dentro daquilo que Deus tem permitido a nós nos proporcionarmos. Outra boa pergunta aqui é o seguinte: o seu passado ainda interfere no seu futuro? O seu passado ainda interfere no seu futuro? Preste atenção nisso. Muitas mulheres, elas sofreram muito no passado, na mão de homens irresponsáveis. Beber aqui um pouco de água. Na mão de homens que não as amava, na mão de homens que se tornaram verdadeiros ogros, homens iracundos, irascíveis, implacáveis. E esse sofrimento, talvez de anos, que essas mulheres tiveram, prenderam elas numa ideia contínua de que homem não presta. De que homem não vale nada, que homem é isso e é aquilo. Não vou falar aqui alguns adjetivos que se colocaria para essa fala, mas o certo é que, devido a esses passados, muitas mulheres hoje não querem relacionamentos. E as que querem, não querem relacionamento firme. E as que estão em algum tipo de relacionamento firme, muitas delas é ele lá na casa dele e ela cá na casa dela. Por que isso? Porque o passado ainda hoje interfere no seu futuro. São várias as colocações que eu poderia dizer aqui. Por exemplo, teve irmãos e obreiros que, infelizmente, no passado teve uma péssima experiência com o pastor, com o ministério da igreja. E aí, esse irmão, essa irmã, não quer mais hoje ter cargos na igreja, não quer mais hoje ter funções eclesiásticas. Por quê? Porque foram feridos, maltratados, desprezados, deixados de lado dentro das respectivas congregações e ministérios das quais eles eram participantes. E hoje eles querem servir a Jesus, na glória a Deus, mas não querem de forma nenhuma terem mais nenhum contato com os irmãos, os líderes. Por isso, infelizmente, nós temos muitas pessoas que o seu passado interfere no seu presente e que poderiam estar hoje fazendo algo muito relevante na obra de Deus, que serviria para o futuro das gerações, não é? Mas que Deus tenha misericórdia e ajude essas pessoas, como disse Jesus para Lázaro, desatar e deixar ir. A penúltima pergunta dessa primeira parte, deste primeiro bloco, é: você tem se preparado para as batalhas do seu futuro? Você tem se preparado para as batalhas pelo seu futuro? Escute bem isso. É uma frase que diz que paz se faz com guerra. Paz se faz com guerra. Existe uma necessidade de entendimento de que nós vivemos constantemente em batalha. Né? No mundo tereis aflições, mas tereis bom ânimo. Nós guerreamos constantemente pelo nosso bem-estar, pelo bem-estar da nossa família. Você enfrenta ali uma concorrência de emprego, você enfrenta a concorrência de uma licitação, você passa por situações que, se você for uma pessoa mole, desdeixada, que não sabe o que é, as pessoas, na linguagem bem popular, vão montar no seu pescoço. Por isso, é importante que você se prepare para as batalhas do seu futuro. E a última pergunta, para nós concluirmos aqui e passarmos aos intervalos comerciais, é: você tem lutado ou já desistiu do seu futuro? Você tem lutado ou já desistiu do seu futuro? Tem pessoas que, por mais que passou, por mais que sofreu, por mais que está sofrendo, continua lutando e avançando, lutando e avançando. Mas talvez essa mensagem chegou para você hoje e você está desistindo do seu futuro. Por favor, não faça isso. Deus tem um futuro brilhante e maravilhoso para você. Beleza? Muito bem, meus irmãos, estamos concluindo aqui a primeira parte desse primeiro bloco, fazendo perguntas sobre você e o seu futuro. Não saia daqui, eu volto daqui a 5 minutos. Fica comigo, porque aqui o pastor responde.

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9: Muito bem, meus irmãos, estamos de volta aqui. O programa O Pastor Responde, programa que vai ao ar de segunda a sexta, nesse mesmo top canal, nesse mesmo top horário, na 105.9 FM, Rádio Vox, a Rádio do Bem. 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Muito bem, um abraço aí ao nosso nobre sonoplasta, o nobre companheiro Valmir Júnior, ele que está aqui, né, dando esse suporte. Lembrando também do nosso amigo, né, Ulisses Menezes, o rapaz do da guitarra havaiana, ok? Estamos gratos a Deus por você também. Nós não falamos no primeiro bloco, mas você também que é fora do estado, né? Muitos irmãos do estado do Piauí, Santa Catarina, Mato Grosso, e até irmãos que entram através da nossa programação do exterior. Sejam muito bem-vindos ao nosso programa O Pastor Responde. E eu, claro, preciso mandar um abraço aqui, né, do Pires e da Xícara, que fazem parte aqui do nosso trabalho quando precisamos dar uma resposta sobre relacionamento conjugal. Muito bem, nós estamos aqui falando sobre o crente e o seu futuro. E no primeiro bloco, nós falamos aqui sobre perguntas sobre o seu futuro, né? Várias perguntas que nós fizemos aqui. E agora, eu queria aqui embasar tudo o que eu já falei com textos bíblicos que provam, ou pelo menos lhe mostram, lhe direcionam como você ter um futuro, como você pode e deve preparar o seu futuro, qual é a maneira que você deve seguir, qual é o caminho, porque futuro, para futuro não se pega atalho, né? Futuro se pega caminho. E neste particular é importante você ter um mapa. O que é um mapa? O mapa é um projeto, é um planejamento de toda uma área, de toda uma região, de como se chegar, os caminhos, os becos, as ruas, os semáforos, os pedágios, é o mapa, né? O GPS, o GPS, né? Então, na Bíblia, a Bíblia, na verdade, ela é um mapa. Ela é um mapa para o seu futuro, porque ela diz como, diz de que forma, diz a maneira. E aí eu queria dar aqui alguns conselhos para o crente que deseja ter um futuro melhor. Então, primeira coisa, se você quer ter um futuro melhor ou quer preparar-se para ter um futuro, o crente que quer ter um futuro melhor precisa andar com pessoas melhores do que ele. Quem quer ter um futuro melhor precisa andar com pessoas melhores do que ele. O que é que nos diz Provérbios no capítulo de número 13 e o versículo de número 20? Provérbios, capítulo 13, você pode, deve abrir aí. Você está vendo aqui o passar as páginas da Bíblia. Está escrito assim, ó: quem anda com os sábios será sábio, mas o companheiro dos tolos acabará mal. Desculpe, quem anda com os sábios será sábio, mas aquele que tem por companheiro o tolo, esse acabará mal. Você já viu aquele ditado que diz: me diga com quem tu andas, que eu te direi quem tu és? Já viu? Então, observe, no capítulo de número 13, o verso 19, que é o versículo anterior que eu li, diz: o desejo que se cumpre agrada a alma, mas os tolos detestam afastar-se do mal. Os tolos detestam afastar-se do mal. Quer dizer, o tolo gosta de se meter no que é ruim, né? O tolo. Então, quer ter um futuro melhor? Procure andar com pessoas melhores do que você. Há um ditado que diz que você é a média das 5 pessoas que você convive, tá? Então, se você só anda com pessoas que não têm um grau de escolaridade maior do que o seu, uma vida espiritual maior do que a sua, uma conduta ética e moral maior e melhor do que a sua, infelizmente, você não terá como evoluir. Eu já vi uma frase que diz o seguinte: se em uma mesa você for o mais inteligente da mesa, você está na mesa errada. Por quê? Porque você tem que estar em mesas que você seja mais um inteligente, mas os demais sejam mais do que você, para você agregar, né? Para você agregar. Há uma história bíblica aqui, vou fazer uso dela, para mostrar o que é uma pessoa tola, ou que pelo menos age de forma tola, por não pensar no futuro. Gênesis 38, versículo 1 e o 2, e mais uns que eu vou ler, diz assim: aconteceu por este tempo que Judá era o quarto filho de Jacó, se afastou de seus irmãos. Olha só como é que começa o negócio: se afastou de seus irmãos e se hospedou na casa de um adolamita chamado Hira. Ali Judá viu a filha de um cananeu chamado Sua. Ele a tomou por mulher e teve relações com ela. Ou seja, o cidadão sai do meio dos seus irmãos. E a primeira coisa que ele faz é se hospedar na casa de um cidadão que não tinha nenhuma aliança com Israel. Aí, logo depois disso, no lugar onde ele estava, onde ele se hospedou, ele vê quem? Uma cananeia, que biblicamente era proibido um israelita, um hebreu, casar-se com uma mulher que não fosse israelita. Aí ele vai e casa com uma cananeia. Isso aqui, irmão, dá tanta dor de cabeça, que para resumo de ópera, o versículo de número 12 diz o seguinte, olha só, versículo 12 do capítulo 38. Algum tempo depois, morreu a mulher de Judá.

Tinha também, era uma região onde tinha mulheres que a Bíblia chama de meretriz, chama de prostituta. E aí havia uma nora de Judá, que era Tamar, que estava esperando o filho caçula de Judá ter idade para casar com ela, para suscitar descendência, e ele teve a idade e Judá não entregou. O que é que ela fez? Se disfarçou, foi para a região de Tina, botou uma roupa diferente. Ele não percebeu e dormiu com ela. Quando foi na hora do pagamento, ele disse: eu vou mandar trazer o seu pagamento. Ela disse: quem me garante que você vai me trazer meu pagamento? Qual penhor você me dá? Ele disse: aqui é o quê? Aí ela disse: me dê seu selo, o seu cajado e seu anel. Ele deu. Oxe, quando ele deu, ela sumiu. Ele mandou uma ovelha pelo amigo. Que amigo? Vamos ver. Versículo 20. Judá enviou o cabrito por meio do Adolamita, seu amigo. Você já percebeu que toda vez que fala o nome desse cidadão, diz seu amigo? Essa amizade aqui, irmão, já estava entranhada. Entendeu? Aqui já era uma amizade mesmo, assim, enraigada entre esses dois. O cara levou o dinheiro do pagamento da prostituição. Quer dizer, como é que você tem um amigo que vai com você para a prostituição, ainda pega o dinheiro para. Rapaz, rapaz, isso é uma pessoa que quer ter futuro? Isso é ação de alguém que quer ter futuro? É por isso que o texto diz: ande com os sábios e você será sábio. Eu lhe pergunto, esse Hirá aqui, o Adolamita, era um sábio? Não era. Não há sabedoria em se prostituir. Não há sabedoria em pagar por sexo. Não há sabedoria em gastar o seu dinheiro naquilo que Deus não se agrada. Mas, infelizmente, muita gente destruiu o seu futuro por causa de ações como essa. A outra verdade para quem quer ter um futuro melhor é que você precisa ter uma mente inconformada com este mundo. Quem quer ter um futuro melhor precisa ter uma mente inconformada com este mundo. Este mundo, a Bíblia diz que ele passa. Este mundo, ele passa. Se você lê a Bíblia na Epístola de João, primeira carta, no capítulo de número 2, salvo engano aqui, vou ler, e o versículo 14 a seguir. João diz, vamos lá, no texto, versículo 15: não amem o mundo, nem as coisas que no mundo há. Se alguém amar o mundo, o amor do Pai não está nele. Porque tudo o que há no mundo, os desejos da carne, os desejos dos olhos e a soberba da vida, não procede de Deus, mas procede do mundo. Ora, o mundo passa, bem como seus desejos, mas aquele que faz a vontade de Deus permanece para sempre. Então está aqui o segredo: é fazer a vontade de Deus. Porque quem não faz a vontade de Deus vai fazer a vontade do mundo. E quem faz a vontade do mundo vai passar, e vai passar batido. Olha o que acontece quando alguém ama o mundo e as coisas que no mundo há. Uma das primeiras coisas que acontece é que a pessoa muda a cabeça. A pessoa que passa a amar o mundo ou o desejo do mundo começa a virar a cabeça. Olha só o que diz o texto de 2 Timóteo, capítulo 4, versículo 9. Procura vir ter depressa comigo, porque Demas, tendo amado o século presente, ou seja, tendo amado o mundo, me abandonou e se foi para a Tessalônica.

Imagine que todo mundo, ou uma boa parte das pessoas que conhecem a história do apóstolo Paulo, quereriam estar ao lado de Paulo, gente. Ver os seus ensinamentos pessoalmente, ouvir as suas ministrações, ser tocado pela unção de Deus da sua vida, né? Como foi Timóteo. Mas não, Demas amou o mundo de tal maneira que virou a cabeça e abandonou Paulo. Abandonou Paulo. E Paulo foi enfático em dizer: sabe por que ele me abandonou? Porque ele amou o mundo presente. Gente do céu. Abandonar a um homem de Deus é abandonar a obra de Deus. E quem abandona um homem de Deus e a obra de Deus já abandonou o próprio Deus, gente. Já abandonou o próprio Deus. Porque quando você abandona, quando você não liga mais para Deus, consecutivamente você não liga para a obra dele. E se você não liga para a obra dele, você não vai ligar para as pessoas que estão envolvidas com essa obra. Então foi isso que Demas fez. Ele deixou de se importar com Deus, deixou de se importar com a obra de Deus e deixou de se importar com quem está envolvido na obra de Deus. Que Deus te guarde e que você procure não entrar por esse caminho e ter uma mente renovada a fim de que você possa preparar o seu futuro. Outra verdade para que você possa ter um futuro melhor, você precisa ser proativo. Isso mesmo. Você precisa ser uma pessoa proativa, uma pessoa de resposta rápida, uma pessoa de atitude, uma pessoa que não fica esperando para amanhã. E aí me permita dizer, não esperar pelo amanhã aqui não é ser precipitado. É porque tem pessoas que estão esperando tanto pelo amanhã, que está ficando velha e até hoje não, esse amanhã não chega, não é? Então, eu estou falando sobre pessoas que sabem o que pode fazer, que sabem o que podem fazer, que sabem que tem condições de fazer, que tem talento para fazer e tem que fazer. Essa é a pessoa que quer ter um futuro melhor, é uma pessoa proativa. Eu quero validar essa minha fala em Eclesiastes, capítulo 9, versículo de número 10. Eclesiastes, capítulo de número 9, versículo de número 10, onde o texto bíblico diz: tudo o que tiver a mão para fazer, faça-o conforme as suas forças, porque na sepultura, que é para onde você vai, não há obra, nem projetos, nem conhecimento, nem sabedoria alguma. Olha só, obra, projeto, conhecimento e sabedoria alguma. É tudo que nós estamos falando que serve para o futuro. Só que o proverbista aqui está explicando o seguinte: se você quer ter um futuro, seja proativo. O que está vindo para a sua mão, faça, pegue, abrace, né? Tem gente que fica esperando para tomar uma decisão e essa decisão nunca é tomada. Aí não inicia um trabalho, não inicia um projeto, fica esperando o melhor tempo, a melhor hora. Gente, tudo que Deus colocou na minha mão é para eu usar. Há um texto em Salmos, eu estou aqui em Eclesiastes, vou pular aqui para Salmos 103. Salmo 103, e o verso também de número 1 ao 3. Bendize, bendiga, ó minha alma, ao Senhor, e tudo que há em mim, bendiga o seu santo nome. Bendize, ó minha alma, ao Senhor, e não te esqueça de nenhum dos seus benefícios. Olha só. E tudo que há em mim, bendiga o seu santo nome. Então, meu louvor, minha pregação, a obra das minhas mãos, o correr dos meus pés, o pensar da minha mente, o olhar dos meus olhos, o ouvir dos meus ouvidos, o falar da minha boca, o sentir da minha pele, o meu corpo, que é templo e morada do Espírito Santo, tudo isso precisa e deve repetir, repetirei,
precisa e deve bendizer ao Senhor. Então, você tem que ser uma pessoa proativa. Você tem que ser uma pessoa que pare de ficar pensando tanto e agindo pouco, tá? Às vezes, a gente está atrasando a construção do nosso futuro porque a gente espera que tudo esteja perfeito para tomarmos uma iniciativa. E nada estará perfeito da forma que se deve, porque sempre tem alguma coisa que a gente precisa fazer depois, tá? Se você fosse se casar só depois que tivesse tudo pronto, você estava casado? Não estava. Se você fosse fazer faculdade só depois que tivesse todo o dinheiro de todos os 4 ou 5 anos de mensalidade, você entrava na faculdade? Não. Então, nós precisamos preparar o nosso futuro com a nossa proatividade, com a nossa dinâmica, com as nossas ações, com as nossas atitudes. Né? Por quê? Porque tudo que tiver a mão para fazer, faça. Bebi mais uma aguinha aqui. Quando Deus, em Êxodo capítulo 4, ele concede os poderes para Moisés fazer sinais, prodígios e maravilhas, Deus faz questão de dizer a Moisés: ao chegar no Egito, trate de fazer os meus sinais diante de Faraó. Deus faz questão de dizer a Moisés: assim que tu chegar no Egito, trate de fazer os meus sinais para ensinar Faraó. Então, Deus não vai lhe dar nada na sua mão que não seja para você fazer. Ah, eu sei costurar, bota essa costura em prática. Eu sei bordar, bota essa bordagem em prática. Eu sei fazer trança, bota essas tranças para poder trabalhar. Meu irmão, minha irmã, há um ditado que diz que a aranha vive do que terce. A ave voa, o peixe nada, o cavalo corre. E você? Você foi chamado para dominar sobre a terra, dominar sobre a vida do cavalo que corre, do peixe que nada e da ave que voa. Ah, você perdeu? Te dá um glória. É importante, é necessário que você seja chocado aqui agora com essa fala. Há uma frase do pastor Josué Gonçalves, que eu não sei se é dele de fato essa frase ou é dele mesmo, mas certo é que eu ouvi ele falando: o inferno de um homem começa quando ele chega aos 40 anos e ele percebe que ele nada fez. Rapaz, é terrível. O cara bater 40 anos e olhar para trás e perceber que ele não fez uma casa, não construiu um patrimônio, não criou, né, um lastro de vida. E fica pior se ele achar que agora com 40 que não faz mais. Ele tem que ter fé. Ele tem que ser proativo. Ele tem que ter atitude. Por quê? Porque 40 anos ainda se dá para fazer muita coisa. Claro, não vai ser feito mais na mesma velocidade que se faria. Não vai ser feito mais com a mesma intensidade que se faria. Não vai ser feito mais com a mesma facilidade que se faria. Mas é possível ser feito. Vou repetir. É possível ser feito. Tá bom? Então, você que está me ouvindo aí agora, pelo amor de Deus, não se abata com essa verdade. Se isso chegou para você e você está vivendo isso, ainda dá tempo de fazer muita coisa. Tá certo? Outra verdade da Bíblia é que quem quer ter um futuro melhor precisa se preparar para as batalhas. Que foi uma pergunta que eu fiz lá em cima. Você tem se preparado nesse presente para as batalhas? Por que eu digo isso? Porque no capítulo de número 20 de Primeiros Reis, o capítulo 20 de Reis diz o seguinte, que o rei da Síria, o Ben-Hadad, reuniu todo o seu exército e estavam com 32 reis com seus cavalos e carros de guerra. E subiu e cercou Samaria e lutou contra ela. E esse Ben-Hadad, ele era tão desaforado que ele enviou mensageiros para Acabe, rei de Israel, dizendo o seguinte: assim diz Ben-Hadad, a sua prata e o seu ouro são meus. As suas mulheres e os seus melhores filhos também são meus. A Bíblia diz que o rei ficou tão assustado, tão desesperado, tão sem noção, que ele diz: não, é tudo teu mesmo, é tudo teu, é tudo teu, é tudo teu.
Só, meus irmãos, que quando Acabe foi tomar conselho com os anciões, o versículo 8 do capítulo 20 de 1 Reis diz assim: todos os anciões e todo o povo lhe disseram a Acabe: não consintas, não dê ouvidos a ele. Olha para isso. E aí o que aconteceu? Deus usou um profeta, interviu e deu vitória a Acabe contra aquela primeira leva daquele homem chamado Ben-Hadad naquele tempo. E o cara estava com 32 reis e perdeu a batalha. Só que o que é que acontece? O texto diz, no versículo de número 22, que Ben-Hadad se preparou para fazer outra investida contra Israel. E aí Deus tomou um profeta, e o profeta disse assim: então um profeta foi até o rei de Israel e lhe disse: vá, seja forte, considere e veja o que você vai fazer, porque daqui a um ano o rei da Síria voltará a atacar vocês. Ó, ele perdeu uma batalha, mas ele disse: não, daqui a um ano eu dou o troco a Israel. Daqui a um ano eu volto contra Samaria. Daqui a um ano, quer dizer, o cara se preparou, saiu para se preparar durante um ano para destruir o povo de Deus. Só que aí, irmão, o conselho veio: Acabe, se prepare. Então você tem que se preparar, você precisa se preparar para o seu futuro. Hoje, essa mensagem está trazendo para você um despertamento, uma orientação. E eu acredito que você precisa desse meu último conselho aqui. O crente que quer ter um futuro melhor, com resultados positivos e conquistas, deve se esforçar para avançar, para partir para cima, para acreditar no seu melhor. E aí eu quero usar o último texto bíblico, que é Filipenses capítulo número 3, onde o apóstolo ele faz uma declaração para a igreja de Filipos, e essa declaração ela é tremenda. Olha o que é que ele diz: irmãos, quanto a mim, não haja que eu tenha alcançado, mas uma coisa faço, esquecendo-me das coisas que para trás ficam, eu avanço para as coisas que estão diante de mim, prossigo para o alvo, para o prêmio da soberana vocação em Deus, em Cristo Jesus. Então, meu amigo, meu irmão, parta para cima, avance, supere, seja dinâmico, acredite, porque Deus vai te ajudar a ter um futuro melhor. Que Deus te abençoe e que Deus te dê graça, sabedoria e força para que você possa ter um futuro melhor. Um forte abraço, Deus abençoe. Eu vou ficando por aqui, porque aqui o pastor responde. Fica na fé, #paz.

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0: livro de São Lucas, no capítulo de número 17, a partir do versículo 11. Está escrito assim: E aconteceu que, indo ele a Jerusalém, passou pelo meio de Samaria e da Galiléia, e entrando numa certa aldeia, saíram-lhe ao encontro 10 homens leprosos, os quais pararam de longe e levantaram a voz, dizendo: Jesus, Mestre, tem misericórdia de nós. E ele, vendo-os, disse-lhe: Ide e mostrai-vos aos sacerdotes. E aconteceu que, indo eles, ficaram limpos. E um deles, vendo que estava são, voltou glorificando a Deus em alta voz. E caiu aos seus pés com o rosto em terra, dando-lhe graças, e este era samaritano. E respondendo Jesus disse: Não foram 10 os limpos? E onde estão os 9? Não houve quem voltasse para dar glória a Deus, senão este estrangeiro? E disse-lhe: Levanta-te e vai, a tua fé te salvou. Meus amados irmãos, a palavra de Deus que acabamos de ler nos mostra Jesus Cristo diante de 10 homens, ou 10 homens diante de Cristo, com uma grande necessidade e pedindo socorro a Jesus Cristo. O que me chama a atenção nessa situação é que aqueles homens, na época, enfrentavam a dificuldade de serem obrigados a estarem distante dos demais homens em virtude da enfermidade que tinham. Eram leprosos. Mas eles sabiam que Jesus, que ali estava, poderia resolver os seus problemas. Aqueles homens entendiam, aqueles homens reconheciam que Jesus Cristo tinha a solução para eles. Meus amados irmãos e meus amados amigos, a gente está sempre ouvindo de pessoas a seguinte frase: só Deus tem a solução para tal problema. E meu amado irmão e minha amada irmã, é uma realidade. Nós sabemos que existem situações que só Deus. Existem doenças que só Deus para curar. E quantos talvez estejam assistindo a esse programa com problemas semelhantes, entendendo que só Deus é quem tem a solução para o seu problema. E você, meu amado irmão ou minha amada irmã, que conhece a Deus, sabe muito bem e com certeza é testemunha de muitos milagres que Deus tem operado na sua vida, na vida da sua família, na vida de um amigo seu, porque o nosso Deus, que é Criador dos céus e da terra, que todo poder está nas mãos dele, ele tem sido maravilhoso para conosco. Mas observando também esse trecho bíblico, a gente vê Jesus Cristo dando uma ordem para aqueles 10 homens. Disse a eles: vão e mostre aos sacerdotes. Me chama a atenção isso aqui, quando os homens ouviram a orientação de Jesus Cristo, logo se dirigiram aos sacerdotes, como o Senhor tinha lhe ordenado. E como é bom ouvir a voz do Senhor. Como é bom ouvir a voz de Deus. É importante a gente observar também, nesta hora, que às vezes tem muita gente, nos nossos dias, falando em nome de Deus. E aí, você tem que ter muito cuidado para não ser enganado por alguém que às vezes fala em nome de Deus, mas nem conhece a Deus. Agora, quando nós ouvimos a voz de Deus, quando nós recebemos a orientação de Deus e cumprimos a orientação de Deus, com certeza a bênção de Deus chega na nossa vida. E aqueles homens foram aos sacerdotes, como diz a Bíblia Sagrada, de acordo à orientação de Jesus Cristo, e ficaram limpos. Que alegria para aqueles homens que viviam isolados em virtude da enfermidade que estava sobre o corpo deles. E, meus amados irmãos, me chama também a atenção um fato que ali aconteceu. Foram 10 os homens que receberam a ordem de Jesus Cristo para irem até os sacerdotes e foram e ficaram limpos. Mas só um voltou para agradecer. E aí, meu amado irmão e minha amada irmã, eu quero chamar a sua atenção nesse momento. Só um voltou para agradecer. Imagine você o que Deus tem feito na sua vida, o que Deus tem feito nas nossas vidas. E a gente sabe que cada pessoa que está frequentando uma igreja, que já aceitou a Cristo como Salvador, tem muitas bênçãos para contar. E às vezes a gente está ouvindo testemunho de pessoas que Deus operou maravilhas na vida dele. E algumas dessas pessoas que Deus tem operado maravilhas na vida dele, infelizmente, têm sido ingrato para com Deus, como foram 9 daqueles homens. Quando eles estavam precisando da cura, se dirigiram ao nosso Mestre Jesus Cristo. E daqueles 10 que estavam precisando da cura e foram curados, só um voltou para agradecer ao nosso Senhor e Salvador Jesus Cristo. Meu amado irmão, minha amada irmã, e meu amigo e minha amiga, é importante que cada um de nós estejamos em todo momento agradecendo a Deus por o que Ele tem feito por nós. Ele tem perdoado os nossos pecados, Ele tem nos batizado com o Espírito Santo, Ele tem curado as enfermidades, tem resolvido os problemas. E para aqueles que já servem a Deus, a nossa maior alegria é porque sabemos que um dia vamos morar no céu com o Senhor. Jesus morreu na cruz para perdoar os meus pecados e os teus pecados. Então, é necessário que estejamos em todo momento da nossa vida agradecendo a Deus. É importante que a cada momento da nossa vida estejamos adorando a Deus e realizando o trabalho também do Senhor. Orando, jejuando, evangelizando e mostrando para aquelas pessoas que ainda não conhecem a Deus que só Deus tem a solução para todos os problemas do ser humano. Só Deus é quem pode salvar. Só Deus é quem pode libertar. Só Deus é quem pode dar vitória a todos os homens. Então, meu irmão, minha irmã, eu não sei como é que você está. Eu não sei qual é a sua necessidade. E você também, meu amigo. Mas Deus tem a solução para todos os nossos problemas. E você, meu amigo, a sua maior necessidade, você que ainda não aceitou a Cristo como Salvador, é reconhecer que é um pecador, que é uma pecadora, e que precisa do perdão dos pecados e aceitar a Cristo como teu Salvador. Visite uma igreja, leia a Bíblia Sagrada, adore a Deus para ir morar no céu com Ele. Amém. Vamos orar. Poderoso Deus Pai que estás nos céus, eu te agradeço, Senhor, por mais esse momento e te peço, Pai, que visite a cada pessoa. Deus eterno, transformando aqueles que ainda permanecem no pecado, aqueles que desobedecem a tua palavra. Ó Deus eterno, tu é um Deus maravilhoso, tu é um Deus poderoso, mas também te peço por aqueles que estão no leito da dor, aqueles que estão enfermos. O Senhor é o médico dos médicos. Pai celestial, te peço também por aqueles que estão enfrentando problemas no lar. Ó Deus, estamos te pedindo, Senhor, pela família, a tua proteção. Guarde, Senhor, a família das ciladas malignas. Ó Deus eterno, que haja mais amor entre o homem e a mulher, que haja mais amor entre pai e filhos. Ó Deus eterno, Deus poderoso, permaneça nos ajudando, Senhor, também abençoando aquele, Senhor, que tem contribuído para o crescimento da tua obra. Ó Deus eterno, abrindo porta para aqueles que não podem contribuir. Deus querido, Deus maravilhoso, continue conosco, nos abençoando em tudo. Amém.
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12 horas e 13 minutos, 12 e 13 na Bahia. Boa tarde, tudo bem? Estamos iniciando o meu, o seu, nosso jornal. Segunda edição do jornalismo da Vox FM 105.9, a Rádio do Bem. Projeto missionário das Assembleias de Deus no estado da Bahia. Presidência do pastor Valdomiro Pereira da Silva, direção Vox. Pastor Arilson Santos, eu, Eduardo Guedes, estou aqui. Você como vai? Tudo bem? Que privilégio estarmos juntos. Hoje é segunda-feira. Segunda-feira, dia 25, 25º dia, viu? 25 de maio, 2026. 25 de maio. Estamos juntos, eu, você e a informação.

Inscrições para o Enem 2026 começam hoje, olha aí. Dono de lotérica é um dos ganhadores da bolada de 168 milhões. Dividiu para 100 pessoas, ele fez um bolão para 100 pessoas e ele é um dos ganhadores, que ele ficou com uma cota, né? Isso no Ceará. Dono de uma loteria em Fortaleza, Alessandro Montenegro é um dos ganhadores do prêmio de 168 milhões de reais na Mega Sena dos 30 anos ontem. Ele fez um bolão com 90 e outros 99 cotas. Que saiu vencedor, o bolão feito nessa lotérica Montenegro. Cada um teve que pagar R$ 3.139.

O grupo ganhou o sorteio comemorativo dos 30 anos. Além do grupo, um apóstolo do Rio de Janeiro também levou sozinha os 168 milhões. Então, 168 milhões para o Rio de Janeiro e 168 milhões para essa lotérica lá em Fortaleza. Ninguém se conhece nesse bolão. Nós iniciamos a campanha em 26 de abril. Desde então, nós estamos oferecendo para os nossos clientes, disse o proprietário, comemorando o prêmio milionário que vai cair na conta bancária. Então, 100 pessoas vão dividir 168 milhões, o que significa que cada cearense aí que participou desse bolão vai receber R$ 1.680.000.

Notícias da Bahia. Sucuri resgatada de barriga cheia dentro de um galinheiro. Eita! A sucuri entrou no galinheiro e encheu a barriga. De quê? De galinhas. Corpo carbonizado encontrado em vegetação na região metropolitana.

Olha só, de acordo com as informações técnicas, em um orfanato, em um processo de adoção, os mais velhos, as crianças mais velhas e as deficientes ficam no fim da fila, né? São os últimos da fila para serem adotados. A maioria das pessoas que querem adotar uma criança normalmente escolhe os mais novos, os mais perfeitos, né? E aí escolhem sempre aqueles que não têm alguma deficiência. Enquanto a fila de pessoas interessadas em adotar no Brasil passa de 30 mil, um perfil de crianças e adolescentes disponíveis desperta pouco interesse e ocupa a última posição na fila. São os portadores de deficiências. Na Bahia, desde 2019, apenas 8 crianças com alguma deficiência conseguiu ser adotada. O estado tem 280 menores vinculados ao sistema de adoção. Deste total, 54 são crianças e adolescentes com deficiência que vivem entre a espera de um lar, brinquedos, terapias, atividades coletivas e instituições de acolhimento. Segundo o painel Sistema Nacional de Acolhimento e Adoção, 33 menores têm deficiência intelectual, 15 têm deficiência física e intelectual e 6 têm deficiência física. Ao todo, o estado tem 1.315 pretendentes cadastrados no SNA, mas a adoção de pessoas com deficiência é cercada por mitos, barreiras e preferências que tornam bem mais difícil aí o processo adotivo, afirmando aí a psicóloga doutora Evelyn Silva, que atua no Lar da Vida, uma instituição de Salvador que acolhe população PCD. Muitas dessas crianças passam anos esperando por uma família, algumas sem nunca receber uma visita e nem demonstração de interesse. Dados do SNA mostram que a criança com deficiência está entre os perfis menos procurados pelos pretendentes em adoção. Então está aí uma matéria interessante que fala sobre adoção, sobre apadrinhamentos. Você sabia que por mais que você não tenha condição de adotar, mas você pode apadrinhar? Pode, você pode ir em um orfanato, qualquer orfanato da Bahia ou do Brasil, e você pode apadrinhar uma criança. Assembleia de Deus tem orfanato, você sabia? Tem, sim. Então você pode ser padrinho de uma criança, você vai lá, faz uma visita, conhece uma criança, se agrada e apadrinha, ajuda de alguma forma. É muito bom fazer o bem sempre.

12h22. 12h22. Um abraço, Firmino. Firmino do Gravatá. Firmino está me dizendo aqui, a feira do Gravatá esse mês é dia 14, Guedes. Olha aí, rapaz, dia 14. 14 de maio. Tem duas feiras que eu não vou lá, rapaz. 14 é domingo, rapaz? Olá, Firmino. É junho, gente. 14 de junho. É isso mesmo, 14 de junho. Próximo mês é o mês de junho, começa na próxima segunda-feira, né? Dia 1º. Então, dia 14 de junho vai ter a Feira da Agricultura Familiar no Gravatá de São Roque, em Muritiba. Uma feira belíssima, organizada aí pela Associação de Comerciantes, Associação Local, os Agricultores Familiar. 12h24. Notícias do Recôncavo, notícias da nossa região. Olha aí, Cruz das Almas já abre os festejos juninos a partir de domingo, viu? Dia 31, é sério, Paulo Galvão, já? Praticamente um mês de festa, né? Então tá aí a programação já sinalizando em Cruz das Almas. É uma das cidades da nossa região, aqui próximo a Muritiba. Cachoeira faz um São João forte, Cruz das Almas, Santo Antônio de Jesus, Amargosa, Maragogipe. Essas cidades aí fazem um São João muito forte. 12h24, ouvindo o programa, Dona Sazinha em Cruz das Almas, Dona Maria José e Cláudia Souza. Boa tarde para vocês, Dona Marinha. Povo abençoado de Cruz das Almas, Chico e Nilda, os chefes de cozinha aí maravilhosos. E o Metrô Bahia tem vagas aí, viu? Vagas para agente de atendimento e segurança. Atenção, você mora em Salvador? Inscrições para conseguir uma das 40 vagas para o cargo de agente de atendimento e segurança do Metrô Bahia foram prorrogadas até sábado, dia 30. Inicialmente, os interessados poderiam se candidatar até o dia de hoje, dia 25. Das oportunidades disponíveis, 20 são destinadas exclusivamente para mulheres, viu? Os profissionais contratados vão atuar no atendimento de clientes nas estações, prestando orientações sobre os serviços do sistema metroviário, organizando aí, controlando o fluxo de acesso de passageiros, além de contribuir para a preservação da segurança patrimonial e da integridade física de clientes e colaboradores. Então, entre as atribuições também estão aí o monitoramento das áreas operacionais e emissão de avisos públicos. Para participar do processo seletivo, é necessário ter ensino médio completo. Os candidatos também deverão possuir bom condicionamento físico, pois serão submetidos a teste de aptidão física. Etapa destinada a avaliar a capacidade física necessária para o desempenho das atividades na função. Então, a Metrô Bahia aí tem vagas, continua com vagas, 40 vagas, sendo que 20 dessas vagas são destinadas a mulheres. 12h27 na Bahia, 12h27.

12 horas e 27 minutos, juntos, eu, você, vamos ouvir o povo no programa da manhã hoje, no programa das 6, não deu para ouvir o povo, não deu para ouvir o povo, tivemos um problema com o WhatsApp da Vox, mas já está tudo resolvido. Um abraço aí, pessoal da técnica. Alô, Leandro Mateó, equipe técnica. Um abraço também ao Marcelo. Marcelo é o técnico, né, rapaz? Marcelo é o técnico top da Vox, Marcelo Carvalho. Gente boa aí, de primeira qualidade.

0: 12h29. Boa tarde, Eduardo. Um abraço, Eduardo. Você trouxe uma boa palavra ontem no programa. Ontem eu estive no Cristo Verdade que Liberta com Eloide. A gente deixa Deus trabalhar, né? Vani Félix. Difícil a vida da pessoa com deficiência. O mundo não está preparado. É verdade, Vani. Infelizmente é desse jeito. Meu amigo José está em Sapiaçu, é ouvinte deste programa, está sempre acompanhando a gente. Fala, Zé.
1: Obrigado, Guedes. Boa tarde. Do programa CEDEB, segunda edição. Aqui é Sapiaçu, irmão José, irmão José. Amado, meu querido, amado, Eduardo Guedes, meu amado. Boa tarde. Do programa CEDEB Notícia, segunda edição. Aqui é Sapiaçu, meu amado. É, fala aí com os gestores da Sapiaçu aí. A cidade está parada, o povo está querendo trabalhar, o comércio está parado, o povo quer dinheiro, aumentar o comércio, a cidade. O povo está falando aí, falando, todos os pagamentos. Eu não falo isso, meu mano.
0: Valeu, Zé, pedindo aí apoio das autoridades para a geração de emprego na cidade de Sapiaçu, Bahia. É um grande problema nas pequenas cidades do interior do estado. Desemprego. Boa tarde, Eduardo. Falando em fazer o bem, envio mensagens para essa grande rádio líder de audiência. Na contabilidade você me tem, não entendi. Na confiabilidade. Ah, tá, sempre. O povo sempre prejudicado. Daniel. Daniel disse que me mandou uma mensagem. O problema, Daniel, é que você me mandou uma mensagem. Eu procurei em vários sites. Eu só achei um, mas eu não consegui, entendeu? Eu tenho uma forma de trabalhar. Uma forma de trabalhar que eu preciso da procedência da notícia. Eu preciso da procedência da notícia. A gente está numa emissora de rádio e a gente precisa, tudo que a gente fala, a gente precisa provar. Então a gente tem uma censura que infelizmente a gente precisa provar e a gente precisa trabalhar dessa forma. Então eu não posso, infelizmente, tem situações que eu não posso divulgar o que chega, tudo que chega para mim. Eu tenho que investigar essa situação que você me mandou, eu estou procurando informações.

12h32, Adriana. Adriana, Ilha de Taparica. Tudo bem, Adriana? Deus abençoe, viu? Deus abençoe, Adriana, Ilha de Taparica, ouvindo sempre a programação. E a gente fica muito feliz, viu? Estou recebendo um convite aqui da ADECAL, viu? Recebendo um convite da Assembleia de Deus de Cruz das Almas. Coisa boa, né, rapaz? Coisa boa! Alô, Valmir Júnior, recebendo aqui um convite especial. Mandar um abraço para Cid Araújo. Mandar um abraço especial para o meu irmão Cid Araújo, aí é Cruz das Almas, viu? Recebendo um convite especial aqui da ADECAL, Assembleia de Deus de Cruz das Almas, segundo a Conferência da Família, O Céu em Casa. Um abraço ao pastor Ademilson Brito, preletor. Pastor Cleovânio Queiroz, também preletor. Pastor Oswaldo Bergens, preletor também. Cantores Rodrigo Silva, Adriana Monteiro, de 29 a 31 de maio, sexta, sábado e domingo, no Templo Sede em Cruz das Almas, ali na rua Desidério Brandão. Um abraço ao pastor Ademilson, um abraço a Sidney e Cleide, que estão aí na organização deste grande momento, desse grande evento. É a segunda conferência da família, O Céu em Casa. Programação dia 29, dia 30 e dia 31. Um abraço aí para vocês e vamos divulgar durante a semana. Valeu, Cid. Deus abençoe, meu amigo.

0: 12h34, 12h34. Já voltou de férias a Mônica Costa, de 9 às 11. O Gesiel retorna daqui a pouquinho às 14 horas. Doutora Alda retornando às 17 horas. 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Povo voltando de férias, todo mundo aí bem, com animação, com força. É assim, né? Quando a gente volta, volta com todo o gás. Denis Mata em Maracujipinho.
1: Bom dia, Reginaldo. Que Deus abençoe cada um de vocês, dando um ótimo começo de semana a todos nós.
0: Valeu, Denis Mar. Cosme Frois aí é Capoeiro
2: Bom
0: Sul.
2: Bom dia, Guedes. Bom dia, Eduardo.
0: Bom dia.
2: Bom dia, meu amigo Reginaldo.
0: Estamos juntos, meu amigo.
2: Estou ouvindo o seu programa.
0: Valeu, meu amigo.
2: Bom dia para todos.
0: Hélio está ouvindo em Muritiba, Betinho está no Pau Ferro, aí é São José do Itaporã.
3: Aqui quem fala é Betinho. E ainda tem que adubar para ficar de uma boa qualidade, tem que adubar, se não adubar não dá de boa qualidade. Adubar, molha, gasta água. Eu falo porque eu já lutei com isso aí, não é brincadeira não. Não é brincadeira não, tem que lutar para ter uma horta saudia. Ser tudo cercadinho para não entrar sapo, não entrar cachorro para estar urinando dentro. É um negócio sério, velho. Tem que ter cuidado com a horta. O lavrador sofre para ter uma horta. Obrigado, bom dia pra todos.
0: É isso aí, Betinho. Hoje é dia 25 de maio, é dia do lavrador, né? Dia do homem do campo, dia do trabalhador, e ele falando aí das dificuldades. É assim mesmo, dia das dificuldades. Hoje é dia do trabalhador rural, o homem do campo, aquele que planta, cultiva e colhe para levar o alimento para a feira livre, para comercializar o alimento. E aí a gente vai lá comprar, né? Acha tudo fresquinho, tudo prontinho. Ainda tem muita gente que pechincha muito, né? Edson Amorim está em Conceição da Feira, audiência fechada. Edson Amorim, Deus abençoe, meu irmão. Irmã Cida de Castro Alves. Adriana, que bom conseguir falar com vocês. Gratidão, Deus abençoe. Estou na ilha ouvindo o programa. Baiaco, torcedor do Vitória, está em Cruz das Almas. Valeu, Baiacão. Falando em torcedor, o meu amigo Firmino do Gravatá, ele fez uma composição. Ele fez uma composição para o hexacampeonato da seleção brasileira. Será que vem o hexa? Será que vem? Então, durante a Copa, nós vamos, durante os programas, quando a gente falar da seleção brasileira, vamos prestigiar um prata da casa. Vamos prestigiar um prata da casa, que é meu amigo Firmino. Firmino do Gravatá, que é uma pessoa muito especial, cantor, compositor, lutador. Ele está sempre com a gente, prestigiando a gente, e a gente também prestigiando Firmino. Olha aí o Brasil na Copa. Será que vai dar? Será que vai dar, Firmino? Seleção brasileira, paixão nacional, né? O futebol também.

0: Valeu, Firmino! França gostou, viu? Tá aprovado, viu? Tá aprovado, Firmino! Eu vou pro intervalo com Pra Frente Brasil de Firmino do Gravatar.
1: Hora certa.
0: 12h40.
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10: 12:42, 12:42, estamos ao vivo na Vox FM 105.9, a Rádio do Bem. Hoje é segunda-feira, dia 25 de maio. Momento esportivo, Assis França, boa tarde, como é que você está? Tudo bem?
11: Boa tarde, Eduardo, boa tarde, amigos, boa tarde a todas e a todos. Está tudo bem?
10: Tudo bem.
11: Okay. Tá tudo bem, viu?
10: Como é que foi o seu final de semana, senhor Assis?
11: Graças a Deus, muito bem, obrigado, não tenho que reclamar de nada, graças a Deus.
10: Soube que você estava fazendo defesas na praça do ginásio de esportes.
11: Foi, meu empresário mandou uma equipe de fotógrafos, de cinegrafistas, fizeram a filmagem e já está na rede social. Já em João Pessoa Paiva aprovou, viu? Certo que o Brasil está precisando de um goleiro, mas aí tem que falar com meu empresário. Não é comigo, não.
10: Tá certo. Tudo bem?
11: Graças a Deus.
10: E o Vitória, seu Assis?
11: Vitória, entre vivos e mortos, acabou vencendo, porque o primeiro tempo não jogou bem, mas o segundo tempo o Internacional encurralou e nas falhas do Internacional o Vitória fez 2-0.
10: Vitória se deu bem.
11: Foi, se deu bem.
10: Ganhou em casa, é um grande mandante, agora fora de casa não.
11: É um desastre.
10: É um desastre. Você usou a palavra exata.
11: Entre vivos e mortos ele escapou.
10: Entre mortos e feridos.
11: Exato.
10: Todos escaparam. França, e o Bahia, França?
11: Eu vou torcer pelo Bahia. Agora, dizer que é osso duro de se roer, é.
10: O Bahia joga hoje?
11: Joga hoje com o time do Coritiba.
10: Coritiba. Coritiba ou Curitiba?
11: Coritiba
10: com O.
11: Com O.
10: Coritiba é o nome da cidade. Interessante, né? França, você disse aqui que o seu palpite hoje é 2-2. Você falou na sexta-feira, está anotado aqui. O meu palpite do jogo do Bahia é 3-0 para o Curitiba. E meu amigo Wagner disse que o Bahia vai empatar em 1-1.
11: Pronto.
10: Tudo bem?
11: Tudo bem.
10: Um abraço.

0: Bom fim de semana. Bom início de semana para você. Que Deus te proteja. E pedir oportunidade a você, que aqui é muito ouvinte, é muito
1: concorrido. Oportunidade?
0: É, oportunidade, claro. E na próxima terça-feira de amanhã, 8 dias, vou sortear um montão de camisas aqui. É. Tá? Durante a semana eu vou deixar você inteirado.
1: Não é terça que é feriado, não, rapaz?
0: Terça-feira que vem, não. É na quarta. É na quinta. É
1: na quinta. Para a semana tem um feriado nacional, você sabia? Quinta-feira, dia 4.
0: É, e eu vou sortear terça e quarta da semana que vem.
1: Terça e quarta. É. Vai ter camisa da seleção brasileira.
0: Vai ter camisa.
1: É aquela de R$750, não, né?
0: Aquela não sei, não dá, o preço, né? Me deram e eu vou
1: sortear. Alguém doou e você vai sortear.
0: Vou sortear. E outra coisa que eu vou dizer a você, ganhar o tempo, que... Esse rapaz do Gravatá está aprovado.
1: Firmino.
0: É, e vai tocar, se você me permitir, dentro do Bate-Papo Esportivo. Está aprovado.
1: A música do Hexa.
0: Bom. Esse é campeão. Pronto.
1: Valeu, tchau, meu amigo. Valeu, seu Assis. Olha só, gente, uma notícia inusitada que nos chamou a atenção. Uma sucuri de 2 metros foi encontrada dentro de um galinheiro aqui na Bahia. Ela não conseguiu se movimentar, sabe por quê, Assis? Ela estava de barriga cheia. Ela invadiu o galinheiro. Uma sucuri de 2 metros e 39 centímetros foi resgatada na manhã de hoje no galinheiro de uma casa em Vilas do Atlântico, em Lauro de Freitas, na região metropolitana de Salvador. O resgate foi feito por equipes da Companhia Independente da Polícia de Proteção Ambiental. A sucuri foi capturada por 2 policiais com o manejo técnico e seguro. Ainda não há informações sobre quantas galinhas a serpente comeu. Ela foi acondicionada em uma caixa apropriada para o transporte de cobras do Instituto de Meio Ambiente aí do INEMA, após receber atendimento médico, será devolvida a seu habitat natural. Segundo a Copa 251, serpentes foram resgatadas entre janeiro e maio deste ano, 251 em Salvador e região metropolitana, em áreas residenciais, 251 cobras. Então, a sucuri, imagine você ir no galinheiro, pegar os ovos ou cuidar das galinhas, levar os alimentos para as galinhas. Quando você chegar no galinheiro, isso aconteceu em Vilas do Atlântico, Vilário de Freitas, tinha uma sucuri com a barriga cheia de galinha, meu amigo. Que prejuízo, viu, rapaz? Ainda bem que o dono é uma pessoa consciente, ela não matou o animal, chamou as autoridades responsáveis pela captura. A foto que eu estou recebendo aqui da sucuri, na parte do meio ela está bem larga, significa que as galinhas que foram consumidas estão ali, naquele local. Então a sucuri papou as galinhas. Aí tem gente que gosta, né? Eduardo, se Rogério não fizer maluquice, o Bahia ganha hoje, viu? Né, do Gravatá, valeu, né? É, de vez em quando ele inventa, né? 12h49, 12 horas e 49 minutos, últimas notícias para esta segunda-feira, que começou chuvosa em nossa região e agora o sol está brilhando no Recôncavo Baiano. Um corpo carbonizado foi encontrado em uma área de vegetação na região metropolitana de Salvador, região de Camaçari, às margens da BA-530. Ele foi identificado como Iago Marques, 33 anos, segundo informações da Polícia Civil. Iago desapareceu após sair de casa para ir ao trabalho no município de Candeias, que está a 30 quilômetros de Camaçari. A identidade da vítima foi confirmada pelos laudos periciais. Ele estava desaparecido, infelizmente. Esse corpo carbonizado que foi encontrado, foram feitos os devidos exames e constataram aí a identidade da vítima. 12h49, rapaz. 12h49. Saúde do presidente. O presidente Lula passa por procedimento de radioterapia no couro cabeludo. Já há algum tempo que as informações é de que o presidente tem um problema de saúde. O presidente Lula passou hoje, segunda-feira, dia 25, por um procedimento de radioterapia superficial do couro cabeludo. Informação divulgada pelo Hospital Sírio-Libanês, que classificou a intervenção como um tratamento complementar após retirada em abril de um câncer de pele na região. Segundo a equipe médica, a sessão de radioterapia tem caráter preventivo e não provoca efeitos colaterais. Com isso, o presidente consegue manter normalmente sua agenda de trabalho. Lula realizou a radioterapia na unidade do hospital em Brasília. A retirada do câncer de pele ocorreu em 24 de abril em São Paulo deste ano. E desde então, o presidente vem realizando procedimentos complementares para evitar o retorno do quadro ou uma possível evolução. São informações aí da saúde do presidente Luiz Inácio Lula da Silva. Com essa eu vou me embora, são 12 horas mais 51 minutos. Boa tarde para Giltânia, boa tarde Titânia, boa tarde Maria Helena, Zé Antônio, os pais aí do Topete. Boa tarde Bruninha, Deus abençoe sua vida, Bruninha. Boa tarde Matheus, povo abençoado que acompanha a gente, né rapaz? Boa tarde para vocês, Deus continue abençoando, segunda-feira abençoada, vem aí Assis França e o Bate-Papo Esportivo. Forte abraço, boa tarde.

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1: Hora certa.
2: 12h54.
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0: Bahia, são 13 horas mais um minuto.
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0: São 13 horas mais 2 minutos e nós estamos chegando. Chegando e juntos ficaremos até as 14 horas. Deixaremos os senhores bem informados e bem atualizados aqui pela Vox FM 105.9, a Rádio do Bem. Um projeto missionário das Igrejas Assembleias de Deus da Bahia. Presidente, pastor Valdomiro Pereira da Silva. A gestão e direção do pastor Edson Santos. Ao lado de Léo Matheus Estou. Boa tarde, Léo. A todas e a todos, meu abraço, meu boa tarde. Acabou de apresentar o CEADEP 2ª edição, José Eduardo Guedes. E às 14 horas, vem Gesiel com Tarde Vox. Um abraço a todas e a todos. Nós estamos em Muritiba, na Vox FM 105.9, para falar de futebol em época da Copa do Mundo. Poucos dias faltam para a estreia do Brasil, tá certo? Estreia do Brasil e a gente vai falar aí de muita coisa, muita novidade. A temperatura entre 24 e 28 graus, porque a partir de agora...
1: Vamos conferir as principais manchetes esportivas.
0: Série A com jogos e surpresa e Flamengo toma 3 do time do Palmeiras. Vitória não joga bem, mas vence o Internacional e melhora muito na tabela. Hoje é a vez do Bahia em Coritiba contra o Coxa Branca. Muitas partidas aconteceram e você ficará sabendo tudo aqui na resenha. A Série B é destaque, a Série C e a Série D. A segunda divisão da Bahia, claro, a segunda divisão da Bahia, campeonato da segunda divisão, mais uma rodada e o Fluminense lidera o certame. Copa Interbairro de São Félix já tem 2 dos 12 para as semifinais. Domingo sairá mais 2, fica 4. E a Prefeitura Municipal de São Félix fará a entrega da premiação na final e com muita festa do futebol. É o governo São Félix fazendo o esporte, a cultura, o social e o bem São Félix. Goleiro que poderia ir para a seleção, mas empresário não aceitou e ele ficou de fora. Essas e demais e muitas informações a partir de agora.
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São 13 horas mais 8 minutos. Mandar um abraço a Firmino do Gravatar. Sensacional. Firmino, você está de parabéns. Porque eu sou um cara que eu pego no pé quando é pra pegar. Certo, Firmino? E você pode ter certeza que todos os dias um pouquinho desse sucesso seu vai ser tocado aqui. Porque você é o cara, Firmino. Você é o cara. É bom demais. É muito bom.

0: Pois é, seu Léo Mateo. Tudo bem, Léo? Desculpa eu não ter dado boa tarde pra você. Me perdoe, meu querido. Você é um cara fantástico. Você é um cara maravilhoso, Léo. Você é um cara bom, viu? Essa música. E a seleção brasileira é quase 250 milhões, 300 milhões, 1 bilhão. Todo mundo aí. E nós vamos ter o bate-papo esportivo terça-feira. Da manhã, 8 dias. Vamos sortear 6 camisas na próxima terça-feira da meia 8 dias. E você fique ligado nos nossos patrocinadores. Quem é nossos patrocinadores? Quando eu disser quem é Encantos, Variedades, Encantos, aí você já disse o nome. E aí, quem é também a financeira, a Multimais Negócios, a loja que vende fiado, a loja Muritibana, quem é que também tem a casa de material de construção em Cachoeira que tá bombando, Paulinho Gotchal. E quem é o... Como é o nome do programa da Rádio Fox há 38 anos e 3 meses? Quem é? Bate-papo esportivo. Quem é o vereador que doou a camisa, Beto de Jarda? Quem é também a Central Contabilidade, Fá? Ponto. Se você falar Padaria Oliveira, não tem problema. E quem é também... Aí você vai falando aos pouquinho. Quem é o André Veterinário, vereador. E aí você, a gente vai doar aqui à vontade, é um bocado de camisa, vai ser uma festa. E eu vou dizendo aqui, Multimais Negócio, Paulinho Gotchal, Fada Central, Aldo da Secretaria, como é o nome do rapaz da Secretaria de Obras? Aldo. E o secretário, irmão Pedro. E quem é o doutor André? Ah, é Barca, juiz de futebol. Alô, Barca, juiz de futebol. E a gente vai doar. Logo no primeiro dia são 6 camisas. Na terça-feira, 6 camisas. Ligou? É só uma oportunidade. Se você acertar, leva logo. Se não acertar, aí já entra outra ligação e eu não posso fazer nada, tá bom? Ah, mas aqui na minha casa tem 6 pessoas e todas 6 quer ganhar. Aí não pode. Eu disse quantas camisas? 4 ou foi 6, Léo, que eu ia sortear. 6 camisas. Vou sortear 6 camisas. Terça e quarta. A primeira semana logo, sortear 12 camisas. Pronto. 2 dias, 12 camisas. Pronto. E a gente vai sortear nos pouquinhos, não é isso? É isso aí. 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Eu amo junho, tá bom? Junho, um abraço para vocês. Falar em julho, quero mandar um abraço a William Policial, Nego de Crispinho, Geraldo Moraes, Mano Moraes, Marcos da Liga, alô, você, Dodge, e mandar um abraço aí também para o pessoal da Vila Residencial que tá ligado, alô, Natividade, mandar um abraço a Júnior da JR, mandar um abraço a todo mundo, aquele que eu não mandei um abraço, sim, alô, qual é a sua aí, viu? Você tá ligado aí, meu amigo Ilha Policial, Nego? Um abraço, Nego e Crispim, todo mundo aí, sintam-se abraçados. Chico do Bahia, tá todo mundo, tudo aqui. A gente já falou demais, né? E o Vitória? O Vitória pegou o Colorado, deu 2-0. Agora, não jogou bem o segundo tempo, não. O Vitória é um time...
1: É isso mesmo.
0: Venceu por 2-0 com a inteligência, porque com futebol internacional era pra ter ganhado o jogo, né? O Vitória! Alô, você do Vitória, né? O Vitória é 2-0, ganhou e estamos conversando. E hoje é o dia do Bahia. Hoje é o dia do Bahia. Joga em Coritiba, 17ª rodada, né? 17ª rodada. Joga com o Coritiba. E aí, França, o que é que você acha? Ei, só um minuto aí. Tem esse cara daí, rapaz. Esse cara é chato também. Olha, Coritiba e Bahia, hoje às 20 horas, pela 17ª rodada. E daqui a pouco eu vou falar que tem duas choronas. Tem uma chorona e tem a valentona. Mas eu soube que choraram no sábado. Isso que foi toalhas e mais toalhas. Que tanta lágrima de tristeza.
2: Eu tô curioso.
0: Daqui a pouco eu vou dizer. Daqui a pouco eu vou dizer o nome.
2: Xiii.
0: Eu vou falar. Eu vou falar o nome delas. Deixa a vida dos outros, não.
2: Vamos conversar
0: não,
2: de futebol,
0: mas é aqui é... Calma aí. O senhor tá me atropelando, rapaz. Fiquei na tua aí, viu, Léo? Você não torce por ninguém, você só gosta de...
1: Você não entendi, não. Dá pra dizer
0: de novo. Você não torce por ninguém. Você só torce quando tem gripe. E mais nada, tá bom? Pronto, estamos conversando.
1: Mas menino, grande
0: coisa. É isso aí. E aí eu vou falar das choronas. Aí, encontrei a chorona no sábado na rua. Encontrei a chorona. A valentona sumiu, ninguém vê mais ela, tá bom? Mas nós vamos aí porque maio continua, maio, o mês das mães continua. E quinta-feira fecha tudo aqui que eu vou agradecer a todos que deram a mensagem de Natal, a mensagem do mês de maio das mães, né? Agradecer a todos vocês e agradecer o pessoal que deram camisa. Eu vou logo dizer aqui o pessoal que deu camisa, claro que eu vou logo dizer aqui, ó. É, a loja Muritibana Nildo deu 5, a Múltiplos Negócios deu 4, o Bate-Papo Esportivo deu 3. Aí vem Rede Encantil e Diego 2, Paulinho Gotchá 1, Fada Central Contabilidade e Padarias 1, Aldo da Secretaria de Obras 1, Irmão Pedro da Secretaria de Obras 1, Beto de Jardim Vereador 1, Doutor André Veterinário 1, e estamos conversando, e meu amigo Barca, juiz de futebol, também deu 1, tá bom? E a gente vai falando aqui, vai dizendo, mas é o mês de maio, se é o mês de maio, vamos homenagear as mães esse mês importante, e você, mamãe maravilhosa. Música.

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0: 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Alô, Zé Pinóquio, Josi, Tati e Besouro. 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São 13 horas mais 24 minutos. 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Mas o final de semana, para você ter ideia, a 17ª rodada teve futebol, teve chororô, teve time perdendo, teve gente chorando e teve gente que gastou as toalhas todas. É, gastou tudo. Pois é, e o Flamengo... Peraí. O Flamengo tomou 3 caldos. Deixa esse cara lá. Não deixa ele entrar, não. É o Flamengo. O Flamengo tomou 3-0 em casa do time do Palmeiras.
2: Peraí, Léo. Segura esse cara aí, Léo.
3: É a vida dele.
0: É.
4: Uma vez Flamengo...
0: Eita, deixa esses caras lá, Léo. Pelo amor de Deus, o Flamengo perdeu e duas torcedoras choraram. Mas chorou muito, minha amiga Paty. O time de Paty, o Flamengo de Paty, tomou 3-0. E a Valentona, diz que chorou, não saiu nem ontem de casa. É, a Valentona tomou 3-0, o Flamengo dela. Ei, deixa ela lá. Mas disse que chorou. Eu posso falar o nome dela? Posso falar. Eu não sou baú, não sou congelador, não sou freezer, não sou caixa de isopor e não sou saco de pedra de gelo pra guardar choro de ninguém. Viviane Silva chorou demais. Mas foi choro. Ah, e aí? Eu não posso fazer nada por vocês, vocês vão torcer pelo time que se chama de Urubu. E aí eu vou fazer o quê?
2: É, o porco ganhou do urubu. Ei, menino, fique quieto.
3: Deixa a vida dele.
2: Eu não tô falando da vida dele, não. Deixa o pobrezinho do urubu lá, viu? O Flamengo de Viviane Patti tomou 3-0.
3: Felizmente.
2: 3-0. Diz que Paty, mas eu soube que Paty chorou. Chorou, ficou vermelhinha, parecia um morango. E Viviane deu uma de valente. Diz que quando o cara fez o terceiro gol do Palmeiras, disse, eu vou dar um murro nele. Mas sabe que a Rosé pegou na televisão o braço. Ela pensou que tava no estádio. Deixa esse cara lá, Léo. Tô falando da vida dos outros, não, Léo. É, deixa aí.
3: Deixa a vida dele.
2: É, tá bom, tá bom. Deixa aí a música do Flamengo. Você parece que também é da turma aí do Perde-Perde? 3-0!
5: Eita, pau!

0: E sábado tem de novo, sábado tem Flamengo e Coritiba. Se perder de novo, aí é complicado. É, rapaz, aí é ruim, né? É, mas tá certo. Elas não vão ligar porque elas ainda estão chorando. Um abraço a dona Clarice, a mãe de Viviane, da Valentona. Eu digo o nome mesmo, pronto. E minha amiga Paty, alô Paty. Paty é um amor de pessoa, dona Jane. Alô, Léo, Léo, só pressa pra ir. Léo, fica na tua também. Tu é Flamengo, Léo, tá bom? É, tu é Flamengo, tá bom? Tu não torce por ninguém, Léo. Tu fica em cima do muro.
1: Tá bom. Já tô, rapaz, eu já tô me enchendo com isso aí, sabe, Léo? Já tô que não aguento mais, viu?
2: Brincadeira.
1: Não, brincadeira não. Dizem que Neymar chorou também. Aí o Carlos André disse, camisa 9, camisa 10, camisa 10, camisa 9, Neymar Júnior. Aí a galera... Foi um chororô, foi uma festa. Alô, é Samurim. Eu tenho 22 camisas nas mãos. Semana que vem vou sortear 12 camisas antes da bola rolar, certo? Vai ter camisa à vontade, tá bom? Agora, olhe. Você entenda que eu não quero fazer uma seleção em cada uma casa. Se você tem 8 pessoas na sua casa e todos 8 vão ligar, aí o negócio vai pegar, porque eu quero fazer assim. Léo, tem 40 pessoas, a família dele, liga uma, aí tem chance de ganhar. Se ligar duas aí, nem um, nem outro, nem acabou, tá? E eu não sei, eu sei que tá embalada a camisa, o G, o GG, o média, eu não sei se é pra uma ou pra mulher. Você vai ganhar, amanhã eu digo, você vai ganhar uma camisa aqui da Encantos Confecções. Aí eu não sei se é pra uma ou pra mulher, eu sei que é uma camisa seleção, tudo lacradinho. Ah, vai ganhar a camisa da loja Muritibana. Se você não quer, é pra alguém da sua família, que tem muita gente querendo, né, Léo? É isso aí, tá certo? Eu mesmo comprei 3 pra dar aos ouvintes, ao Bate-Papo Esportivo. Aí, como é o nome do programa? Bate-Papo. Ah, França, mas minha irmã, mas minha tia, mas meu vô, meu não sei o quê. Não, bom, de boa, que eu quero doar, eu vou doar. Todo o pessoal que doer, eu vou agradecer e venho agradecendo. Tá bom assim, Léo?
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Nada, jogos se acontecer e vai acontecer hoje, fechar a rodada. São Paulo 1, Botafogo 1 foi sábado. Vitória 2, Internacional 0. Mirassol 1, Fluminense 0 sábado. Grêmio 3, Santos 2 sábado. E no sábado nós tivemos também Flamengo 0, Palmeiras 3. No domingo, Cruzeiro 2, Chapecoense 1. Remo 1, Atlético Paranaense 2, Corinthians 1, Atlético Mineiro 0, Vasco 0, Bragantino 3. Hoje no estádio Major Antônio Couto Pereira em Curitiba, Curitiba e Bahia, 20 horas. A Série B, Clube Náutico Capibaribe 1, Cuiabá 0, sexta-feira, décima rodada. E é assim, Náutico 1, Cuiabá 0, Avaí 0, Goiás 2 na sexta-feira, sábado, Novo Horizontino 2, Ceará 1 no sábado, Fortaleza 3, Londrina 0 sábado, Juventude 0, Sport 1 no sábado, no domingo, Atlético de Goiás 0, São Bernardo 1, CRB 4, Ponte Preta 2, domingo, América Mineiro 1, Vila Nova de Goiás 2 no domingo. Ontem domingo, Operário Paraná 1, Criciúma também 1. E hoje teremos Botafogo e Atlético.

rodada, jogos de sábado e domingo. E hoje tivemos Brusque 1, Anápolis 0, Barra Catarinense 0, Guarani de Campinas 2, Maranhão 0, Caxias 0, Maringá do Paraná 1, Santa Cruz de Pernambuco 1, Internacional de Limeira 0, Itabaiana de Sergipe 0, Amazonas 1, Ferroviária de Araraquara 2, Confiança de Aracaju, claro, Confiança, porque aqui tem Itabaiana e aqui embaixo é Confiança, né? Nós tivemos Internacional de Limeira 0, Itabaiana de Sergipe 0, Amazonas 1, Ferroviária de Fortaleza 2, Confiança de Aracaju 0, Figueirense 0, Volta Redonda 2, Ipiranga do Rio Grande do Sul 1, e hoje teremos Ituano e Botafogo da Paraíba, Botafogo da Paraíba hoje com certeza. E o Botafogo lá de cima foi da Série B, foi o Botafogo de São Paulo. Paysandu e Floresta jogam hoje também. A Série D na sua oitava rodada, muitos jogos aconteceram. Série D, oitava rodada, Gás de Roraima 0, Nacional do Amazonas 1, Monte Roraima de Roraima 2, São Raimundo de Roraima 2, Manauara do Amazonas 1, Manaus 1, o Maitá do Acre 0, Guaporé de Rondônia 4, Araguaína do Tocantins 1, Porto Velho 1 e Independência do Acre 3, Galvez do Acre 1. Gama do Distrito Federal 4, Primavera do Mato Grosso 0, Brasiliense 1, Embiema do Mato Grosso 0, Luverdense 1, Aparecidense de Goiás 0. União de Rondonópolis 2, Ceilândia 3, Misto 1, Operário de Várzea Grande 1, Goiatuba 1, Capital do Distrito Federal também 1. Trem do Amapá 4, Tocantinópolis 1, Imperatriz 0, Águia de Marabá 3, Oratório do Amapá 3, Tunaluso também 3. IAP do Maranhão 1, Iguatu do Ceará 1, Parnaíba do Piauí 0, Maracanã do Ceará 1, e tivemos Sampaio Corrêa do Maranhão 4, Motoclube do Maranhão 0. Ferroviária de Fortaleza 3, Altos do Piauí 1, Piauí 0, Fluminense do Piauí 1, Atlético Cearense e Tirol jogam amanhã. América do Rio Grande do Norte e Maguari de Pernambuco jogam hoje. América não, França, vamos lá. Laguna do Rio Grande do Norte e Maguari de Pernambuco jogam hoje. Souza da Paraíba 0, Central de Caruaru 0, ABC de Natal 1, América também 1. Ainda tivemos na Série D, na sua oitava rodada, Sergipe 0, 13 da Paraíba de Campina Grande 1, Decisão de Pernambuco 0, Serra Branca da Paraíba 1, Retrô Futebol Clube Camaragibe Pernambuco 1, Lagarto 1, e nós temos CSA 1, Asa de Arapiraca 1, Jacuipense 2, Juazeirense 2, CSE de Palmeiras Usino, Juca Sampaio, CSE 0, Atlético de Alagoinhas também 0. Betis, Minas Gerais 3, Ibema 0, Abecate 2, Operário Sul Mato Grossense 0, Craque de Catalão Goiás 0, Uberlândia também 0. Rio Branco do Espírito Santo 0, Vitória do Espírito Santo 2. Nós tivemos também Tombense 1, Noroeste 1 e Democrata de Valadares e Porto da Bahia jogam hoje. Portuguesa Desportos 4, América do Rio 1, Água Santa 2, Pouso Alegre 0, Madureira 1, Portuguesa do Rio também 1. Nova Iguaçu do Rio 1. É claro, Nova Iguaçu do Rio 1. Velo Clube 0. E tivemos também Sampaio Correio do Rio 1, Maricá também 1. Madureira e Quinze Piracicaba só empataram em 1-1. Santa Catarina 1,
São Luís 0, Joinville 0, Cianorte 0, Guarani de Bagé 0, Cascavel 4, Azuriz 2. Azuriz 2, tivemos também aqui Marcílio Dias 4, São José 0, Brasil de Pelotas 0 e tivemos São José do Rio Grande do Sul 1, Blumenau também 1. E o Campeonato Baiano, quarta rodada, segunda divisão. Tivemos sim a quarta rodada, segunda divisão do Baiano. Grapiúna 0, Barreiras 1. Redenção 3, Jacobina 1. Vitória da Conquista 0, Salvador Futebol Clube 2, SSE. E Vitória da... claro, Feira de Santana 1, Feira de Santana 1, Fluminense 2. Camaçari 1. Leônico 3. Vamos lá, Grapiúna 0, Barreiras 1, Redenção 3, Jacobina 1, Vitória da Conquista 0, SSA 2, Feira de Santana 1, Fluminense 2, Camaçari 1, Leônico 3. A Copa Interbairro de São Félix, vemos os jogos, as... claro, nas oitavas de finais, quartas de finais, Floresta, claro, Campeonato Interbairro de São Félix, França. Aqui você já sabe, no Barueri, no campo do Barueri, em São Félix, campo do Barueri, Bariri, Floresta 1, Parma 0, São Jorge 5, Rosário 0. É, aqui só se classificou-se 2, Floresta e São Jorge, tá? Aí no próximo domingo, lá no Ipiranguinha, Barcelona e Vila, Caixa d'Água e Bahia. Aí dois que ficaram de ontem, dois que vão ficar domingo, vão fazer as semifinais, que será no campo do Januário, em São Félix, tá? Ficou Floresta e São Jorge, e aí joga Barcelona e Vila, Caixa d'Água e Bahia. E aí se junta com os dois que passaram em domingo, se junta com os dois que passaram ontem em semifinais, será no Januário, tá bom? Até ontem, antes da bola rolar, tinha 18 jogos, 49 gols, 2,72.22 por partida, tá bom? As máquinas de fazer gols estão no Campeonato Copa Interbairro de São Félix e tem um apoio total da Prefeitura Municipal de São Félix, no esporte, na cultura social e no Interbairro aí, botando pra lá, é o Campeonato Interbairro de São Félix e a Prefeitura presente. Prefeitura Municipal de São Félix presente no esporte, na cultura social, na comunidade. A seleção já está treinando, vai ter o lançamento breve da Copa Rural, vai ter o campeonato de Master, é uma festa. O prêmio será à vista no dia da decisão e nós vamos falar, Adriano Rivera, Jorge França, e vamos trazer o prefeito de São Félix na resenha para ele fazer o lançamento da Copa Rural. Alô, meu querido, Jorge França e Adriano Rivera. Adriano Rivera, que é o chefe de gabinete, é o braço direito da Prefeitura de São Félix, não é isso? E dizer que a Prefeitura de São Félix vai trazer e vai informar a Copa Rural de São Félix. Já me até me convidaram para jogar, Léo, na Copa de Master de São Félix, que vai ter o goleiro. É, já até me convidaram, mas meu empresário está estudando a possibilidade, né? É, para eu jogar na Copa Master de São Félix. E aí já viu como é que é, não é isso?

0: São 13 horas mais 42 minutos e aqui tem a informação da Casa Gotichal, né? 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São 13. Pode soltar, é isso aí. 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E hoje é o aniversário. Eu vou descer. Paulinho, eu vou descer amanhã, não. Quarta-feira eu vou estar e
1: eu
0: vou...
1: Eu gosto de gastar.
0: Claro que eu gosto de gastar. 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Eu gosto de gastar, gosto de comprar. Tá, fica na tua erra. Vê se esses caras entram aqui, hein? Fecha a porta, não deixa eles entrar não, Léo. E hoje está aniversariando meu amigo Ed, irmão de Tonton. Parabéns!
2: Parabéns pra você.

0: Fogos, Léo, solta os fogos, Léo. Léo, parece uma preguiça soltar os fogos. Solta aí, Léo. 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E outra coisa. Se eu for jogar na Copa Massa em São Félix, você pode ficar certo que vai ser. Eu vou jogar contra Adriano Ribeira, contra Jorge França, contra o prefeito Zé Geraldo. Vou jogar no time pra gente ganhar deles. Eu quero ganhar deles. Quero ganhar deles, tá? E Jorge França não joga nada. Adriano, mais ou menos, Zé já jogou muito. Tá?
1: Não, justamente, acertou, viu?
0: Não jogam nada.
2: Deixa a vida dele.
0: Por que Jorge França não joga nada? Você tá dizendo que tô cuidando da vida dele, rapaz? Jorge França não joga nada, rapaz.
2: Eita, pau. Deixa a vida dele.
0: É, deixa lá. Deixa lá. São 13 horas mais 47. Você já chamou aquela segunda chamada? Chama aí. Chama. Já chamou, né? Pois é. Não chamou, não? Chama aí. Chama essa segunda aí, vai.
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2: São 13 horas mais 51 minutos, com essa daí eu vou embora. Vamos lá? Esse foi mais um Bate-Papo Esportivo comigo mesmo, Assis França, ao lado de Léo Matel, que vai continuar. Vem aí Gesiel Dardi Box, e essa é a Box FM 105.9, a Rádio do Bem, um projeto missionário das Igrejas Assembleias de Deus da Bahia, presidente pastor Valdomiro Pereira da Silva, a gestão e direção do pastor Edson Santos, e vem aí Gesiel Dardi Box, e eu digo assim, se Deus nos permitir, amanhã estarei de volta, que a paz, a alegria, a felicidade, o amor, a consciência, a verdade, a gratidão em Deus no coração, fiquem em paz, fiquem com Deus, porque a paz e a alegria, a gratidão e Deus é importante. Vamos lá, meu filho, boa tarde. Até amanhã, se Deus quiser.
3: Vai dar tudo certo.
4: Assis França.

0: 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Até o nosso próximo encontro. Obrigado pela audiência. 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

Carimba, que é top! De volta aqui no Tarde Vox, é a programação da família, uma tarde de sucessos. Eu sou o Gesiel Rodrigues, já tava com saudades, hein? Uma excelente tarde para você na Bahia, para você em todo o Brasil, tem gente fora do Brasil também nos acompanhando. Afinal de contas, Vox é campeã de audiência no rádio 105.9, na internet, vários aplicativos para você nos acompanhar. Fica à vontade, a casa é sua, a família é nossa. Eu tava com saudades de você, viu? Depois de umas férias abençoadas. Abraços aqui pro Carlos Menezes, que me substituiu muito bem. Grande trabalho. Parabéns pra você, Carlos. Grande profissional, hein? E a partir de agora você continua com a gente, interagindo. Conta pra mim como foi o fim de semana. Como está você? Como está a sua tarde? Vamos celebrando a vida, agradecendo a Deus e dando glória. 71991615. Você faz parte da Vox? Claro que sim! Projeto missionário da Assembleia de Deus na Bahia, a presidência do pastor Valdomiro Pereira. Coordenação Vox, pastor Arilson Santos. Chega para mais perto, porque aqui é o seu lugar. Vox FM! E hoje com uma super novidade, daqui a pouquinho conto para você, viu? Fica por aí!

0: Aí, Eliane Fernandes, é tempo de cantar. Vamos sim, cantando, louvando, agradecendo a Deus, sendo iluminados pelo sol da justiça. Isso mesmo, que a presença de Deus em sua vida seja como um sol que aquece, que ilumina, que mostra o caminho. Uma excelente tarde para você. Olha, quem está aniversariando já vai recebendo aí nosso abraço. Daqui a pouquinho mando o seu alô. 2:07. Falei que tinha novidade, tinha coisa boa, né? Voltando de férias, já com uma super entrevista. Vou falar aqui com o pessoal da banda Shalom, que dispensa apresentações. Eu que conheço a banda Shalom há muito tempo, faz parte da história da música evangélica em toda a Bahia, no Brasil. Venho acompanhando vocês há muitos anos. Eu tenho o prazer de receber aqui nos estúdios o André Shalom, vocalista, e o Marcos Shalom. Então, vamos conversar um pouquinho aqui com a turma da banda Shalom, começando aí por ordem alfabética. Pode ser? Falar aqui com André. Tudo em paz aí, André?
1: Ô, meu amigo Gesiel Rodrigues, um abraço. Feliz demais estar aqui nessa rádio abençoada Vox FM. E
0: maravilha.
1: Mandar um abraço, uma boa tarde a todos os ouvintes, né, da Vox. E para a banda Shalom é uma honra estar aqui na Vox, que é uma das rádios mais ouvidas aqui. Então,
0: isso.
1: A gente tá feliz.
0: Privilégio todo nosso, viu, receber vocês aqui. O Marcos também, nosso irmão. Marcos Shalom, não é isso?
2: Um grande prazer, isso aí. Marcos Shalom, um grande prazer estar aqui mais uma vez na Vox FM, né? Falar um pouquinho de Shalom, essa rádio bastante ouvida na Bahia.
0: Valeu então, André e Marcos. Conta pra gente aí um pouco do momento da banda Shalom. A gente sabe que tem um histórico, né? Uma banda que já tem vários anos aí na estrada. Conta pra gente um pouquinho, André, o atual momento da banda Shalom. Como é que está?
1: Olha só, a banda Shalom, ela, como o Marcos aqui é um dos pioneiros, eu vou fazer 10 anos agora na banda Shalom, né?
0: Sim.
1: Não? É, 12 anos, 12 anos já.
0: Olha só.
1: E a banda Shalom está indo para 35 anos de estrada.
0: Verdade.
1: Né? Com esse repertório, letras cristocêntricas, né?
0: Sim.
1: Que a gente costuma. E esse trabalho evangelístico que a gente tem levado a palavra de Deus através do louvor a todos os estados. Inclusive chegamos anteontem, né, Marcos?
2: Isso.
1: Já viemos de Catulé,
2: Paraíba,
1: Catulé do Rocha.
0: Olha só, bem.
1: Já viemos para cá.
0: Sim.
1: Né? E tem uma novidade que a gente vai contar daqui a pouquinho. Né?
0: Vamos fazer um suspense, né?
1: Vamos fazer um suspense aí, mas a banda tá com um repertório maravilhoso.
0: Muito
1: a gente,
0: bem.
1: Um repertório novo, né? Como também aquelas músicas que fizeram, falaram com pessoas, falaram com gerações, né? E a gente não pode deixar de fora o repertório da Shalom. Então a Shalom tá aí fazendo esse trabalho maravilhoso, esse trabalho evangelístico que o Senhor chamou a gente, né? E firme e forte.
0: Muito bem, tá aí o André, vocalista da banda Shalom. Agora, Marcos, conta pra gente um pouquinho. A gente lembra aqui do começo da banda Shalom e quando veio com esse ritmo, né? Trazendo aí um pouco do forró, de ritmos baianos, nordestinos, a mensagem do Evangelho, muitas pessoas assim viraram a cara, né? Porque
2: bastante.
0: Não estavam acostumadas com esse tipo de ritmo. Como foi para vocês aí, ao longo dos anos, já emplacar esse estilo? Muita gente gosta, muita gente divulga e, claro, as rádios tocando, redes sociais também. Como foi essa transformação aí,
2: desafio,
0: Marcos?
2: Muito grande.
0: Sim.
2: Foi um desafio muito grande pra gente. A gente optou por esses estilos diferentes, né? Que era habitual na época, né? Como você mesmo falou, muita gente torceu o nariz, né? Achando que isso aí é coisa de mundano, esse estilo de forró, né? Mas a gente estava num momento também desacreditado, que a gente era uma banda que tocava de tudo, nascemos na igreja, tocamos de tudo na igreja, e entendemos que a gente deveria mudar um pouquinho esse estilo, né? E a gente foi pro forró e a gente acreditou no projeto e graças a Deus deu tudo certo.
0: E está dando, vai dar tudo certo também, né? No
2: tudo
0: futuro,
2: certo.
0: Com certeza.
1: Mas não foi fácil, né, Marco?
2: Não.
1: Foram
2: não,
1: muita,
2: não fácil.
1: Muita porta.
2: Fechar,
1: muita. Ah, isso aí, Deus não tá nesse negócio.
0: Pois é, tem isso também, né?
2: Teve, não teve, são evangélicos.
1: Isso,
2: cristãos,
1: esses meninos tão perturbados, tão isso, né?
0: Eu fico aqui imaginando quantas vidas vocês têm alcançado, né? Pessoas que gostam desse ritmo, que antes frequentavam festas, os forrós, nessa época do ano, né? Muita gente já se preparando para essas festas, mas a banda Shalom também alcançando com a mensagem evangelística.
1: Entrando,
0: né,
1: meu amigo Gesiel Rodrigues, uma coisa que eu acho interessante, que eu tenho muitos amigos que estão na estrada, caminhoneiros, sim, e eles sempre mandam vídeo para a gente. Olha aí, meu irmão André, o que, que a gente está ouvindo? Sempre ouvindo o repertório da banda Shalom. Então, tem alcançado lugares que talvez seja impossível para alguns entrarem, aí o forró acaba entrando.
0: Isso.
1: E através disso, Deus vai tocando no coração, vai falando com pessoas.
0: Maravilha, então. A gente falou aí de mistério, de suspense, então daqui a pouquinho vamos trazer. Vamos de música?
1: Vambora.
0: Vamos lá, então. Banda Shalom, Quando Louvo, para você. Aqui na Vox, a Rádio do Bem.

0: Banda Shalom, quando louvo, quando a gente louva, grandes coisas acontecem, milagres, o sobrenatural de Deus. Tá aí, Banda Shalom, pessoal aqui com a gente, vamos conversando, hein? Daqui a pouquinho tem novidades. Conta pra gente aí, André, sobre os projetos que vocês têm aqui para os próximos dias, próximos meses.
1: Meu amigo Gesiel, olha só, nós temos uma novidade, né? E que a gente tá vindo com um DVD novo, né?
0: Olha!
1: Inclusive, é pra semana agora.
0: Sim?
1: Isso. Olha, posso falar? Posso falar?
0: Fale, não de cale.
1: É, a gente tá... A banda está em Salvador.
0: Sim.
1: Né? E na terça-feira nós vamos estar gravando o mais novo DVD da banda Shalom aqui no Secbar, né? Amanhã. Aqui no Secbar.
0: Maravilha.
1: É, tá tudo lindo. Vai ter participações.
0: Sim.
1: É, pode falar as participações?
0: Pode, sim.
1: Nosso amigo Cícero Oliveira.
0: Olha só.
1: Pastor Cícero. É, nossa amiga Aidimes Aquino,
0: também,
1: lá de Itabuna.
0: É bênção.
1: E Dona Valquíria vai estar conosco também.
0: Eita, glória!
1: É, vai estar participando com a gente aí.
0: Muito bem.
1: É, tem música, música inédita, assim como nós falamos, não podemos deixar de fazer as que todo mundo conhece, né? As antigas da Shalom, que falaram com pessoas e continuam falando, vão estar também. Um trabalho muito lindo aí para a glória do nome do Santo do Senhor.
0: Grande novidade, então, para você ligado aí na Vox. Se ligue, já esse novo trabalho vai ser produzido, vai ser gravado.
1: Isso.
0: E você vai ter acesso aí já nas próximas semanas, Banda Shalom.
1: E lembrando também pro pessoal aí que conhece, sim, Banda Shalom, né? É na terça-feira agora.
2: Amanhã,
1: né?
0: Isso.
1: E a entrada é gratuita.
0: Maravilha.
1: Aqui,
0: hein?
1: No Secbar.
0: Vocês escolheram o melhor local,
1: é,
0: né?
1: Aqui é.
0: Secbar é primeiro mundo.
1: Entendeu? O pessoal que curte o trabalho da Banda Shalom é no Secbar a partir das 18 horas. Venha, traga a sua família que vai ser bênção.
0: Valeu, Marcos, uma mensagem final aí para os ouvintes da Vox, muita gente ligada, muita gente que ainda não conhece o amor de Deus em sua vida, e tem outros também, viu, Marcos, que estão ouvindo aí a banda Shalom, tem o desejo de colocar em prática o dom que recebeu de Deus, gosta de tocar, gosta de louvar, o que fazer nesse caso, Marcos?
2: A palavra que eu deixo é se permitir Deus fazer o melhor na vida de cada um, se
0: Amém.
2: Permitir. Né? Abrir o coração, deixar Deus fazer as coisas acontecer e vai dar tudo certo.
1: Amém.
0: Amém. Valeu então a galera aqui da Banda Shalom, grandes presenças aqui do André, vocalista, meu irmão Marcos também na produção, fazendo parte aí da Banda Shalom também. Obrigado pela presença, voltem sempre, já nos preparando aí para esse novo trabalho. Valeu, André.
1: Muito obrigado, Gesiel, muito obrigado pelo convite. Então, a gente tá maravilhado, tá bom? Então, Vox FM, que Deus abençoe cada um. Estamos felizes de estar aqui juntos com vocês, tá bom? Vox, a Rádio do Bem.
0: Isso! Valeu, Marcos!
2: Um abraço!
0: Tá aí, hein? Os dois com voz de locutor também,
2: muito
0: viu?
2: Bem. Rádio do Bem.
0: Alô, Banda Shalom!
2: Vox FM!
0: Valeu, 2h19. A gente continua aqui no Tarde Vox, programação da família. Uma tarde de sucesso.

aí, Daniel Samuel Vanil da Bordieri, Sono 12. Vamos louvando? Deus habita no meio dos louvores, então viva essa tarde plenamente na presença de Deus. Tá bonita a tarde, hein? Conta pra mim como está você no Recôncavo. Alô, Feira de Santana, são centenas de cidades ligadas aqui na Vox. Você em Salvador, região metropolitana também, viu? Ninguém fica de fora. 2h27, daqui a pouquinho tem Pastor Joel Ribeiro trazendo variedades. 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Deus continue abençoando você que decidiu fazer parte desse projeto tão maravilhoso. 2h28, hora do clássico, vou trazer mais uma canção inesquecível. Vamos à década de 90? De lá tem Armando Filho, Experiência Pessoal. Lembrando momentos maravilhosos.

0: Eu sei que não estou só. Jesus está conosco. Ele prometeu que estaria todos os dias, hoje não é diferente. Tem essa presença maravilhosa em sua vida. Tá aí Maria Marçal. Antes teve o clássico da hora, eu trouxe de 1999, Armando Filho, Experiência Pessoal. 2h36, daqui a pouquinho manda alô, viu? Muita gente participando aqui. 71991615. Agora tem variedades.
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0: Seja bem-vindo aqui, Pastor Joel. Muito boa tarde. Hoje trazendo uma reflexão importantíssima, hein? Seja bem-vindo, pastor. Fique à vontade aí.
2: Muito boa tarde, José Rodrigues. Boa tarde para você e para todos os ouvintes da Rádio Vox. Lembrando que Vox no ar é bênção no lar. E lembrando também que cada segundo sem Jesus é uma bênção que se perde, um perigo que se corre. Quero também dar as boas-vindas do seu retorno ao Rádio Vox, não é? E parabenizar o Carlos pelo seu desempenho também. Eu já trago essa reflexão baseada no Salmo 6, versículo 5, que diz textualmente assim: porque na morte não há lembrança de ti, e no sepulcro quem te louvará? Há coisas que precisam ser feitas oportunamente, agora e não na hora da morte, que é também uma incógnita, né? Não sabemos que hora isso vai acontecer. Existe uma petição feita a Maria nestes termos, abro aspas: Santa Maria, Mãe de Deus, rogai por nós pecadores agora e na hora da nossa morte, né? Fecho aspas, né? Dita oração não harmoniza com a Bíblia. Inclusive o Papa, o atual, já falou a respeito do assunto, né? Maria não é intercessora, seu papel foi outro e ela o desempenhou muito bem. Porém, intercessora não é um atributo dado a ela por Deus. Na Bíblia só encontramos dois intercessores no Novo Testamento: Jesus, que está à direita de Deus intercedendo por nós, e o Espírito Santo, que intercede por nós com gemidos inexprimíveis. Olha o ladrão lá na cruz. Um deles, né, aproveitou a sua última chance e foi salvo por Jesus. Foi uma exceção, não regra. Não devemos deixar para a última hora o que deve ser feito com antecipação. A Bíblia é enfática: buscai ao Senhor enquanto se pode achar, invocai-o enquanto está perto. Isaías 55:6 e ainda Eclesiastes 12:1. Lembra-te do teu Criador nos dias da tua juventude, antes que venham os dias maus e cheguem os anos dos quais venhas a dizer: não tenho neles contentamento. Leia a Bíblia. Leia a Bíblia para ser sábio, creia para ser salvo e pratique-a para ser santo. Até a próxima, Gesiel.
0: Até lá, Pastor Joel Ribeiro. Boa semana, viu, pastor? Sempre trazendo reflexões maravilhosas aqui na Rádio do Bem. 105. Agora 20 minutos para as 3.

Eu sou grato por seu amor, você também. Vamos agradecendo a Deus. O dia tá bonito, hein? Semana maravilhosa pra você. Muita gente já na atividade. Tem gente folgando ainda, né? Tem gente que folga aí durante a semana. Então, um bom descanso pra você. E quem está em férias, felicidades, hein? Isso mesmo, aproveite muito bem. Agora 2h51, muita gente participando aqui, eu mando o seu.

0: Olá, hein? Celebrando a vida, carimbando e dando glória. Seja bem-vindo e seja bem-vinda. Alô, aqui Andrelina, está em Simões Filho, alô, região metropolitana de Salvador, essa audiência maravilhosa. Cida está em Castro Alves, Valdete em Periperi, Salvador. Minha irmã Leonai em Aracaju, graças a Deus, obrigado pela hospitalidade. Olha, passamos dias maravilhosos ali em Aracaju, Sergipe, cidade belíssima. E agradecendo novamente aqui a nossa irmã Elionai e família, ela que nos recebeu muito bem. Deus continue abençoando, minha irmã, a você e toda a família, hein? Alô, seu Beto, grande abraço. Messias está em Castro Alves. Alô, pastor Zé Brito, no sítio do meio. Alô, presbítero Israel, também tá lá, né? Em Castro Alves. Diáconos Antônio Neri, Raimundo Neri. Alô, Júcia Alice, pastor Eliseu. Jorge Luiz e família em Salvador. Val está em Governador Mangabeira. Alô, Georgina, Miguel e Miriam. Jerônimo em Feira de Santana, gostando da programação? Bom saber. Manuel do Táxi está em Muritiba. Alô, pastor Saúl em Conceição do Jacuípe. Celina em São Bento. Quem mais, hein? Adalto Dantas em São Francisco do Conde. Alô, Paulinho em Muritiba. Lázaro também está por lá, né? Audiência que não para de crescer na linda cidade de Muritiba. Em Capoeiro Sul, quem está por lá é o pastor Eliseu. Rosa em São Miguel das Matas. Daqui a pouquinho volto com mais alôs. 71991615. Fica de fora, não.
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0: Voxa Rádio do Bem, Michele do Pandeiro, Mulheres de Oração, Alô Exército de Intercessoras, Exército de Oração, orando por nós também. Daqui a pouquinho a gente volta, hein? Já tem mais Tarde Vox, programação da família. Uma tarde de sucessos, continue aí.
1: Hora certa.
0: Vox FM, 4 para as 3.
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Ótima tarde para você, que bom estar na sua companhia. Vamos juntos na programação da família, uma tarde de sucessos. Vamos caminhando, superando as barreiras e vencendo de pé.

0: é bem melhor. É o caminho perfeito. Vamos caminhando com Cristo, vamos avançando, viu? Aproveitando bem cada momento dessa tarde que está bonita, tarde de outono. Conta pra mim como está você aí fora da Bahia do Brasil, quero saber também, viu? Manda aí a sua mensagem, 71991-6-1059. Tá aí Isaac Marins, antes você ouviu a Leão Oliveira vencendo de pé. 3:13, aqui você fica sabendo. Sempre trazendo informações curiosas, importantes. Hoje eu vou falar de respiração. Atenção, hein? Respirar pela boca o tempo todo pode causar cáries e modificar o formato da mandíbula. Você sabia disso? Pois é. Então, quem tem dificuldades aí para respirar pelo nariz e respira pela boca o tempo todo ou quase todo, já fica sabendo, né? Pode causar cáries e modificar o formato da mandíbula. Por isso, é importante procurar um especialista para ver como isso pode ser resolvido, né? Através de tratamento médico para que você possa voltar a respirar normalmente também pelo nariz. Tá bom? Sabia disso? Se não sabia, ficou sabendo. 105.9. A Rádio do Bem, 3:14. Enquanto isso, a música não para.
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banda Shalom me ensina. Vamos aprendendo a cada dia. Tarde maravilhosa. Alô, você aniversariando hoje, hein? Parabéns. Daqui a pouquinho mando mais alôs aqui pelo 71991-6-1059. 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E a rádio que traz clássicos, a cada hora eu trago uma canção inesquecível. Olha, essa canção é muito conhecida, ela foi composta em 1951 por Antônio Rivera. Foi composta originalmente em espanhol e foi conhecida no Brasil na interpretação do Luiz de Carvalho. Eu trago aqui com Ilma de Oliveira no clássico da hora, Divino Companheiro. Lembrando experiências com Deus.

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2: O título de hoje é Limites. Leitura bíblica, Juízes capítulo 13, do versículo 1 ao versículo 7. Versículo-chave, 1 João capítulo 5, versículo 3. O amor de Deus está nisto, em guardarmos seus mandamentos, e seus mandamentos não são um peso. Israel estava sofrendo devido à sua desobediência a Deus. Será que mais uma vez o Senhor mandaria um juiz libertador para derrotar os opressores? No meio daquele povo, um casal em especial não tinha filhos, pois a mulher era estéril. Diante dessas duas situações, Deus olha com misericórdia para o seu povo e envia um libertador, o filho daquele casal. Para que houvesse alegria completa, havia uma condição, um limite a ser respeitado. O menino seria dedicado a Deus como Nazireu. Não podia cortar seu cabelo, beber qualquer bebida forte ou comer alimentos feitos de uvas e nem se aproximar de um morto. Esta criança era Sansão, bem conhecido pela sua força excepcional. Respeitando os limites de sua condição, ele seria imbatível. Porém, ao que parece, Sansão resolveu definir seus próprios limites, ou seja, decidiu ser o senhor de sua vida. Deus usou-o mesmo assim para cumprir os propósitos divinos, mas a história de Sansão poderia ter sido tão diferente se ele tivesse respeitado suas restrições. Em nossa vida, também há limites que não devem ser ultrapassados. A graça de Deus é abundante, mas de forma alguma isso pode nos levar a pensar que o pecado, nossa desobediência a Deus, não é tão ruim assim, que há algum tipo de engano. Será que pensamos que os limites que Deus colocou são injustos e desnecessários, como talvez Sansão tenha achado? O perigo é deixar de lado o que Deus estabeleceu e resolver fixar os próprios limites. Se não obedecermos ao que Deus definiu, as consequências podem ser desastrosas. No mínimo, causarão um grave problema no nosso relacionamento com o Pai, que só pode ser resolvido com arrependimento e perdão. Devemos buscar sempre respeitar os limites colocados por Deus em nossas vidas, pois somente Ele sabe o que é melhor para nós e o motivo de tais regras. Uma vida sem limites não agrada a Deus e pode levar para longe dele agora e eternamente.
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3: A Rádio do Bem, agora 20 minutos para as 4, daqui a pouquinho vou testar seus conhecimentos, hein? Continue com a gente agora com o Gersinho. Deixa eu adorar.

Ele já chegou na casa. Canção e louvor. Antes você ouviu aqui, Jacinho, Deixa Eu Adorar. Agora 10 para as 4, tudo em paz aí, na bênção. Valeu, hein? Alô para você chegando em casa também, depois de um dia de trabalho. Quem sabe aí no trânsito também nos acompanhando. Valeu pela carona. E a partir de agora, vou testar seus conhecimentos. Quem responde primeiro, quero saber, valendo apenas respostas escritas aqui, 71991-6-1059. Atenção, está preparado aí? Preparada? Celular na mão? É importante ser rápido, hein? Vamos lá! Olha uma passagem muito conhecida das Escrituras, ensinamento do Senhor Jesus. Não ajunteis tesouros na terra onde a traça e a ferrugem tudo consomem, e onde os ladrões minam e roubam, mas ajuntai tesouros no céu, onde nem a traça nem a ferrugem consomem, e onde os ladrões não minam nem roubam. Porque onde estiver o vosso tesouro, ali estará também o quê? Eu quero saber. Que parte está faltando aí? Responda, complete o versículo. Porque onde estiver o vosso tesouro, ali estará também o quê? Você sabe? Responda! 71991-6-1059. Já tem gente respondendo? É mesmo? Que rapidez, hein? Vamos lá! Atenção! Quero saber quem respondeu primeiro! Vamos checar aqui, viu? É muita gente! Atenção! A primeira a responder foi Andrelina! Ela está em Mapele, Simões Filho, respondeu certo, foi? Coração, é isso mesmo, ensinamento do Senhor Jesus. Porque onde estiver o vosso tesouro, ali estará também o vosso coração. E fica a pergunta no ar, onde está o nosso coração? Onde está o nosso tesouro? Reflita. Parabéns aí pra você, Simões Filho. Carimbaço aí, viu? Valeu. Alô, Lidian, tá em Sapiaçu? Respondeu certo, foi? Parabéns pra você, Lidian. João Pedreiro em Muritiba, certinho, João. Josinete em Feira de Santana, acertou também. Carmelita em São Gonçalo dos Campos, correto. Domingos em Governador Mangabeira, certinho. Maria em Cruz das Almas também acertou, foi. Daniel de Oliveira dos Campinhos, tá certo. Jerônimo de Feira de Santana. Eliana de São Gonçalo dos Campos acertou também. Josenita Estrela de Castelo Branco, Salvador, certinho. Olha só, hein? Quem responde primeiro volta a qualquer momento, aqui mesmo, na 105.9, testando os seus conhecimentos. A Rádio do Bem, nosso tesouro está em Deus. Nívia Soares, aqui no Tarde Vox, programação da família, uma tarde de sucessos.

0: 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Daí, Nívia Soares, meu tesouro, encerrando mais uma hora de músicas. Eu volto daqui a pouquinho, hein? Fica aí, já já tem mais. Programação da Família, uma tarde de sucessos.
1: Hora certa.
0: Vox FM, 3 para as 4.
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Uma tarde maravilhosa para você que tem infinitas razões para sorrir. Isso mesmo, sorria. Você está sendo amado, você está sendo amada. Jesus te ama. Começando mais uma hora com Kemily Santos, Damaris, Se o Mar Não Se Abrir. Programação da Família, Uma Tarde de Sucessos.

Somos templos do Espírito Santo. Reconstrução. Tá aí, você ouviu o Gerson Rufino antes com Kemily Santos, Damares ao vivo, Se o Mar Não Se Abrir. Agora 4h14, em instantes, palavra pastoral, pastor Valdomiro Pereira ministrando as escrituras. Hoje com o tema A Vontade de Deus. E também já tem doutora Alda Veloso, uma médica em seu lar. Programação Vox acompanhando você 24 horas.

Olá, gente! Uma tarde maravilhosa para você, repleta da presença de Deus, da paz do Senhor. Valeu pela companhia, parabéns pela escolha. Você escolheu a Rádio do Bem. Olha só quem está com a gente aqui, o pessoal de São Félix, hein? Tá ligado, alô presbítero Luiz, Zenilda está em Brejões, tudo em paz aí? Graças a Deus, excelente tarde para você em São Gonçalo dos Campos, alô minha irmã Carmelita, alô Eliana, fazendo aniversário de casamento aí esses dias, né? Eliana e o José Roberto, parabéns para vocês! Valdete está em Santo Antônio de Jesus, tá ligada por lá também, trabalhando e carimbando, né? Alô você aí em Santo Antônio de Jesus, pessoal aí da Estofado Top Flex, isso! Alô Bedel está em Cruz das Almas, presbítero Hamilton em família em Morrinhos. Alô presbítero André na Pumba, hein? Quem mais? Júcia está no loteamento Solar Eventos também em Cruz das Almas. Josenita Estrela em Castelo Branco, Salvador. José de Sapé-Açu, tudo em paz aí, mano? Grande abraço, bom trabalho, hein? Etevaldo em Cruz das Almas, manda abraços aqui para Maria Alice, está na Lisboa. Alô, Vilma, Nice, Carmen, Zizi, Fiinha, Marinha e Manuela, estão na Baixa do Toquinha. Tem gente na Tereza Ribeiro também que eu sei. Alô, Maria e Edith. Gal está em Muritiba, tudo em paz aí, minha irmã? Deus abençoe! Ananias em Quixabeira 1, Governador Mangabeira. Josinete está em Feira de Santana. Alô, garotão Davi! Tudo em paz aí, né, Davi? Presbítero Israel em Castro Alves. Ele diz aqui que o sol está brilhando por lá. Manhã nublada, né? Eu estive aí de manhã no Recôncavo, viajei a Salvador, estava nublado, chovendo um pouquinho, mas o sol já saiu. Não é isso? Muito bem. Alô, Fábio, radiotécnico. Dadai está no Bebe Água. Alô, presbítero Manuel Carlos em Cruz das Almas. Pessoal no loteamento São José, né? Bel e Antônio do Leite, trabalhando com qualidade aí em Castro Alves. Tamires do Kibe, é um kibe gourmet, isso. Alô, Rosana, presbítero Laércio. Quem mais? Irmã Nete está em Castro Alves também. Pastor José, pastor Wilson, missionária Vanusa. É muita gente, hein? Alô, diácono César, irmão Mena, gostando da programação? Bom saber. Evangelista Emanuel, também irmã Lúcia, presbítero Hélio, irmã Nalva. Alô, Eliane Amorim, Raulone também aqui, Nita Kelly, Edivaldo Belo, irmã Landa, Josimar em Cruz das Almas, família abençoada. Alana e Jonatas, alô, Iranildo e Iracelma também aí em Cruz das Almas. Missionária Eloide do Rosário, sempre com a gente aqui também aos finais de semana, trazendo uma programação diferenciada. Então, mano Raulino, né? Tá ligado também. A esposa Eliane Amorim, toda a família, né? Nita, Kelly, valeu pela companhia nessa tarde. Aproveite muito bem, continue com a gente, carimbando e dando glória. 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

Daí, Midian Lima, Corinhos de Fogo. Antes teve Ronan Rodrigues, Ei Amigo. Agora 4h26, em instantes, Palavra Pastoral. Pastor Valdomiro Pereira ministrando as escrituras na Vox. Agora com mais um clássico. Uma canção inesquecível, vem de 2013. Regis Danese, Amor de Pai.

A palavra de Deus no livro do Gênesis, no capítulo de número 6 e o versículo 13. Está escrito assim: Então disse Deus a Noé: O fim de toda a carne é vindo perante a minha face, porque a terra está cheia de violência, e eis que eu desfarei com a terra. Meus amados irmãos e meus amados amigos, a vontade de Deus é que o homem seja feliz. A vontade de Deus é que o homem não tenha nenhuma necessidade e viva uma vida de sofrimento. Porque quando Deus fez o homem à sua imagem e semelhança, a gente observa que Deus lhe colocou em um jardim, aonde ali o homem tinha como sobreviver, inclusive sem nenhum tipo de sofrimento, e ao lado da sua esposa. Mas ao pecar, a Bíblia Sagrada nos mostra que o homem escolheu o pior, escolheu a morte, escolheu o sofrimento. Mas é importante também lembrar que, apesar dessa escolha feita pelo próprio homem, o pecado e a morte, Deus, ele entregou o seu Filho amado, Jesus Cristo, para resgatar o homem, para que o homem pudesse voltar a ter contato com Deus e, o mais importante, a certeza de um dia ir morar no céu com o Senhor. E aí, meus amados irmãos e meus amados amigos, quando o primeiro homem pecou, e já falamos que Deus não abandonou o homem, nós observamos nesse versículo que acabamos de ler. Noé, um homem que era temente a Deus, um homem que andava com Deus, em um momento muito difícil na terra. A Bíblia nos mostra Deus falando com Noé sobre a vida, os males que estava acontecendo. E no dia a dia, eles se preocupavam em satisfazer as suas necessidades que a carne desejava. Não se preocupavam com o lado espiritual, não se preocupavam com a adoração a Deus, com servir a Deus. Inclusive, a Bíblia Sagrada nos mostra que nesses dias estaria acontecendo também o que aconteceu lá nos dias de Noé. E quem conhece a Bíblia, quem lê a Bíblia, quem conhece a Deus, pode ver que não está sendo diferente. A violência está se alastrando a cada dia e a cada momento. Você observa pessoas mostrando pessoas sendo degoladas na própria televisão, e quantas pessoas estão morrendo a cada dia, envolvidas com roubo, com assalto, envolvidas com drogas. A violência está se alastrando a cada momento. Quantas mulheres são assassinadas pelos próprios maridos, quantos pais são assassinados pelos próprios filhos. Então, a violência está, sim, se alastrando por toda a parte. Então, não está sendo diferente daqueles dias de Noé. E Deus, então, chama a atenção para Noé, dizendo a Noé que o fim de toda a carne estava chegando. Por quê? Porque os homens tinham se envolvido ou estavam se envolvendo com a violência e com o pecado. Meus amados irmãos, nós conhecemos essa história. Conhecemos também o momento que estamos vivendo na terra. E a Bíblia Sagrada mostra que nesse momento a igreja pode ser arrebatada ainda hoje. Jesus Cristo está voltando. Ele vem buscar a sua igreja. Vai ser um tanto diferente daqueles dias de Noé. A Bíblia mostra que Deus mandou Noé construir uma arca
para que ele e a sua família pudesse se livrar da morte sobre as águas, e Deus ordenou que o mesmo também colocasse na arca um casal de cada animal. E foi o que Noé fez, obedecendo a palavra de Deus. Nesses dias, Deus fala com cada um, homem e mulher, para que se arrependam dos seus pecados, porque não dá para continuar no mundo em que vivemos com tanta miséria e, infelizmente, sendo até abraçado ou concordando com algumas autoridades, algumas pessoas que poderia, inclusive, defender a comunidade, defender o ser humano, mas infelizmente tem pessoas que ainda concordam com tais fatos. Inclusive, a gente sabe que existe no Brasil uma tendência muito forte para que seja aprovado o uso das drogas. O que é isto? É um meio de destruição do ser humano, porque nós sabemos que o uso das drogas leva as pessoas à violência.

violência leva as pessoas à morte e à destruição. Então, estamos vivendo uma época bem parecida com a época de Noé. E a igreja não pode se conformar com este mundo. A igreja não pode aceitar o pecado que está aí. A igreja precisa se levantar e dizer que Jesus Cristo é o Salvador do homem. Jesus Cristo pode transformar o homem. E o homem, para ser transformado, precisa aceitar a Jesus Cristo como Salvador, reconhecendo que é um pecador e que precisa de Jesus Cristo para ir morar no céu com ele. E quando este homem aceita Jesus Cristo como Salvador, ele passa a ser uma bênção para a sua família, ele passa a ser uma bênção para a sociedade. E aí, alguém pode até falar nesse momento: mas, pastor, eu conheço alguém que frequenta a igreja que não é assim uma bênção para a sua família. Olha, nós estamos falando de pessoas que aceitaram a Jesus como Salvador e que foram transformados. Por quê? Infelizmente, existem pessoas que se apresentam como cristão e não são. Pessoas que se apresentam como servo de Deus e não são. A própria Bíblia Sagrada mostra que nem todos que dizem Senhor, Senhor, entrarão no reino dos céus. O que significa? Nem todas as pessoas que estão frequentando igrejas são pessoas tementes a Deus. São pessoas que obedecem a Deus. São pessoas que têm certeza de salvação. Mas aquele que aceitou a Cristo como Salvador e reconhece a soberania de Deus e passou pela transformação do poder do Senhor, esta pessoa está sendo uma bênção. Ela se afastou de todos os males aqui na terra. Porque aquele que conhece a Deus, aquele que anda com Deus, ele obedece o mandamento de Deus. E o mandamento de Deus é amar a Deus sobre todas as coisas e o próximo como a si mesmo. Meus amados irmãos e meus amados amigos, na época de Noé, apesar de Noé ter avisado aos homens a necessidade do arrependimento dos pecados, para que os homens se afastassem da violência, eles não deram ouvido. Eles não deram importância. E a Bíblia Sagrada mostra que Deus confirmou a sua palavra. Veio o dilúvio. Os homens morreram sobre as águas. E a Bíblia nos mostra que quando os homens viram as águas subirem sobre a terra, a arca começou a flutuar. As pessoas bateram na porta da arca pedindo socorro, pedindo a Noé que abrisse a porta. Mas Noé responde que a porta Deus fechou. E a porta fechada por Deus, o homem não pode abrir. Então se cumpriu naqueles dias a palavra de Deus. E os homens que estavam envolvidos com a violência, os homens que estavam envolvidos com o pecado, com o roubo, com o adultério, com a corrupção, com todos os males, morreram sobre as águas. Nesses dias, meus amados irmãos, os pregadores, com compromisso com Deus, estão alertando aos homens e às mulheres para se afastarem também do pecado, para se afastarem de tudo que lhes agrada a Deus e viver uma vida para Deus. Volto a lembrar, a vontade de Deus é que você seja feliz. A vontade de Deus é que você ande com Ele. Você andando com Deus, você vai ser feliz e vai poder um dia morar no céu com Ele para sempre. Estamos vivendo também uma época de muitas reclamações. E nesse momento, principalmente, você ver alguém reclamando por todos os lados. Mas meu amado irmão, minha amada irmã, a Bíblia Sagrada também, ela mostra de que se queixa o homem vivente dos seus próprios pecados. Você quer ter uma vida feliz? Escolha Deus. Ande com Deus. Faça a vontade.

ao Senhor. E você, meu amigo, que não tem certeza de salvação, aceita Jesus Cristo como teu Salvador para ir morar no céu com Ele. Amém. Vamos orar. Maravilhoso Deus Pai que estás nos céus, eu te agradeço, Senhor, por mais esse momento. E te peço, Pai, que permaneça com a tua igreja. Permaneça abençoando o teu povo. Tu sabes, Senhor, o quanto o inimigo tem se levantado contra aqueles que te servem, contra aqueles que te adoram, contra aqueles que fazem a tua vontade. Mas tu tens sido um Deus maravilhoso para conosco. Nós cremos no teu poder, nós cremos na tua bondade, nós cremos na tua misericórdia. Visite a cada um dos teus servos nesse momento. Visite também a cada amigo, ó Deus eterno, e te peço, Senhor, que atenda às necessidades de cada um. Aqueles que estão enfermos, tu és o médico dos médicos, cure, Senhor, as enfermidades. Aqueles que estão enfrentando problemas na família, tu és o príncipe da paz. Aqueles que estão com dificuldades financeiras, de alimento, Pai Celestial, abre portas. Aqueles, meu Deus, que se envolveram ou estão envolvidos ou entraram pelo caminho da violência, pelo caminho da destruição. Ó Deus, transforme essas pessoas para que eles possam ser uma bênção também na vida das demais pessoas. Deus, assim eu te agradeço por tudo. Amém. 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

0: Aí, este foi o Tarde Vox, programação da família, uma tarde de sucessos. Você ouviu Israel Bispo, Hino da Vitória, Raquel Silva, Eu Não Mudo, e a Palavra de Deus, ministrada pelo pastor Valdomiro Pereira. Foi bom estar com você, que maravilha, hein? Uma semana repleta da paz de Cristo. Vamos interagindo, nos comunicando. Daqui a pouquinho, doutora Alda Veloso, uma médica em seu lar. E a gente continua aqui na programação Vox. Lembrando que às 18 tem Ulisses Menezes com as mais pedidas da programação. Ele que acompanha você até às 22 horas aqui na Vox. 22 horas não para, tem muita música, tem informação e, acima de tudo, palavra de Deus para mim e para você. Pois é, então, 22 horas, Antônio Ferreira, trazendo uma programação imperdível. Então, continue com a gente aqui o dia todo. Daqui a pouquinho tem doutora Alda Veloso, fica por aí.
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0: Vox FM, 3 para as 5.
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0: Alô, família Vox, alô pra você ligado aqui na Rádio do Bem. A partir de agora, uma programação diferenciada com muito conhecimento e muita interação. Você manda aí a sua pergunta, 71991-6-1059, e a doutora Alda Veloso vai responder. Ela que está de volta também depois de merecidas férias. Doutora, seja bem-vinda.
1: É, coisa boa de Deus. Que saudade de você. Oh, que saudade, não é? Tanto de Mônica, como de toda a equipe, e nós estávamos longe, não é? Assim, participando de uma novidade para o cérebro, para a mente, para o consciente, para o subconsciente, mudando um pouco a rotina. Eu tenho mais ou menos a primeira vez que eu tiro férias aqui. Esses 20 dias, a primeira vez,
0: isso,
1: esses anos
0: só,
1: todos fazendo programa, nunca havia tirado férias, não é? Um tempinho para descansar. E agora nós estamos de volta. E de volta nós estamos mais fortes, mais capazes, mais saudosos. Então, agora você pode contar conosco para resolver seu problema de saúde, educação, higiene, puericultura, fazendo suas perguntas, nós estamos aqui para dar respostas. Esse programa tem um patrocínio especial das igrejas evangélicas Assembleia de Deus. Assembleia de Deus patrocina o nosso programa através do seu presidente, pastor Valdomiro Pereira Silva. Mas, menino, ele fez um trabalho, o pastor Valdomiro Pereira fez um trabalho tão bonito dos 96 anos das Assembleias de Deus.
0: Sim.
1: Meu Deus do céu, Deus falou, Deus operou, foi coisa boa. Quem participou aqui, ficou regozijado, ficamos regozijados de ver tanta coisa boa que Deus fez, não é? Nos lembrou nossos antepassados que fizeram alvenaria para que essa obra crescesse.
0: É verdade.
1: Não é? Plantaram para que nós colhêssemos, não é? Adalgisa Borges, a, meu Deus, Rodrigo Santana,
0: Euclides
1: Arlindo Silva, meu Deus do céu, João Batista da Silva.
0: Também.
1: Esse povo plantou para que nós tivéssemos uma excelente colheita. É, a igreja agora, imagine, a Adalgisa e as irmãs saíam pegando criança para encher a igreja.
0: Olha,
1: porque
0: aí,
1: a igreja,
0: doutora,
1: começou completamente vazia, a Igreja da Liberdade.
0: Sim.
1: Não é? Hoje, se você não chegar cedo, você não acha onde sentar. Obrigada, pastor Valdomiro e sua esposinha Lurdinha, pela uma grande apoteose que foi feita nesses 3 dias, quinta, sexta e sábado. Foi linda a festa e que Deus abençoe, a família dos assembleianos.
0: Isso mesmo, quem não pôde ir, pôde acompanhar também aqui pela Vox, que trouxe uma transmissão maravilhosa. Parabéns aí para toda a equipe. Quinta e sexta, sábado também tivemos um momento muito especial, celebrando aí os 96 anos da Assembleia de Deus em Salvador. E a paralela ficando cada vez mais bonita, né, doutora?
1: Oh, vai aprontando a roupa, viu?
0: Sim.
1: Porque tá mais perto do que se pensa.
0: Eita, glória.
1: É, tá linda. Essa festa todinha, quinta, sexta e sábado, foi todo lá na paralela. E Deus falou, e Deus operou, e Deus fez milagres e maravilhas. Você não pode deixar de participar das coisas de Deus nas Assembleias de Deus, onde o Senhor Deus tem feito maravilha. Pastor Gerson Soares estava lá com a pastora Deise.
0: Sim.
1: Todo arrumado, todo metido, todo de perfume francês.
0: Olha.
1: Meu Deus, que coisa linda, né? Gesiel Rodrigues fez muita falta lá, viu?
0: Estava viajando, não pude comparecer, mas já estou me preparando para a próxima.
1: É daqui a 10 anos, isso, os 100 anos.
0: E a inauguração também, né?
1: Não.
0: Sim, 96, 4 anos.
1: 4 anos, 4 anos. Vai ser uma festa muito grande,
0: um
1: os 100 anos das Assembleias de Deus.
0: Isso.
1: Com certeza. Pastor Arilson, Valquíria, nosso abraço especial. Rauel Magno
0: também
1: estava aí, que Deus abençoe. Pastor Gideão, meu grande amigo, meu irmão.
0: Grande abraço.
1: É meu pastor, meu Sim. amigo Gideão. Que Deus abençoe, abençoe. E abençoe essa... esse conclave, essa essa coisa linda, essa junção de gente cheia do poder de Deus, cheia da glória de Deus. Os filhos de Deus se juntaram.
0: Foi mesmo, que bênção.
1: Pra fazer festa.
0: Fogo caiu, hein? Oh. Poder de Deus, renovação espiritual, salvação de almas. Então, continue com a gente aqui na Vox, vamos celebrando a vida, agradecendo a Deus por mais um dia, finalzinho de tarde, aproveitando bem aqui com a doutora Alda Veloso. Você vai tirar suas dúvidas, hein? A partir de agora, ela vai trazer muito conhecimento, resposta às suas perguntas na área da saúde. 71996-1059. Doutora, já temos aqui a primeira pergunta da tarde. A mamãe quer saber o seguinte, ela disse que o filho não quer estudar, só tira nota baixa na escola. Tem algum medicamento que possa ajudar, por exemplo, a memória, a disposição dele para estudar, doutora?
1: Bom, filha, aí não é medicamento. Que idade a criança tem?
0: Ela não diz aqui. Por favor, ouvinte, se possível, coloca a idade, né?
1: Porque filho. Aí ela precisa fazer uma avaliação com o serviço de psicologia educacional. Ela precisa de visitar orientação educacional e, antes, passar no serviço de neurologia, fazer uma tomografia computadorizada, que não custa nada, mas que você vai precisar de avaliar a capacidade intelectual do seu filho. Não é só chegar e dar o remédio, não. Vamos ver se ele não tem alguma patologia que possa estar influenciando na capacidade cerebral, não é? Então, ver se ele é intelectualmente uma pessoa equilibrada, uma pessoa bem formada, para depois, então, o neurologista dar a medicação que ele precisa. E tem também a psicologia educacional, o psicólogo, que pode avaliar para ver se realmente se ele tem a capacidade racional de uma pessoa da idade dele. Nós somos a idade.
0: Sim.
1: A criança até 12 anos é a idade. O que é que a criança de 6 meses pode fazer e deve fazer? Já tem aquela tabela. O que é que a criança de 2 anos deve fazer ou sem estímulo de ninguém? O que é que ela é capaz de reagir? Está também na tabela. Todas as idades até 12 anos têm uma tabela onde ela tem que corresponder àquela capacidade racional. Então, aí, depois de fazer esses testes todos, é que o neurologista vai dar a medicação que a criança vai precisar ou vai dar um orientador educacional para que a criança acompanhe.
0: Muito bem, doutora Alda Veloso, trazendo esclarecimentos aí. Você que está ligado no Recôncavo, obrigado, viu? Você que nos acompanha também nas estradas, voltando para casa, depois de um dia de trabalho, valeu mesmo pela companhia. Vamos aqui, doutora, para mais uma pergunta. A ouvinte quer saber o seguinte, que exame fazer para descobrir por que o pé do lado esquerdo fica inchado? O pé esquerdo fica bastante inchado. A pessoa já fez aqui ultrassom, não deu nada. Então, ela é ouvinte anônima, quer saber que tipo de exame fazer para detectar o porquê desse pé inchado, doutora.
1: Olha, serviço de angiologia. Angiologia, o médico que cuida de veias e artérias, entupimento venoso, arteriopatias, a parte de circulatória dessas veias e artérias. Então, angiologista é o médico que vai lhe dizer o que é que está acontecendo nesse pezinho, se essa circulação só desse lado está com alguma anomalia, com algum entupimento venoso, para poder está edemaciado. Você diz inchado, o médico diz edema, é demasiado. Muito obrigada pela participação. Que Deus te abençoe, te abençoe, te abençoe. Eu tenho saudade de Joanderson, ele é esposinho de uma menina bem trabalhadora chamada Walterleia.
0: Sim.
1: E ele é um menino que faz um trabalho lindo, enfermeiro de nível superior, fazendo a parte de CTI.
0: Isso mesmo.
1: Trabalha na CTI.
0: Um trabalho feito com muito carinho e um trabalho Muito bem elaborado, né,
1: elaborado,
0: doutora?
1: Elaborado, é, porque é para a pessoa trabalhar nas UTIs da Sim. vida, precisa ser muito paciente e muito bem preparado.
0: Especializado.
1: Especializado, né? Preparado.
0: Muito bem, está aí, doutora Alda Veloso, com a gente. Muito bem. E você fica à vontade, converse com a doutora aqui pelo 71996-1059, tem áudio chegando.
2: Boa tarde, Jociel, graça e paz do Senhor Jesus. Boa tarde, doutora Alda Veloso, graça e paz do Senhor Jesus Cristo, aqui é o pastor Eliseu. Irmã doutora Alda, é o seguinte, hoje eu me encontro enfermo, eu já tive 6 ABC, já tive 4 infartos, eu tenho 4 pontos safene, 1 mamara e 8 estêncio. E agora, o mês passado, eu dei um derrame e estou com o lado direito quase paralisado, sem poder fazer quase nada, uma dor terrível na perna direita, o braço direito sem firmeza nenhuma. E o que, que a senhora pode me orientar, me explicar para mim aí, doutora Alda Veloso? Que Deus abençoe, doutora. Um abraço, eu aguardo a resposta da senhora. Um abraço e a paz do Senhor Jesus Cristo. Aqui é o pastor Eliseu Santana, de Capoeiro Sul, Cachoeira. Um abraço, Deus abençoe. Igreja Assembleia de Deus.
1: Eliseu.
0: Isso, pastor Eliseu.
1: Eliseu, doutora. Deixa eu dizer uma coisa para o senhor. Não se zangue no que eu vou lhe dizer agora. A Bíblia diz assim, tudo contribui para o bem-estar daqueles que amam a Deus. O senhor tirou 1000 loterias sozinho e precisa agradecer muito. Porque quem tem acidente vascular cerebral, pelo menos 6-7% dessas pessoas nunca mais falam. Perde a capacidade racional e física de emitir palavras. E eu estou vendo o senhor, certamente, Deus gosta muito de você, é filhinho do papai, porque continua falando, meu Deus, e falando de uma maneira bem racional, conversando tudo nesse raciocínio todo, coisa de Deus, presente de Deus, coisa boa de Deus. Ai, se eu fosse você, eu agradecia a Deus todo dia, porque você está conseguindo formar frases e frases racionais, quer dizer, frases de uma maneira que todas as pessoas entendem muito bem o que é que você está falando. Entendeu? Então, se você sabe que você já teve um infarto agudo do miocárdio, se você sabe que já teve vários AVCs, se você sabe que, na realidade, seu coração não é mais essas coisas, não é lá essas coisas, o cérebro também, a capacidade de veias e artéria, não é? Porque existe o AVC hemorrágico e o AVC isquêmico. O AVC isquêmico é quando se forma varizes dentro do cérebro, dentro dessa caixinha. Então, AVC isquêmico. E AVC hemorrágico é quando parte uma veia e joga sangue solto dentro da parte cerebral. Então, meu filho, olha que negócio sério. Olha que coisa boa Deus fez com você. Você está falando de maneira... Todo mundo entende o que é que você está dizendo. Você está bastante racional, intelectualmente positivo, coisa boa de Deus. E, principalmente, emitindo a palavra e se comunicando com a família, se comunicando com a rádio, se comunicando com as pessoas. Vá ser bom assim lá em casa. Que Deus te abençoe, te abençoe, te abençoe. E te abençoe. De agora em diante... A cafeína está dispensada, evite estar usando a cafeína, né, o café, café de manhã, café, nada de café, e tire, diminua bastante o sódio, o sal de cozinha. Então, só aí Deus está lhe abençoando, Deus está lhe ajudando, Deus está lhe acrescentando, Deus está lhe honrando, mostrando que você é um filho que Deus ama, é um filhinho especial que Deus lhe tem muito amor. Quem é que volta de infarto do miocárdio? Infarto agudo do miocárdio, nem as pessoas muito ricas não conseguem sobreviver. E você está aí dando glória a Deus, contando o caso. Voltou para contar o caso. Eu fico regozijada com você. Que coisa boa de Deus. Deus te abençoe, te abençoe, te abençoe. E te abençoe. Nós estamos aqui à sua disposição. A Rádio Vox, Gesiel, Mônica. Oh, meu Deus, nós estamos todos à sua disposição. Valmir, estamos aqui. Qualquer coisa, todos os dias do nosso programa é das 5 às 18 horas, das 17 às 18 horas.
0: Isso.
1: Nós estamos à sua disposição. Pastor Egídio, meu abraço especial para Pastor Egídio.
0: Abraço aí, Pastor Egídio, uma referência para nós.
1: É, gosto muito de Egídio. Egídio é um homem de Deus.
0: Isso.
1: Coisa
0: mesmo.
1: Boa de Deus.
0: Alô aí, pastor, que está ligado também, pastor Cleudson, né?
1: Ah, Cleudson e pastor Romeu de
0: pastor
1: Oliveira.
0: Romeu.
1: Cleudson Romeu e o pastor, meu amigo, meu irmão Gideão, são pessoas que nós temos assim, são referências.
0: É
1: referência
0: verdade.
1: Na palavra de Deus, referência no comportamento, referência no exemplo de vida, coisa boa de Deus.
0: Muito bem, você que está aniversariando hoje, parabéns, hein? Felicidades. Continue com a gente na companhia da doutora Alda Veloso, manda aí a sua mensagem, 71991-6159. Vamos aqui para mais uma pergunta.
3: Doutora Alda, está fazendo falta, viu? Boa tarde, boa noite, pastor Zezuel. Ô, doutora Alda, pastor Zezuel, bota meu nome no caderno de oração aí, minha senhora. Minha velha, peguei uma virose, corpo todo doendo, a cabeça é tudo, minha filha. Ore por mim aí, viu? Eu não estou me pegando muito no celular, viu? Ore por mim. Deus que dê uma boa tarde e boa noite para vocês todos aí. Um abraço, doutora Alda, tá com saudade. Detinho, com Deus.
0: Tá aí, Detinha de Cruz das Almas, atenção, exército de oração, batalhão de intercessoras, orando por esse nome e essa pessoa que precise muito de nossas orações, Detinha em Cruz das Almas, mais uma participação.
4: A paz do Senhor, dupla dinâmica, Deus abençoe vocês mais e mais, que a Aline da Liberdade.
0: Tá aí, minha irmã Aline da Liberdade, doutora.
1: Aline, que eu amo tanto.
0: Sim.
1: Aline é uma referência.
0: É verdade.
1: Uma menina linda, cheia de Deus, que faz um trabalho na igreja com as crianças, orienta as crianças pequenininhas a seguirem a Jesus desde nova.
0: Que bênção.
1: E essa Aline, eu amo muito. É minha amiga, minha irmã, minha companheira. Toda quinta-feira nós estamos lá, sentados, atendendo os pacientes, fazendo pedido de exame, fazendo relatório, fazendo receitas novas. Que Deus abençoe. Muito obrigada, Aline. Eu tinha mesmo vontade de lhe ouvir um dia aqui no programa de rádio. Que Deus te abençoe.
0: Vamos para mais uma participação.
5: Boa tarde, doutora Alda. Muito bem. Deus abençoe pelas férias, né? Está de volta. Seja bem-vinda, viu? E eu vou começar logo fazendo a minha pergunta. Doutora Alda, esse dia eu estou sentindo muita tosse. E quando eu respiro fundo assim, meu peito, pulmão. Se é peito, é pulmão, não sei dizer. Eu sei que é muito catarro que tem. Tá vendo? Tô assistindo. Aí já tomei mais 3 com leite. Já fui até na UPA do Cléristo. A médica passou um xarope pra tomar, passou um. Tá um pouco de febre, passou um antifebre. Mas ainda o catarro continua. O que, que eu poderia fazer?
0: Tá aí, doutora.
1: No próprio posto de saúde, eles dão um xarope lá, que chama, não é o Aerolim. O Aerolim serve também para desentupir o nariz. Mas esse serve, chama Notusse, N-O-T-U-S-S. N-O-T-U-S-S. Notusse adulto. para poder tirar essa secreção aí e deixar você novinha agora. Não pode faltar muita limonada, muito limão. Agora está no tempo de laranja. Tem tanta laranja, então está na hora de fazer suco de laranja, usar muito limão, usar muitas frutas cítricas, como acerola, não é? Está na hora também de jenipapo. Ah, jenipapo com açúcar e limão.
0: É bom, né, doutora?
1: É porque folga esse catarro todinho e ela vai ficar maravilha, beleza de Deus. Muito obrigada pela participação. Que Deus te abençoe, te abençoe, te abençoe e te abençoe. Não esqueça de agrião. Xarope de agrião é uma bênção. Agrião com mel. Minha avó fazia muito. Então, para que você, esse xarope de agrião, pode botar também jenipapo. É, jenipapo com agrião e mel. E que Deus te abençoe, te abençoe. Eu fico feliz em ter voltado das férias, porque por incrível que pareça, esses pacientes fazem saudade pra gente.
0: É verdade, não é, doutora? Gesiel?
1: A gente fica com saudade deles.
0: Isso, a gente
1: Mas
0: fica.
1: Todas as manhãs, de quinta-feira, eu estou ali na Assembleia de Deus, no Círculo de Oração, com minha irmã Lurdinha, que é a esposa do pastor Valdomiro. Nós estamos lá toda quinta-feira. Vá nos ver, vá visitar, vá participar do Círculo de Oração na Liberdade. E nós também estamos todas as quartas-feiras aqui no SECBA.
0: Isso
1: no
0: mesmo.
1: Círculo de Oração do SECBA. Você não pode faltar. Venha orar, clamar, buscar, glorificar, honrar, exaltar o nome de Jesus. Aqui é coisa boa de Deus. Venha para cá quinta-feira. É no Costa Azul que nós estamos.
0: É bênção. Fica de fora não. Manda aí a sua mensagem. 71996-1059. Alô para você aqui, Antônio Cardoso. O Carmelito está por lá, presbítero. Ele manda alô aqui para todos da ilha, né? Isso, valeu. Quem mais aqui? Neide está em Cruz das Almas. Alô aqui para o papai Otacílio e para a mamãe Maria. Cida está em Castro Alves. Estava com saudades, né, Cida? E a gente também, claro, saudades da sua presença aqui, você que participa, você que ouve também e você que intercede por nós. Continue com a gente aqui na Rádio do Bem, projeto missionário da Assembleia de Deus na Bahia. Vamos para mais uma participação.
6: Nada. Que falta, só estava fazendo um abraço no pastor Benedito, pastor Marco, né? Sua esposa Berenice, sua filha Esté, que casou na sexta-feira, e o esposo dela, o Jefferson, tendo o filho de pastor Marco Miquea, o pastor Isaías do Beju aí, a Jociene, pastor Marco, eu já falei, não foi? Pastor Benedito, a missionária, pastor Ivan, missionário irmã Kézia, irmã Lidian, irmão José Nilton, irmã Marina, irmão Kel, a missionária irmã Antônia aí, né, irmã Antônia? E o esposo dela, irmão Francisco. Aí um forte abraço aí que está aqui escutando, aqui no Jaqueirão, no Adelaide, tudo aqui em Sapé-Açu. É, doutora Alda, o que é bom agora, doutora Alda, nesse tempo frio, para rinite, rinite alérgica, um abraço aí, todos escutando, fica no Salmo 91.
0: Tá aí a pergunta do Rony.
1: Deus que abençoe, abençoe, abençoe. E ele abençoe de maneira gloriosa e grandiosa. Oh, que pena que alguns pastores do interior não puderam vir para a festa dos 96 anos da Assembleia de Deus. Uma verdadeira apoteose, coisa linda de Deus. Olha, meu pastor, tem muita coisa boa nos postos de saúde para rinite alérgica, não é? Inclusive, alguns, a maioria compõe com sódio. A maioria tem sódio desses medicamentos para alergia. Então, tenha cuidado se for hipertenso. Quando a pressão é alta, Sorine, por exemplo, pode fazer uso do Sorine. Eles dão gratuitamente aí no posto de saúde. Entretanto, as pessoas que têm hipertensão arterial têm que ter muito cuidado com medicamentos antialérgicos. Alguns dão sono, né? Dão sono porque não tem sódio. Mas outros têm sódio, que é sal, e interfere, inclusive, na hipertensão arterial, no aumento da pressão arterial. Um cuidado. Muito obrigada pela sua participação. Que Deus abençoe, abençoe, abençoe. e abençoe, otocinalar, os medicamentos que contêm corticoide e que servem também como antialérgico, alguns deles doados gratuitamente nos postos de saúde. Deus abençoe, abençoe, abençoe e te abençoe de maneira gloriosa e grandiosa. Tenha certeza que Gesiel e Mônica e Alda estavam todos com saudade de vocês.
0: É verdade.
1: Muita saudade de vocês. Muitas. É, parece que o tempo passa muito depressa.
0: Foi rapidinho, né, doutora?
1: Foi rapidinho. No instante acabaram as férias. Que Deus abençoe, abençoe e abençoe.
0: Olha, ainda dá tempo de você mandar sua pergunta, 71996-1059. Alô, você que nos acompanha no trabalho, já chegou em casa? Já está tomando um cafezinho? Olha só, bom apetite para você, valeu mesmo pela companhia. Eu lembro que daqui a pouquinho tem Ulisses Menezes com as mais pedidas da programação. Então, fica de fora não, hein? Manda aí a sua pergunta, vamos interagindo, tem áudio chegando, é? Então, ninguém fica de fora, hein?
1: Ubiratã.
0: A casa é sua.
1: Um abraço para o Ubiratã.
0: Pastor Ubiratã,
1: é,
0: né?
1: Que é nosso pastor aqui do SEC.
0: Irmã Dilma.
1: Irmã Dilma.
0: Sim.
1: Coisa boa de Deus, um casal maravilhoso.
0: Verdade.
1: Deus nos premiou, colocando aqui um casal assim, cheio de Deus, cheio do Espírito Santo. E no dia 25, aniversário dele, é hoje.
0: É hoje?
1: É hoje.
0: Parabéns.
1: É, Ubiratã é hoje. É, ele festejou, fez uma festa antes do dia,
0: sim,
1: mas o verdadeiro dia do aniversário dele é 25,
0: sim,
1: é hoje.
0: Então, parabéns
1: aí. Que Deus
0: abençoe,
1: abençoe essa família, uma família cheia de Deus, cheia do Espírito Santo e muito comprometido com as coisas de Deus.
0: Muito bem, vamos para mais uma participação, doutora Alda.
7: Boa tarde, doutora Alda. Paz do Senhor Jesus. Como é que está a senhora? Está bem? Nunca mais eu vi seu programa. Tarde de férias foi. Doutora Alda, eu estou com um nódulo no pulmão. Aí já fui na médica. A médica pediu tomografia, eu fiz. Está com 3 centímetros. E aí eu fui para o torácico me indicou que eu tenho que fazer uma biópsia do rim para saber se é maligno ou benigno. Mas ele falou que essa biópsia é muito arriscada, muito perigosa, e eu tenho marca-passo. Tenho doença de chagra, tenho diabetes, tenho pressão alta. O que é que a senhora me diz? A senhora diz que isso aí é muito perigoso? E o pior, doutora Alda, que é R$5.000 essa biópsia. O médico me disse que é R$5.000 essa biópsia. Aqui em Feira, né? Aqui não faz pelo SUS, não. Ele me disse que pelo SUS só faz em Salvador. Aqui não faz, não. Feira de Santana.
0: Tá aí, doutora.
1: É, muito obrigada pela sua participação. Que Deus te abençoe, te abençoe, te abençoe e te abençoe. As pessoas que são portadoras de doença de Chagas, elas têm aumento da capacidade cardiovascular, o coração fica maior do que o normal. E quando o coração fica maior realmente, ele empurra, pressiona o pulmão. Então, eu como você, eu esperaria em Deus. Espera em Deus, confie em Deus, acredite em Deus, viu? Biópsia, isso que você está falando, o nome é biópsia. Biópsia não é paga, biópsia é de graça. Você faz aqui no Hospital Otávio Mangabeira. Biópsia de pulmão por R$5.000, ela não existe. Você pode fazer aqui em Salvador. Peça o carro da prefeitura. Quando o carro da prefeitura vier para Salvador, você vem junto. Se você quiser, eu mando uma requisição para você. Essa requisição mandada por mim é assim: eu faço a requisição, fotografo e mando para seu celular. No seu celular, você imprime, manda imprimir, vai na prefeitura e pede a central de regulação para você ver se realmente essa biópsia é muito necessária. Porque, na realidade, como você tem uma poliqueixosa, como nós chamamos aqui, não é? Poliqueixosa é a pessoa que tem doença no pulmão, tem doença no coração, tem doença no fígado, tem doença nos rins. É só ser portadora da doença de Chagas, não é? Que costuma dar morte repentina. Então, só isso aí, eu como você, eu sossegava. Eu confiava em Deus, esperava em Deus. Agora, se você quiser fazer uma consulta num hospital que só trabalha com pulmão, aí sim, eu lhe dou a requisição, mando para você, fotografo, mando para você, você leva para a prefeitura, lá na prefeitura ela lhe coloca na central de regulação, no dia que lhe chamar, você vem para aqui, para Salvador, vai para o hospital onde faz biópsia gratuita. Biópsia de pulmão é gratuito. Então, se você quiser, eu lhe ajudo. Vou agora lhe dar o número do meu telefone em particular. 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Você manda para meu celular e eu mando para você as requisições para você fazer os exames, o exame gratuito do pulmão com biópsia e anatomia patológica. É biópsia, você sabe o que é biópsia? É retirada de um pedacinho do tumor. Onde ele encontrou o tumor? Ele vai tirar um fragmento. Fragmento é um pedaço pequenininho. E mandar para a anatomia patológica. Repita esse nome várias vezes, que você não vai mais esquecer dele. O nome dele é biópsia. É com B. Biópsia do pulmão.
0: Tá então, doutora Alda Veloso, que continua com a gente. Vamos juntos nesse projeto missionário maravilhoso. 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Obrigado a você que entendeu a importância desse projeto. Doutora, quem quiser entrar em contato com a senhora, faz como?
1: É só você discar. Nosso código de área é 71-71-3356-4951. Eu disse 3356-4951. Você vai encontrar uma secretária lá, maravilha, beleza de Deus, é Anne Grácia, e ela vai marcar seu encontro comigo. Nós estamos juntos terça-feira de tarde ou sábado de manhã. Mas se você tem um transporte daí, do seu interior, da prefeitura, em que você pode vir, então você pode vir e avisar para a gente e nós vamos lhe atender. Esse consultório médico tem preço popular. É popular. O povo de Deus vem muito ao nosso encontro e é coisa de Deus. Você pode participar, pode vir. Um abraço muito especial ao meu pastor, homem de Deus, cheio do Espírito Santo, pastor Valdomiro Pereira. Meu Deus, que coisa linda é o que o meu pastor Valdomiro Pereira fez nesse fim de semana, comemorando os 96 anos das Assembleias de Deus. Meu abraço especial para Walter Leia, para a minha pastorinha Lourdes, que é uma bênção. Toda quinta-feira ela está ali na liberdade, honrando a palavra de Deus, glorificando, coisa linda de Deus. Se você for uma vez, nunca mais você quer perder. Todas as quintas-feiras, pela manhã, nós estamos das 9 às 11 horas com a pastora Lourdes, esposinha do pastor Valdomiro, fazendo uma festa para Jesus.
0: Vamos lá então, 71991-6-1059, tem mais uma participação.
8: Boa tarde, doutora Alda e Josiel, que Deus abençoe esse programa. Meu pai, Pite Otacilo, apelido é Pite, mas o nome é Otacilo, fica do lado do radinho, ensinando remédio para todo mundo e falando, escuta a doutora Alda. Que Deus abençoe, que programa maravilhoso. Deus abençoe, boa tarde.
0: Tá aí, doutora, seu Pite.
1: Muito obrigada, sim. Que Deus abençoe vocês de maneira gloriosa e grandiosa. Que a honra, glória, louvor e exaltação seja dada ao nome de Jesus. E responsável por essa rádio é o pastor, homem de Deus, Valdomiro Pereira Silva, que onde ele bota a mão, cresce, brilha e aparece. Ele é presidente das Assembleias de Deus e conserva esse nosso programa. É Gesiel, é Valmir, Ulisses.
0: Ulisses, daqui a pouquinho. Mônica também.
1: Pronto, estamos juntos.
0: Estamos juntos aqui na Vox. Agora, o ouvinte aqui fez a pergunta sobre rinite, né? Nós observamos que realmente nessa época do ano os casos aumentam.
1: Ah, aumenta.
0: Tem alguma coisa para fazer, doutora, assim, em termos de organização dentro de casa, limpeza? O que a pessoa deve evitar, por exemplo, nessa época do ano?
1: Você sabe por que é que aumenta a rinite nessa época do ano? É porque você já percebeu que o sol está quente, daqui a pouco chove. Chove dentro do sol e o mofo e a poeira dentro de casa ajuda a aumentar a quantidade de rinite. O que você enche seu travesseiro, o enchimento do travesseiro, as cobertas de lã, não é? Elas fazem aumentar a quantidade de rinites, principalmente a rinite alérgica. Mas cortinas, os tapetes, a poeira do tapete, a poeira das cortinas e o estado gripal. Para você aumentar a sua capacidade de resistência orgânica, para seu organismo ficar bastante resistente, basta você usar e abusar das frutas cítricas. Então, a laranja, o limão, a acerola. Oh, meu Deus, hoje mesmo lá em casa entrou muita laranja, porque precisa aumentar.

0: As gotas de limão. É, vá acrescentando limão, vá acrescentando laranja. E com certeza você vai tirar de letra. É, vai ficar resistente. Que Deus abençoe, abençoe, e te abençoe de maneira gloriosa e grandiosa.
1: Muito bem, doutora Alda Veloso, trazendo aqui orientações, conselhos que você precisa colocar em prática, viu? Porque vão contribuir e muito para a sua saúde e da sua família também. Alô aqui para Domingos em Governador Mangabeira. Sempre trabalhando ligado na Vox, né, Domingos? Para você e equipe aí, muito bem. Quem mais? Nicinha, tá em Castro Alves. É a irmã das cocadas, hein? Isso mesmo, trabalhando com qualidade. Vamos aqui para mais uma participação.
2: Boa tarde, doutora Ada. Eu estava com saudade da senhora. Toda segunda e quarta eu assisto o seu programa. Aí eu estava com saudade. Mas só que hoje eu já peguei no fim, porque eu saí. Aí quando eu cheguei, que liguei o rádio, eu vi, ó, ela já chegou, glória a Deus. Deus lhe deu uma boa noite. É Concha de Santo Antônio de Jesus.
1: Conça de Santo Antônio de Jesus, doutora.
0: É, um dia desses nós vamos lá, viu? Vamos lá
1: Vamos!
0: em Santo Antônio de Jesus
1: Olha aí.
0: fazer festa para Jesus. Então vai ser uma maravilha. Mônica Costa, Alda Veloso e Gesiel
1: Lá
0: Rodrigues.
1: estaremos,
0: É,
1: com fé em
0: fazendo uma
1: Deus, hein?
0: festa em nome de Jesus.
1: Eita, glória.
0: Deus
1: Muito
0: abençoe.
1: bem. Alô para você em Feira de Santana. Alô, região Cisaleira. O pessoal tá ligado por lá. Conceição do Coité, Serrinha, tem muita gente também. E no sudoeste da Bahia, hein? Alô, Vitória da Conquista, Itapetinga. Você que tá ligado aí também. Deve estar tá fazendo um friozinho agora, né? Isso. Vamos aqui para mais uma participação.
3: Boa noite, doutora Alda, primeiramente. Eu queria saber da senhora, aqui é José, daqui de Cruz das Almas. Eu queria saber que eu tenho um cisto na minha cabeça, um bolo de gordura. O que é melhor assim para eu tomar, para ele sumir, desaparecer? Em nome de Jesus, que eu já fiz a primeira cirurgia e voltou de novo.
0: Ele está se referindo, olha meu irmão, o senhor está se referindo a uma tumoração chamada lipoma. Lipoma é tumoração de gordura. Se junta gordura em determinado local, não é? Em qualquer lugar do corpo, junta uma quantidade de gordura e vai se juntando mais, formando uma tumoração gordurosa. Essa tumoração, os médicos chamam de lipoma. Esse lipoma é muito fácil de retirar. Viu? Aqui em Salvador a gente tira muito, no consultório, não precisa internar, não precisa de anestesia geral, anestesia local. Então aqui nós drenamos o lipoma. Mas deixa eu dizer uma coisa importante para o senhor. Se a pessoa tirar a cápsula, porque é encapsulado, tem uma cápsula e dentro daquela cápsula muita gordura. Se a pessoa tirar a gordura e não tirar a cápsula, um ano depois, no máximo 2 anos, volta todo. Hein? A cápsula enche de novo. Me parece até que enche mais ligeiro quando a pessoa já drenou a gordura e deixou a cápsula. Mas, entretanto, todavia, o senhor pode fazer essa cirurgia de maneira mais segura, tirando a cápsula. Para você fazer essa cirurgia tirando a cápsula, é só receber uma autorização. O nosso telefone 99999-12677. Eu mando uma requisição para o senhor. Aí o senhor pega essa requisição e inscreve na central de regulação, aí na prefeitura de Cruz das Almas, onde o senhor está. Quando ela lhe der a vaga, o senhor vem para aqui, para Salvador, e tira completamente gratuita. É considerada pequena cirurgia, sai com facilidade. E nós tiramos para o senhor essa tumoração que é lipoma. O nome já está dizendo. Lipídio é gordura e lipoma é tumor de gordura. Você decorou? Tumor de gordura é lipoma e gordura para fazer comida, gordura, lipo, tudo que fala em lipo é de gordura. viu? É sinal de gordura. Então, os

0: Médicos falam, fazem muito cirurgia de lipoma. O médico faz muito a retirada dessa quantidade de gordura de qualquer lugar do corpo. Não é só na cabeça, não. Pode aparecer em qualquer lugar do corpo. Que Deus te abençoe, te abençoe, te abençoe e te abençoe. Nós estamos à sua disposição. Estamos para resolver, ajudar a resolver seu problema através do nosso presidente, que é o grande promotor desse programa. Programa, viu? Ele é quem praticamente orienta e governa a Rádio Vox. E nós estamos aqui à sua disposição para lhe ajudar a retirada desse lipoma, tumor de gordura.
1: Muito bem, doutora Alda Veloso, com a gente trazendo esclarecimentos, essa verdadeira aula de medicina no rádio, na internet. Valeu mesmo você que nos acompanha. Fica aqui também o nosso carinho, o nosso agradecimento, doutora, a todos em Cruz das Almas, todos que foram ao aniversário da Vox no dia 1º de maio. Depois a gente saiu de férias, não teve tempo aqui de agradecer, mas ali recebemos muito carinho dos ouvintes na Assembleia de Deus, Cruz das Almas, dia 1º de maio, no aniversário da Vox. Então queremos aqui agradecer a cada um deles, né, doutora?
0: É, foi lindo, não foi?
1: Foi bonito,
0: É, depois teve
1: lindo.
0: um jantar,
1: Foi.
0: abençoado, coisa boa de Deus. É, Pastor Valdomiro tem uma visão, ele vê lá adiante, não
1: Isso,
0: é?
1: é
0: E
1: verdade.
0: onde, e aquilo que ele bota a mão, cresce, aparece e é de luxo. Foi um jantar de luxo que foi oferecido depois da festa de aniversário da Vox. É
1: Isso.
0: Rádio Vox, a rádio que está à sua disposição. Nós temos vários programas, funciona 24 horas. Você pode estar conosco, guardar sua pergunta de qualquer área de medicina. Guarde sua pergunta, faça a sua pergunta, estuda aí, lê ali e pergunta as coisas para a gente, não é, Gesiel?
1: Isso mesmo! Pergunte pra gente, converse aqui com a gente. A doutora Alda Veloso volta na quarta-feira, se Deus permitir, né, doutora?
0: E você sabe que o Ulisses já está aí.
1: Já tá ali.
0: Num programa maravilha, beleza de Deus, que vai
1: Isso.
0: até 22 horas.
1: 22. E às 22 horas tem Antônio Ferreira com Noite de Paz. Então, vale a pena
0: É outro
1: continuar.
0: programa?
1: É, sim.
0: Entra um novo.
1: Programação nova. Às 22
0: Às
1: horas.
0: 22, até que horas?
1: Até meia-noite.
0: Oba!
1: Que
0: Eita
1: bênção, né?
0: coisa boa de Deus, eu ainda não ouvi essa. Eu
1: Isso.
0: vou ouvir.
1: Vamos ouvir.
0: Vamos ouvir. Obrigado ao pastor Valdomiro, essa família maravilhosa do presidente, do vice-presidente, de pastor Arilson, que abençoe Valmir, esse povo que controla e organiza a melhor rádio evangélica da América do Sul. Fique conosco e até amanhã, até quarta-feira, se Deus quiser. Nesse mesmo horário, quando juntos eu e Gesiel estaremos no programa Uma Médica na Sua Casa.

0: Hora certa.
1: Vox FM 5 para as 6.
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2: Agora 6:02. Uma excelente noite para você. Começando as mais pedidas da programação, aquelas músicas mais solicitadas durante o dia, retornando agora. Um oferecimento da sua Igreja Evangélica Assembleia de Deus na Bahia, na presidência do pastor Valdomiro Pereira da Silva. Começamos com Sara Farias. Eu disse uma boa noite para você.

0: Aí começamos com Sara Farias. Eu disse boa noite para você, onde quer que você esteja. Tá em casa, tá no trabalho, tá viajando. Uma excelente viagem para você, você amigo caminhoneiro, você motorista de aplicativo, não é? Que bom estarmos juntos até às 7 com
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Você ouviu Sarah Evelyn, Me Atraiu, antes Ruth Dayane, Não Tem Mais Sou Eu. 6:16.

0: Aí você ouviu William Dom Divino, Shot do Fim, antes Sandro Nazireu, Cai, Cai Gigante. 6h22 e continua.
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Aí você ouviu Marcelo Nascimento, Quem Me Tocou. Antes Shirley Carvalhais e Gerson Rufino, Vai Passar. Agora 6h32, obrigado a você pela sua audiência. A nossa irmã Neide, ela está em Cruz das Almas, sempre na sintonia.

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0: Você ouviu Sérgio Lopes, Amor, finalizando as mais pedidas de hoje. Eu sou Ulisses Menezes, vou ficando por aqui, mas volto daqui a pouquinho, às 20 horas, com Tempo de Amar. Na sequência, vem um rápido intervalo e a voz do Brasil. Uma excelente noite para você.
1: Hora certa.
0: Vox FM 6:56.
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0: no ar a Voz do Brasil. As notícias do governo federal que movimentaram o país no dia de hoje.
1: Olá, boa noite.
2: Boa noite para você que nos acompanha em todo o país.
1: Segunda-feira, 25 de maio de 2026.
2: Vamos ao destaque do dia. Abertas as inscrições para o Enem.
1: Uma novidade. Este ano, concluintes do ensino médio da rede pública estão inscritos automaticamente no exame.
2: Presidente Lula destaca que esse pode ser o primeiro passo para realizar sonhos e transformar o futuro.
3: A hora é agora. Se inscreva, passe no Enem, entre na universidade e faça tudo o que você quiser.
1: E ainda, Desenrola Brasil.
2: Você já pode utilizar o FGTS para renegociar dívidas com descontos e juros mais baixos.
1: A expectativa do governo do Brasil é movimentar mais de 8 bilhões de reais em recursos do fundo.
2: Turismo de natureza em alta. Unidades de conservação federais receberam mais de 28 milhões de visitantes em 2025.
1: Visitação recorde contribuiu com 20 bilhões de reais do PIB brasileiro, que é a soma de todas as riquezas do país. Cleide Lopes.
4: O turismo nas unidades de conservação sustenta mais de 300 mil postos de trabalho em todo o país.
2: Hoje, na apresentação da Voz do Brasil, eu, Mariana Jungmann e Luciano Seixas.
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2: Trabalhadores já podem consultar o saldo do FGTS para renegociar dívidas no novo Desenrola.
1: A medida ajuda mais brasileiros a quitarem débitos como cartão de crédito e cheque especial.
2: Quem está ao vivo conosco aqui no estúdio da Voz do Brasil e traz todos os detalhes é a repórter Graziele Bezerra. Oi, Grazi, boa noite. Explica pra gente como é que vai funcionar tudo isso.
5: Boa noite, Mariana. Boa noite também pro Luciano e para todo mundo que está acompanhando aqui a Voz do Brasil. Bom, o trabalhador ele vai poder usar até 20% do saldo do FGTS. Esse é o limite de R$ 1.000, o que for mais alto. E aí, para poder amortizar e quitar ou quitar essas contas atrasadas por meio do novo Desenrola. Entram nessa modalidade dívidas bancárias, como cartão de crédito e cheque especial também. E com essa funcionalidade, o governo do Brasil pretende, então, movimentar até R$ 8 bilhões em recursos do FGTS por meio do programa.
1: Como é que vai funcionar, Grazi? Qual a primeira medida que a pessoa interessada deve tomar?
5: Pessoa interessada tem que primeiro saber, ter a noção ali da dívida dela, né? Mas aí, então, utilizar o saldo do fundo, o que pode ser também de contas ativas ou inativas, o primeiro passo, claro, é consultar ali o aplicativo do FGTS para ver o valor que essa pessoa tem disponível. Depois, ali no próprio aplicativo, o trabalhador autoriza o acesso das instituições financeiras aos valores. Então, ele negocia a dívida diretamente com o banco. E aí, só depois dessa negociação é que a Caixa Econômica Federal vai fazer, então, a transferência dos valores do FGTS diretamente aos bancos responsáveis pelos contratos. E aí, lembrando que o trabalhador não precisa comparecer às agências, né, do banco, não precisa comparecer ali à Caixa Econômica para confirmar, então, a operação, nem ao seu banco de origem. Como explica, então, o diretor de Políticas de Proteção ao Trabalho do Ministério do Trabalho e Emprego, Carlos Augusto Gonçalves.
6: Ele pode fazer todo esse processo, né, de maneira digital, né, ou em consulta, tentando por telefone com as instituições financeiras para identificar a dívida. No caso específico do ATT, é tudo digital. A autorização tentando do saldo é digital, ele faz com o ATT, levanta junto aos bancos as dívidas e essas informações das dívidas serão remetidas pelos bancos diretamente à Caixa Econômica Federal. Só depois que o banco prestou essa informação para o agente operador, que é a Caixa, é que a Caixa está autorizada a fazer o repasse para a sua instituição financeira decorrente daquela dívida que ele acabou de reestruturar.
2: Agora, Grazi, vamos relembrar, então, quem são as pessoas aptas a participarem do programa, qual é o perfil?
5: Claro, Mariana, vamos lá. Para usar o FGTS no Desenrola, é preciso ter, então, um saldo disponível, né, na conta do Fundo de Garantia e ter renda mensal de até 5 salários mínimos, o que equivale aí a cerca de R$ 8.100. Então, para serem elegíveis, as dívidas devem estar atrasadas entre 91 dias e 2 anos. E essas dívidas recebem aí descontos de até 90% e juros mais baixos que o do mercado.
1: Obrigado, Gabriele Bezerra, pelas informações ao vivo aqui na Voz do Brasil.
2: Gabriele. Começaram hoje as inscrições para o Enem, o Exame Nacional do Ensino Médio.
1: O Enem é a principal forma de entrar em uma universidade. Além de vagas aqui no Brasil, a prova também é aceita em faculdades no exterior.
2: Esse ano, estudantes do terceiro ano do ensino médio de escolas públicas já estão com as inscrições pré-preenchidas, mas ainda é necessário entrar na página do participante para confirmar a inscrição.
7: Desde o início do ano, a brasiliense Isabela Martins passa as tardes na sala de aula estudando para o Exame Nacional do Ensino Médio, avaliação realizada pelo Ministério da Educação. Aos 18 anos, ela vai fazer o Enem pela segunda vez e sonha em conquistar uma vaga na universidade.
8: Sempre gostei muito de ajudar as pessoas, né? Aí eu pensei em fazer psicologia ou medicina, que é uma área que vai ajudar bastante as pessoas e tal. Aí sempre foi meu sonho mesmo.
7: Estudantes de todo o país já podem se inscrever para o Enem 2026 a partir desta segunda-feira. Neste ano, alunos que vão concluir o ensino médio na rede pública terão inscrição automática. Segundo o governo, os dados foram encaminhados pela própria rede de ensino. Mas os estudantes deverão acessar o sistema para confirmar a participação e escolher o idioma da prova de língua estrangeira, além de informar o município onde deverão realizar a prova e solicitar recursos de acessibilidade, se for o caso. Além disso, os locais de aplicação da prova também vão aumentar, chegando a 10 mil escolas. A expectativa é que 80% dos alunos da rede pública façam o exame na sua própria escola de matrícula. O João Gabriel Brandão está se preparando para o Enem e já decidiu o curso Artes Cênicas. O maior desafio para ele é controlar a ansiedade.
9: Estou me sentindo mais confiante esse ano, principalmente para a questão da redação. Chegando em casa eu estudo, final de semana também estudo às vezes, mas estou tirando um momento de folga também para não ter burnout, sabe? Que não me sobrecarregar, não me sentir muito cansado durante o fim da semana.
7: As inscrições devem ser feitas pela página do participante no endereço enem.inep.gov.br/participante até o próximo dia 5 de junho. Os estudantes que tiveram a isenção da taxa de inscrição aprovada também deverão realizar a inscrição no exame. Para os participantes não isentos, a taxa de inscrição continua no valor de R$ 85,00 e pode ser paga por boleto, PIX, cartão de crédito e débito em conta corrente ou poupança. O prazo para fazer esse pagamento vai até o dia 10 de junho e as provas ocorrerão nos dias 8 e 15 de novembro. Reportagem Gabriela Noronha.
1: Em suas redes sociais, o presidente Lula fez um convite para todos os estudantes participarem da prova.
10: Hoje começa a inscrição para o Enem. Vai até o dia 5 de junho. Você, que prometeu ao seu pai, ou seu pai que quer que você seja doutor ou doutora, a hora é agora. Se inscreva, passe no Enem, entre na universidade e faça tudo o que você quiser, na certeza que você precisa saber de que esse país vai ser soberano, soberano de verdade, o dia que milhões de jovens tiverem curso, tiverem emprego e puderem exercer a soberania tecnológica e científica do nosso país.
2: O Dia da África, celebrado em 25 de maio, hoje, marca a fundação da União Africana em 1963.
1: E aproveitando a data, o governo do Brasil promove o primeiro Fórum de Reitores Brasil-África, com o objetivo de fortalecer parcerias educacionais e culturais.
2: No encontro, o Ministério da Educação anunciou a criação de 2.600 bolsas de mestrado e doutorado para estudantes africanos.
11: No encontro, dirigentes de universidades brasileiras e africanas debatem como ampliar parcerias acadêmicas, científicas e tecnológicas de instituições de ensino dos dois lados do Atlântico. São projetos conjuntos em áreas estratégicas para o desenvolvimento dos países, como agricultura, energias renováveis, inteligência artificial, mineração, petróleo e gás, além das ciências humanas. Para a reitora da Universidade de Cabo Verde, Astrigilda Silveira, parcerias fundamentais para o continente africano.
12: Uma cooperação mais próxima, mais dinâmica e mais transformadora, voltada para a transformação digital, a inteligência artificial e a inclusão social.
11: No encontro, o governo do Brasil lançou o programa que vai oferecer mais de 2.600 bolsas de mestrado e doutorado para pós-graduandos da África, com investimentos de 47 milhões de reais. Destaca o ministro da Educação, Leonardo Bastini.
13: 2.600 vagas inicialmente, 1.600 bolsas de mestrado e 1.000 bolsas de doutorado. Com oportunidades em universidades públicas, instituições privadas sem fins lucrativos, institutos federais, institutos de pesquisa com pós-graduação reconhecida pela CAPES. Abrir as portas do Brasil para estudantes africanos é aprofundar ainda mais nossos laços históricos.
11: O presidente Lula destacou a importância de fortalecer os laços históricos entre Brasil e África por meio da produção de conhecimento, da inovação e da formação de profissionais qualificados.
14: A cooperação educacional entre países do Sul Global pode transformar a realidade, reforçar os programas de estudantes, convênio de graduação e de pós-graduação também será essencial para consolidar a educação superior como um dos pilares da parceria estratégica entre Brasil e África.
11: O Brasil já mantém mais de 200 acordos de cooperação com instituições de ensino superior de 38 países africanos. Reportagem Pablo Mundim.
1: Mais um passo no combate ao câncer no país.
2: O Brasil passou a contar com um Centro de Desenvolvimento e Produção de Terapias, CAR-T, da Fundação Oswaldo Cruz, a Fiocruz.
1: No local será produzido de forma 100% nacional um dos tratamentos mais avançados do mundo contra o câncer para pacientes do SUS.
15: O Paulo Peregrino é publicitário e teve linfoma, um tipo de câncer de sangue. Durante 13 anos, fez transplante de medula óssea e 40 quimioterapias, tratamentos que não tiveram sucesso. A virada em sua vida veio com um tratamento experimental chamado CAR-T Cell. Agora, ele está em remissão do câncer.
16: A enfermeira chegou lá dentro do quarto, trouxe um saquinho, assim, como se fosse uma transfusão de sangue pequenininha, né? Um negócio de transfusão de sangue. Aí eu falei assim para ela, enfermeira, isso aí é o CAR-T Cell que eu vou receber? É, falei, vai demorar quanto tempo? Ela falou, ah, uma hora no máximo. Eu falei, caramba! 13 anos eu lutando contra os cânceres, vai resolver em uma hora? Isso que é ciência.
15: O Centro de Desenvolvimento e Produção de Terapias, CAR-T, da Fiocruz, inaugurado no último sábado no Rio de Janeiro, vai tratar a população do SUS e trazer uma nova esperança aos pacientes com câncer. O Brasil vai produzir de forma 100% nacional um dos tratamentos mais avançados do mundo contra a leucemia, linfoma e mieloma. É o que explica o ministro da Saúde, Alexandre Padilha.
17: Um tratamento que hoje custa 350 a 400 mil dólares, mais de 2 milhões de reais para uma família, para as pessoas, para o sistema de saúde de qualquer país para fazer esse tratamento, graças à Fiocruz, graças à produção da Fiocruz, presidente, pessoas como Paulo vão poder receber esse tratamento pelo SUS, de graça.
15: Os primeiros pacientes começam o tratamento experimental no segundo semestre deste ano. Foram investidos 370 milhões de reais, além dos equipamentos de alta tecnologia, que custaram mais 35 milhões de reais. O presidente Lula defendeu que todos os brasileiros e brasileiras têm o direito de uma saúde de qualidade no país.
10: O gesto de inauguração de um centro tecnológico que dá ao Brasil a certeza de que a gente não é menor do que ninguém, de que a gente não é menos competitivo do que ninguém. Basta a gente ousar, ter coragem e fazer.
15: O novo centro também será capaz de tratar pacientes com traumatismo craniano com próteses 3D de alta tecnologia. Do Rio de Janeiro, Fernanda Cruz.
2: Viajar a trabalho ou por lazer deveria ser sinônimo de tranquilidade.
1: Mas para muitas mulheres, nem sempre o destino é o mais feliz.
18: Todo aeroporto promete destinos, mas algumas partidas nunca chegam. Quando o medo ocupa o lugar da esperança, não é viagem, é silêncio. Assédio não decola. Feminicídio também não. Violência contra a mulher é crime.
2: Para combater a violência e a importunação sexual nas salas de embarque e aeronaves, o Ministério dos Portos e Aeroportos lançou uma série de ações em terminais do Brasil para sensibilizar a sociedade.
1: É a terceira fase da campanha Assédio Não Decola.
19: Para combater o assédio e a importunação sexual contra trabalhadoras do setor aeroportuário e passageiras, o Ministério dos Portos e Aeroportos lançou a terceira fase da campanha Assédio Não Decola. O ministro dos Portos e Aeroportos, Tomé Franca, destacou a importância dessa campanha.
20: Infelizmente, o Brasil ainda vive uma realidade de muito assédio e de muito feminicídio. Nós temos trabalhado para que essa realidade não persista. Nós estamos com uma série de campanhas nos aeroportos e nas aeronaves, buscando o combate ao assédio.
19: O Ministério dos Portos e Aeroportos também apresentou uma nova cartilha com orientações sobre o combate à violência contra a mulher. O material reúne informações sobre diferentes tipos de violência: física, psicológica, sexual. Passageiros e trabalhadores do setor são orientados sobre como identificar situações de risco e formas de acolher as vítimas. O documento também apresenta canais de denúncia, como o Ligue 180. A ministra das Mulheres, Márcia Lopes, ressaltou que todos precisam conhecer o canal de denúncia.
21: O Ligue 180, para nós, tudo começa por ali. Ele é um canal que dá muita segurança para as mulheres. Quando se recebe uma ligação, a nossa equipe identifica quem é essa mulher, onde ela mora, a quem essa mulher deve recorrer.
19: A campanha Assédio Não Decola foi lançada em agosto do ano passado em todas as concessionárias dos aeroportos federais, para as mulheres que só querem chegar ao destino em segurança, sem assédio e violência. A campanha é importante para sensibilizar a sociedade. Foi o que defendeu a gerente de restaurante, Cláudia Figueiredo.
22: Qualquer lugar, sempre é importante. Muita gente não respeita a gente simplesmente pelo fato de ser mulher.
19: Além do Ligue 180, você também pode denunciar casos de violência contra a mulher no Disque 100, canal de monitoramento de violações contra os direitos humanos. Reportagem Márcia Fernandes.
2: A quarta edição do leilão do Ecoinvest Brasil destravou mais de 13 bilhões de reais para projetos de bioeconomia, turismo sustentável e infraestrutura no país, sendo que mais de 9 bilhões serão direcionados para investimentos na Amazônia Legal.
1: O programa Ecoinvest foi criado para impulsionar a transformação ecológica do país e combina instrumentos financeiros inovadores, redução de riscos e atração de investimentos de longo prazo da iniciativa privada.
2: Ao anunciar o resultado do leilão, o ministro da Fazenda, Dario Durigan, disse que o Ecoinvest comprova que é possível apostar no crescimento do Brasil com sustentabilidade.
23: Os objetivos do Ministério da Fazenda, que é fazer com que o país se desenvolva, cresça, gere emprego, diminua a inflação, com os objetivos do Ministério do Meio Ambiente, não é mais indissolúvel. Nós temos que ter um cuidado para que o país cresça, mas de maneira sustentável. E o Ecoinvest, ele é uma espécie de síntese, de prova real de que isso é possível. É Estado, junto com a capacidade instalada do sistema financeiro nacional, em parceria com essas empresas.
1: Com os 4 leilões realizados até agora para transição energética, recuperação de terras degradadas e bioeconomia, o Ecoinvest Brasil já mobilizou mais de 140 bilhões de reais.
2: Pois é, o Brasil é mundialmente reconhecido por suas belezas naturais, como florestas, praias, rios e montanhas.
1: E a riqueza da nossa biodiversidade tem atraído turistas a visitarem as mais de 300 unidades de conservação federais distribuídas pelo país.
2: Só em 2025, o fluxo de visitantes atingiu quase 30 milhões, maior resultado da série histórica.
1: E movimentaram mais de 40 milhões de reais em vendas, injetaram 20 bilhões de reais no produto interno bruto, que é a soma de todas as riquezas do país.
24: Jairon Souza trabalha todos os dias conectado com a natureza. Ele é guia turístico no Maranhão e, em época de alta temporada, chega a mostrar as belezas naturais do Parque Nacional dos Lençóis Maranhenses a centenas de visitantes.
25: Ganho dinheiro onde muitas pessoas se programam muito para vir passear e eu estou aqui todo dia, né? E tento fazer da melhor forma, né?
24: As visitações turísticas em unidades de conservação conservação federais movimentaram mais de 40 bilhões de reais em vendas em 2025 e 20 bilhões de reais de contribuição ao Produto Interno Bruto. O estudo do Instituto Chico Mendes de Conservação da Biodiversidade, o ICMBio, revela que florestas, praias, rios e montanhas são, na verdade, ativos de alta performance na economia brasileira. No ano passado, o fluxo de visitantes em unidades de conservação chegou a quase 30 milhões, o maior resultado da série histórica, como garante o presidente do ICMBio, Mauro Pires.
0: Esse aumento tem a ver com dois fatores. O primeiro, que é geral, que é o interesse das pessoas de encontrar-se com a natureza. O segundo fator, nós temos melhorado a infraestrutura e de modo que se torna mais fácil a visitação.
24: O turismo nas unidades de conservação sustenta mais de 300 mil postos de trabalho em todo o país. O ministro do Meio Ambiente e Mudança do Clima, João Paulo Capô Bianco, destacou que as unidades de conservação são importantes não só para a proteção da biodiversidade, como também para o desenvolvimento econômico do país e a valorização da cultura local.
3: Cada real que o turista trouxe, ele gerou um impacto de R$ 15,60 no PIB. Portanto, nós estamos falando aqui de uma atividade econômica intensa com ganhos para a economia local.
24: O ranking de visitação mantém no topo o Parque Nacional da Tijuca, no Rio de Janeiro, com quase 5 milhões de visitas, seguido pelo Parque Nacional de Iguaçu e pelo Parque Nacional de Jericoacoara, no Ceará. Reportagem Cleide Lopes.
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2: Prefeituras e instituições como universidades, institutos federais e câmaras de vereadores aderiram ao programa Contrata Mais Brasil.
1: A plataforma foi criada para aproximar microempreendedores individuais do processo público de aquisição de produtos e serviços. Nela, o governo contrata e os pequenos negócios podem vender seus produtos.
2: Atualmente, já são 1.775 órgãos. Desde a sua criação, o programa gerou mais de R$ 22 milhões de reais de renda direta para os microempreendedores individuais.
1: A plataforma conta com mais de 8 mil cadastros de fornecedores em mais de 100 atividades.
2: Mais informações sobre o programa no endereço gov.br/contrata-mais-brasil.
1: Atenção, caminhoneiros! Já estão em vigor as novas regras que vão ajudar na fiscalização do piso mínimo de frete para o transporte de carga nas rodovias.
2: A partir de agora, quem contrata esse tipo de serviço deverá informar parâmetros para o cálculo do frete, como distância, tipo de veículo e tipo de serviço prestado.
1: Essas informações serão fornecidas na hora de emitir o Código Identificador da Operação de Transporte, o CIOT.
2: Esse é um documento de registro exigido pela Agência Nacional de Transportes Terrestres, a ANTT, para o monitoramento das operações de cargas.
1: O superintendente de serviço de transporte rodoviário de cargas da ANTT, José Aires Amaral, explica que esses dados serão utilizados para fiscalização prévia do piso mínimo do frete.
4: A partir desses parâmetros, o sistema faz uma conta automática e verifica se o valor declarado do frete, também no CIOT, está de acordo com o piso mínimo de frete ou não. E faz algumas validações, por exemplo, os parâmetros informados estão de acordo? Fazem sentido? Por exemplo, se na declaração, por exemplo, tiver a informação que Brasília e Rio de Janeiro são 500 quilômetros, o sistema mesmo já vai indeferir aquela informação, dizendo que não é compatível e que ele deve informar uma melhor localização ou uma distância compatível com aquele deslocamento.
2: Segundo o superintendente da ANTT, a partir do dia 1º de junho, os dados do CIOT também estarão integrados com a documentação fiscal exigida para o transporte de cargas.
1: O que vai facilitar e tornar mais eficiente a fiscalização sobre as operações de frete.
2: As mudanças na emissão do CIOT foram anunciadas pelo governo do Brasil como parte das medidas para reduzir os impactos da alta dos preços dos combustíveis sobre a população.
1: Essas foram as notícias do Governo do Brasil.
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1: Com produção da empresa Brasil de Comunicação.
2: Fique agora com as notícias do Poder Judiciário e do Congresso Nacional. Boa noite.
1: Boa noite para você. Até amanhã.
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7: CNJ lança aplicativo para fortalecer busca ativa de crianças e adolescentes.
8: Para o STJ, a plataforma de intermediação não responde por envio de criptomoedas para carteira falsa de outra corretora.
7: A Semana Nacional da Conciliação Trabalhista começou nesta segunda-feira.
8: Boa noite, eu sou o Arthur Filho.
7: E eu sou Walter Lima.
8: O Conselho Nacional de Justiça lançou nesta segunda-feira, Dia Nacional da Adoção, o aplicativo Adote para todo o país.
7: A busca ativa do Sistema Nacional de Adoção e Acolhimento já funciona em todo o país e reúne informações sobre crianças e adolescentes com mais dificuldades de conseguir uma família, como crianças mais velhas ou com deficiência.
8: Agora, essa iniciativa passa a contar também com um aplicativo próprio.
7: Desenvolvido pelo Tribunal de Justiça do Paraná, o aplicativo Adote passa agora pelo processo de expansão nacional com o apoio do programa Justiça 4.0.
8: O ministro do Supremo Tribunal Federal, Flávio Dino, deu prazo de 10 dias para que o governo federal e os estados da Amazônia Legal informem quais providências de planejamento e preparação vêm sendo adotadas diante das projeções de aumento significativo dos riscos de incêndios florestais para os próximos meses.
7: O El Niño é um fenômeno provocado pelo aumento na temperatura das águas do Oceano Pacífico e tem ocorrência periódica, em geral, com impactos relevantes sobre o clima em diversos países. Marta Ferreira.
9: Uma nota técnica conjunta publicada pelo Instituto Nacional de Pesquisas Espaciais e com o Instituto Nacional de Meteorologia confirmam a provável intensidade alta para o fenômeno já no segundo semestre de 2026. Diante desse quadro, o ministro Flávio Dino, relator de uma ação que acompanha medidas para combater e prevenir incêndios na Amazônia e no Pantanal, deu prazo de 10 dias para que a União e os estados informem um plano para lidar com os incêndios.
8: Plataforma de intermediação de criptomoedas não é responsável por prejuízo decorrente de golpe se não houve falha no serviço ou se dano foi causado pela culpa exclusiva de usuário ou terceiros.
7: Essa é a conclusão do STJ. Fátima Uchoa.
12: Na origem, um investidor transferiu criptoativos para uma carteira digital e depois descobriu que o endereço era falso. Ele pediu ressarcimento dos prejuízos, alegando que a plataforma intermediadora teria falhado ao não adotar segurança capaz de identificar a irregularidade da chave de transferência. Porém, a Justiça de Minas Gerais negou a indenização. A terceira turma do STJ manteve o acórdão, considerando que a fraude ocorreu quando o investidor transferiu os valores a um ambiente externo, fora da atuação da empresa e para o qual ele próprio forneceu a chave de acesso, que é o endereço de destino. O ministro Ricardo Villas Boas Cueva foi o relator.
8: Começou hoje a Semana Nacional da Conciliação Trabalhista 2026.
7: É a chance de muitos trabalhadores conseguirem de forma mais rápida uma resposta da Justiça. Larissa Batista.
26: Um acordo histórico de mais de 250 milhões de reais entre a empresa Vibraz Airoco e o Sindicato dos Metalúrgicos de São José dos Campos foi o pontapé para a abertura da Semana da Conciliação, que vai até sexta-feira em todos os tribunais regionais do trabalho. O valor recolhido desse acordo será utilizado para o pagamento de dívidas trabalhistas.
8: Ampliar a confiança e o conhecimento sobre a segurança das urnas eletrônicas.
7: Esse foi um dos temas da reunião ocorrida nesta segunda-feira na sede do TSE em Brasília. Estevam Furtado.
27: O presidente do TSE, ministro Nunes Marques, anunciou o lançamento da Semana Nacional do Sistema Eletrônico de Votação. uma ação voltada à conscientização da população, especialmente dos jovens, sobre as camadas de segurança do processo eleitoral brasileiro. O ministro também determinou a criação de uma comissão permanente para estudar o uso de ferramentas de inteligência artificial na justiça eleitoral.
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8: Uma boa noite a você.
7: E até amanhã.
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11: Eu sou Paula Groba.
13: E eu sou Ricardo Nakaoka.
11: E estes são os destaques de hoje do Jornal do Senado, que começa agora.
13: Senado vota crédito especial para renegociação de dívidas rurais.
11: Senado e STF debatem medidas para rever supersalários no setor público.
13: Projeto quer limitar publicidade de apostas online no Brasil.
11: Boa noite.
13: Boa noite.
11: Com a alta dos juros, a queda no preço dos produtos agrícolas e o aumento do endividamento no campo, produtores rurais de todo o país aguardam uma saída para renegociar as dívidas e manter a produção.
13: E a Comissão de Assuntos Econômicos do Senado deve votar nesta terça-feira um projeto que cria uma linha especial de crédito para o agronegócio. O pacote de ajuda está sendo negociado com o governo federal, como informa a repórter Patrícia Oliveira.
14: Um pacote bilionário de socorro ao setor agropecuário está na pauta da Comissão de Assuntos Econômicos. O projeto cria uma linha especial de crédito para renegociação de dívidas rurais com recursos do Fundo Social do Pré-Sal. A proposta vem sendo negociada entre o governo federal e o relator da matéria, o senador Renan Calheiros, do MDB de Alagoas. Renan ampliou a ajuda para outros produtores endividados, além daqueles afetados por secas e enchentes. A iniciativa prevê prazo de até 10 anos para pagamento das dívidas com carência de até 2 anos e a criação de um fundo garantidor para operações de crédito rural. O projeto também autoriza o uso de receitas correntes do Fundo Social do Pré-Sal de 2025 e 2026, além do superávit financeiro do fundo para financiar a nova linha especial de crédito. Para o ministro da Fazenda, Dario Durigan, a intenção é construir um texto de consenso sem comprometer o equilíbrio das contas públicas.
15: Fazer com que de fato chegue essa renegociação para os agricultores, que de fato caiba no bolso do agricultor e que de outro lado a gente mobilize os recursos públicos da maneira mais eficiente possível. Então todo mundo aqui na mesma página.
14: A possibilidade da edição de uma medida provisória pelo Executivo também foi confirmada pelo senador Renan Calheiros.
16: Uma medida provisória com critérios de enquadramento, de juros, de carência e de prazo de 10 anos para pagar.
14: O governo estima um custo de 817 bilhões em 13 anos. Já o relator prevê valor bem menor, em torno de 100 bilhões ao longo de uma década.
11: O senador Isalci Lucas, do PL do Distrito Federal, criticou a medida provisória que zera o imposto de importação para compras internacionais de até 50 dólares. Segundo o parlamentar, a MP prejudica a indústria brasileira ao reduzir tributos para produtos importados, sem conceder tratamento semelhante aos produtores nacionais.
13: Isalci disse que apresentou uma emenda para que os mesmos benefícios concedidos para o imposto de importação sejam também dados aos produtores de calçado ou de vestuário brasileiros, no caso de produtos de até 50 dólares.
17: Essas medidas só beneficiam os trabalhadores chineses, prejudica a nossa indústria. Vamos ter que demitir milhares, milhões de pessoas, exatamente porque ninguém consegue competir com um país que não tem nenhum encargo trabalhista, que não tem os impostos que nós temos aqui no Brasil.
11: Já o senador Paulo Paim, do PT do Rio Grande do Sul, voltou voltou a defender a redução da jornada de trabalho sem corte salarial e o fim da escala 6x1. O parlamentar destacou a PEC de sua autoria, que prevê a redução para 40 horas semanais, com possibilidade de avançar para 36 horas em etapas futuras.
13: Paim afirmou que a medida já é adotada em diversos países e citou experiências internacionais e recomendações da Organização Internacional do Trabalho. O senador também lembrou que a proposta está pronta para votação no plenário do Senado.
0: Lembro também que países como Portugal, Espanha, França, Bélgica, Alemanha, Chile, Equador já adotaram reduções que variam entre 40 e 36 horas. Na União Europeia, a média é de 36 horas semanais, chegando até em alguns países a 31 horas, como é o caso da Holanda.
11: E o presidente do Senado, Davi Alcolumbre, se reuniu nesta segunda-feira com o presidente do Supremo Tribunal Federal, Edson Fachin, para discutir um futuro anteprojeto de lei sobre a remuneração da magistratura. No encontro, também foram debatidos os salários dos servidores públicos e a necessidade de aperfeiçoar o sistema remuneratório no serviço público.
13: Segundo a presidência do Senado, a preocupação é com o aumento de vantagens extras, como gratificações e abônus, que podem comprometer a transparência e o cumprimento do teto constitucional. Os chefes dos dois poderes decidiram ampliar o diálogo com o Executivo e outras instituições para construir uma proposta sobre o tema.
11: Filhos de mulheres vítimas de feminicídio podem passar a ter mais tempo de proteção financeira do Estado. O Senado deve começar a analisar um projeto que aumenta de 18 para 21 anos a idade máxima para o recebimento da pensão especial destinada a órfãos desse tipo de crime.
13: A proposta busca garantir mais segurança e apoio a jovens que perderam as mães em casos de violência contra a mulher. Repórter Alexandre Campos.
3: Pelo projeto, o pagamento da pensão será extinto quando o filho completar 21 anos de idade ou, se estudante, aos 24 anos. Os valores serão reajustados anualmente pelo Índice Oficial da Inflação. O valor a ser pago continua a ser de um salário mínimo, só que, ao invés de ser dividido pelo conjunto dos órfãos, esse montante será devido a cada um dos filhos com menos de 21 anos. O critério de renda familiar mensal per capita também sofrerá alterações. Passará de um quarto para metade de um salário mínimo. A autora do projeto, a senadora doutora Eudócia, do PSDB de Alagoas, afirmou que, em média, para cada mulher assassinada por razão de gênero, há dois filhos afetados.
18: A realidade desses órfãos é marcada por múltiplas vulnerabilidades. Além do trauma psicológico decorrente da perda violenta da mãe, frequentemente presenciada, muitas dessas crianças enfrentam instabilidade econômica, mudanças abruptas de residência e, em alguns casos, a separação entre irmãos.
3: O projeto ainda passa a garantir atendimento multidisciplinar para os beneficiários, com apoio psicológico e social contínuo. O texto também veda, sob qualquer hipótese, que a guarda desses menores seja concedida ao agressor, devendo eles ficarem sob os cuidados da família da mãe.
11: E a senadora Damaris Alves, do Republicanos do Distrito Federal, celebrou a sanção da lei de sua autoria, que amplia as ações do SUS no enfrentamento à automutilação e a prevenção do suicídio entre crianças e adolescentes. Segundo a parlamentar, a nova lei é uma resposta ao crescente número de casos de sofrimento mental entre jovens brasileiros.
13: Damaris Alves também defendeu o fortalecimento da rede pública de saúde mental, com a ampliação do CAPS e o aumento de profissionais especializados para garantir atendimento adequado às crianças, adolescentes e suas famílias.
20: A Lei 15.403 chegou para garantir que o Estado faça sua parte, porque o Estado foi lento, porque faltou vaga para um psicólogo ou um psiquiatra. A todos os prefeitos, a todos os governadores, cumpram a lei, abram CAPS, contratem psicólogos, coloquem profissionais de saúde mental nas escolas.
11: Com o avanço das apostas online no Brasil, cresce também a preocupação com o endividamento das famílias e os impactos na saúde mental dos apostadores.
13: Diante desse cenário, o Senado começa a analisar um projeto que restringe a publicidade das bets, especialmente ações de marketing, que podem estimular o jogo compulsivo. Mais detalhes com o repórter Márcio Maturana.
21: Restrição de propaganda de bets em rádio, televisão, uniformes esportivos, eventos culturais, redes sociais, plataformas plataformas de streaming e campanhas com influenciadores digitais. Isso é o que prevê um projeto que começou a ser analisado pelo Senado. O texto muda a lei das bets para restringir a publicidade de apostas esportivas e jogos online com foco na saúde mental, proteção do consumidor e da economia familiar. A proposta tem assinatura de 7 senadores, sendo a primeira Damaris Alves, do Republicanos do Distrito Federal.
1: É um projeto construído a várias mãos. Eu só tenho a honra de ser a primeira signatária, mas foi construído com especialista, com a participação de parlamentares, Câmara e Senado, um corpo técnico extraordinário, e a gente está preocupado realmente com essa questão da saúde mental por causa do vício nos jogos de apostas.
21: A iniciativa é da Frente Parlamentar Mista para a Promoção da Saúde Mental, com senadores e deputados. E por isso, outro projeto muito semelhante foi apresentado também na Câmara. O objetivo é que as duas propostas sejam analisadas em paralelo para facilitar uma eventual aprovação em uma das casas.
13: Com edição de Paula Groba e trabalhos técnicos de João Lira, o Jornal do Senado fica por aqui. Acompanhe agora as notícias da Câmara dos Deputados. Boa noite.
11: Uma boa noite e até amanhã.
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2: Presidente anuncia transição de um ano para a redução da jornada de trabalho.
4: Deputados ampliam acesso a novas tecnologias no Sistema Único de Saúde.
2: Câmara autoriza o uso de Fundo de Desenvolvimento Regional por cooperativa.
4: Ministério da Agricultura deverá dar aval para normas que afetam o setor.
2: Boa noite. Os deputados aprovaram proposta que determina a avaliação prévia do Ministério da Agricultura para a emissão de normas ambientais. O repórter Antônio Vital explica o teor da matéria.
19: O plenário da Câmara aprovou o projeto que torna obrigatória a aprovação do Ministério da Agricultura antes da edição de qualquer norma federal que tenha impacto na produção, criação, cultivo, manejo, transporte, processamento ou comercialização de espécie utilizada em atividade produtiva. Isso significa que qualquer norma editada por órgãos ambientais só terá validade se antes for avaliada pelo Ministério responsável pela Agricultura, Pecuária, Pesca, Aquicultura e Florestas. O projeto foi apresentado pelo deputado Pedro Lupion, do Republicanos do Paraná, coordenador da Frente Parlamentar da Agropecuária, e outros 10 deputados de diversos partidos. Uma das justificativas para a aprovação do projeto foi a possibilidade de inclusão da tilápia na Lista Nacional de Espécies Exóticas Invasoras. A lista é definida pela Comissão Nacional de Biodiversidade, a CONABIO, um órgão do Ministério do Meio Ambiente que conta com a participação de representantes do Ministério da Agricultura. No ano passado, a CONABIO admitiu em nota oficial que a inclusão da tilápia estava sendo analisada, mas que isso não teria impacto na criação da espécie e serviria apenas como referência para medidas de prevenção. O relator, deputado Pezente, do MDB de Santa Catarina, disse que decisões como essa levam insegurança aos produtores.
22: Nós temos uma insegurança jurídica com normas redigidas por burocratas, no ar-condicionado, todo mundo enroladinho numa gravata, que tem tirado o sono de muitas famílias. Um exemplo, por exemplo, é essa tal da lista de espécies exóticas invasoras. Já incluíram nessa lista espécies altamente relevantes para a nossa economia. Espécies como a tilápia, espécies também da nossa flora braquiária.
19: A proposta foi criticada pela deputada Érica Cocai, do PT do Distrito Federal. Para ela, priorizar a análise econômica antes da ambiental pode representar risco para a flora e a fauna do país.
23: O que se quer com esse projeto é tirar o poder dos órgãos ambientais, de poder avaliar as políticas acerca da produção agrícola, da produção pecuária, acerca da nossa flora, da nossa fauna. E aqui nós vamos ver que uma espécie animal ou uma espécie vegetal, talvez se chegue à conclusão que ela tem uma capacidade nociva para aquele próprio espaço de flora e de fauna.
19: O projeto que torna obrigatória a aprovação do Ministério da Agricultura antes da edição de qualquer norma que tenha impacto na produção, criação, cultivo ou comercialização de espécie utilizada em atividade produtiva, seguiu para análise do Senado. Da Rádio Câmara de Brasília, Antônio Vital.
6: Meio Ambiente.
4: Joaquim Passarinho, do PL do Pará, celebra a aprovação de proposta que altera a classificação de parte da Floresta Nacional do Jamanchi em Novo Progresso. Ele explica que o projeto redefine a área como de uso sustentável, com regras menos rígidas de ocupação e exploração.
2: De acordo com Joaquim Passarinho, a mudança vai contribuir para a regularização de produtores que já vivem e trabalham na região antes da criação da Floresta Nacional. O deputado ressalta que a proposta pode dar segurança às famílias que dependem da produção rural para garantir renda.
4: Já a Marina Silva, da Rede de São Paulo, critica a alteração dos limites da Floresta Nacional do Jamanchim e outros projetos que, em sua visão, favorecem quem descumpre a legislação ambiental. Ela defende o aumento da produção sem a derrubada de novas áreas e com a recuperação de regiões degradadas.
2: Marina Silva ressalta a importância da proteção ambiental para o desenvolvimento.

0: Oeste e o da Amazônia. Os recursos são voltados para investimentos produtivos, infraestrutura e geração de empregos. A proposta já foi aprovada pelo Senado e altera duas medidas pela deputada Marussa Boldrin, do Republicanos de Goiás, relatora do projeto na Comissão de Finanças e Tributação. As cooperativas ajudam a canalizar investimentos diretamente para micro, pequenos e médios produtores. A proposta foi defendida pelo deputado Pedro Lupion, do Republicanos do Paraná, coordenador da Frente Parlamentar da Agropecuária.
1: Que nesse caso, o que nós estamos permitindo e dando a possibilidade do cooperativismo também acessar os fundos constitucionais que são acessados por todas as atividades econômicas, e o cooperativismo, seja ele qual for, em qual ramo for, não só no cooperativismo agropecuário, mas de saúde, de transporte, de trabalhadores, agricultura familiar ou até mesmo de crédito, possam acessar também os fundos constitucionais.
0: A proposta foi aprovada de maneira simbólica, sem votos contrários e com apoio do governo, como disse o deputado Bongás, do PT do Rio Grande do Sul.
2: O governo também aprova porque ele estende esses repasses também para as cooperativas, que é muito importante que eles possam também alcançar e que isso esteja explícito na lei.
0: O projeto que permite que cooperativas acessem os recursos dos fundos públicos de desenvolvimento do Nordeste, do Centro-Oeste e da Amazônia seguiu para a sanção presidencial e já pode virar lei. Da Rádio Câmara de Brasília, com informações de Antônio Vital, Marcelo Larcher.
3: Desenvolvimento Regional.
4: Defensor Estélio Denner, do União, celebra a decisão da Agência Reguladora de Energia Elétrica que reduziu o reajuste da conta de luz em Roraima. O parlamentar explica que o aumento previsto de 24% caiu para 4% após mobilização da bancada federal do Estado junto à ANEEL.
5: Segundo o defensor Estélio Denner, o recuo é uma conquista de toda a bancada federal de Roraima, que realizou diversas audiências nos últimos meses. Apesar disso, ele afirma que o Estado ainda sofre com tarifas elevadas em comparação com outras regiões do país.
4: Lídice da Mata, do PSB, contesta críticas ao governo da Bahia ao comparar obras e indicadores do Estado com a situação da cidade de Salvador. A deputada afirma que a capital baiana apresenta resultados preocupantes em qualidade de vida, educação e competitividade.
5: Lídice da Mata cita investimentos do governo da Bahia em Salvador, como a ampliação do metrô, a implantação do VLT, a construção de hospitais e escolas de tempo integral. Ela avalia que essas ações mostram avanços do Executivo Estadual diante dos problemas que persistem na gestão da capital.
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3: Saúde.
4: A Câmara aprovou um projeto que amplia o acesso a novas tecnologias no SUS. A repórter Júlia Lopes tem mais detalhes.
12: A Comissão de Constituição e Justiça da Câmara dos Deputados aprovou um projeto que cria novos modelos de acordos para aquisição de tecnologias em saúde pelo Sistema Único de Saúde, o SUS. A proposta inclui novos medicamentos, produtos, procedimentos e terapias inovadoras. Os chamados acordos de acesso gerenciado serão firmados por meio de contratos específicos com definição de critérios, metas e prazos para o acompanhamento de resultados. Pelo texto, a incorporação dessas tecnologias será feita com base em monitoramento contínuo pelo governo, permitindo o compartilhamento de riscos clínicos e financeiros entre o poder público e as empresas. A avaliação vai considerar critérios como eficácia do tratamento, resultados clínicos reais dos pacientes, segurança da tecnologia,

0: impacto público e também acompanhamento contínuo dos resultados obtidos. O relator da proposta, deputado Diego Garcia, do União do Paraná, afirmou que a medida pode acelerar o acesso da população a tratamentos de alto custo no SUS.
1: Esse talvez seja o ponto mais importante do projeto. Hoje, muitas famílias enfrentam uma longa espera para conseguir acesso a medicamentos e terapias de alto custo no SUS. Com os acordos de compartilhamento de risco, o governo pode incorporar novas tecnologias de forma mais rápida e responsável, acompanhando os resultados reais do tratamento e dividindo riscos financeiros e clínicos.
0: Na prática, a proposta busca ampliar o acesso a tratamentos inovadores, medicamentos de alto custo e tecnologias mais recentes, além de fortalecer a participação de famílias, especialistas e da sociedade civil no processo de avaliação, especialmente em casos de doenças raras. Agora, o projeto que cria novos modelos de acordos para aquisição de tecnologias em saúde pelo SUS deve seguir para o Senado. Da Rádio Câmara de Brasília, Júlia Lopes.
2: Ciência e tecnologia.
3: Coronel Assis, do PL de Mato Grosso, critica o decreto sobre a fiscalização do ambiente digital, argumentando que medidas sobre a regulação das redes devem ser debatidas pelo Congresso. Segundo ele, há risco à liberdade de expressão e à ampliação do controle sobre conteúdos.
4: Coronel Assis também defende a redução da maioridade penal e afirma que a medida é necessária para enfrentar a impunidade. O deputado sustenta que a proposta representa uma prioridade no debate sobre segurança pública.
2: Comissões.
3: Comissão aprova incentivos para ampliar a participação das mulheres na iniciação científica.
4: A repórter Mônica Tati explica detalhes do projeto que está em discussão na casa.
5: Projeto aprovado pela Comissão de Educação incentiva a participação feminina nas áreas de ciência, tecnologia, engenharia, matemática, química, física e tecnologia da informação. A proposta prevê a implementação em duas áreas: na educação básica, com programas específicos para gerar o interesse das meninas nas ciências, e na educação superior, com mecanismos que ajudem as mulheres que foram mães ou são cuidadoras a concluir seus estudos na educação superior. Também está prevista a criação de um regime especial de avaliação da produção acadêmica das docentes mães ou que cuidam de parentes diretos com deficiência ou doença grave. A relatora na comissão, a deputada Franciane Baier, do Republicanos do Rio Grande do Sul, acredita que os estímulos podem reduzir as barreiras que fazem com que muitas mulheres desistam de atuar em uma área que ainda é vista como tipicamente masculina.
6: E nós sabemos que a mulher acaba sendo muitas vezes a responsável pelo cuidado com a casa e com a família, e muitas vezes esses prazos legais de conclusão do curso ou até análise do currículo e dos trabalhos apresentados para ingressar em alguma carreira que é científica é prejudicada nesse ponto.
5: A proposta que traz incentivos para ampliar a atuação das mulheres na área científica ainda será votada pela Comissão de Constituição e Justiça e pelo Plenário da Câmara antes de virar lei. Da Rádio Câmara de Brasília, Mônica Tati.
2: Justiça.
3: Inácio Arruda, do PCdoB do Ceará, acusa setores da oposição de hipocrisia diante das investigações sobre as irregularidades envolvendo o Banco Master. O parlamentar cobra uma apuração rigorosa e a punição de todos os responsáveis por eventuais desvios de recursos.
4: Na visão de Inácio Arruda, grupos extremistas e conservadores utilizam discursos moralistas para tentar encobrir crimes históricos no sistema financeiro. Na visão dele, o esclarecimento dos fatos fortalece o campo democrático no Brasil.
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2: Presidência.
3: diminuição da jornada semanal para 40 horas passará por transição de um ano, segundo anunciou o presidente da Câmara em entrevista acompanhada pelo repórter Luiz Gustavo Xavier.
8: O presidente da Câmara, Hugo Mota, anunciou nesta segunda-feira, em entrevista coletiva, que o relatório final da proposta de emenda à Constituição, que elimina a escala de trabalho 6x1, terá um ano de transição para reduzir a jornada de 44 horas para 40 horas semanais.
9: 60 dias após a promulgação da PEC e após 12 meses, mais 2 horas. Então a transição se dará dentro de um ano, não mais do que isso. Dá um tempo para que os setores possam se organizar.
8: Mota declarou que a redução da jornada de trabalho é um dos 3 pontos que considera inegociáveis na PEC. Os outros 2 seriam o fim da escala 6x1 e a proibição da redução salarial.
9: Nós partimos do princípio que esses 3 pontos são inegociáveis para a Câmara dos Deputados, são também pontos inegociáveis para o governo e nós temos ampla convergência nessas 3 situações que trazem para o trabalhador brasileiro, para a trabalhadora brasileira, uma nova realidade depois da aprovação dessa proposta.
8: Segundo o presidente da Câmara, o texto está sendo ajustado para regras de servidores públicos, prestadores de serviços para entes públicos e microempreendedores individuais, os MEIs. Hugo Mota também conversou hoje com o presidente da República, Luiz Inácio Lula da Silva, sobre o reajuste de valor para microempreendedores individuais, os MEIs, e destacou que Lula está sensível à proposta. Da Rádio Câmara de Brasília, Luiz Gustavo Xavier.
2: Trabalho.
4: Ao apoiar a proposta que reduz a jornada de trabalho, Paulo Lemos, do PT, reitera que a bancada do Amapá não apoiou emendas que desidratam o projeto original. O deputado alerta que a população acompanha de perto a posição dos parlamentares sobre o fim da escala 6x1.
3: Na opinião de Paulo Lemos, a redução da jornada semanal é uma demanda da classe trabalhadora que enfrenta rotinas cansativas e transporte público. Segundo ele, pesquisas apontam ampla aprovação popular à medida.
4: Tadeu Venere, do PT do Paraná, convoca os eleitores a pressionar os deputados pela aprovação do fim da escala 6x1. Ele alerta que a comissão especial que analisa a proposta precisa acelerar a votação da matéria original para que o plenário delibere sobre o tema.
3: Tadeu Venere critica a emenda ao texto que prevê compensação a empresas e pode ampliar a jornada para até 52 horas semanais. Ele argumenta que a pressão sobre o Congresso pode garantir mais tempo de descanso e melhor qualidade de vida para os trabalhadores brasileiros.
4: Luiz Carlos Raule, do Podemos, do Paraná, questiona os efeitos da redução da jornada de trabalho sobre as micro e pequenas empresas. Ele alerta que mudanças nas regras trabalhistas precisam considerar os impactos sobre os empregadores e a geração de empregos.
3: Luiz Carlos Raule critica o desempenho econômico e social do Brasil nas últimas décadas e afirma que o país enfrenta dificuldades em indicar como renda, emprego e segurança pública. O parlamentar também faz críticas à condução das políticas econômicas nacionais.
4: Heloísa Helena, da Rede do Rio de Janeiro, faz um apelo para que o Congresso derrube o veto ao projeto que permite o aproveitamento de trabalhadores concursados no setor elétrico após privatizações. Ela sustenta que esses profissionais possuem conhecimento estratégico para o funcionamento do sistema.
3: De acordo com Heloísa Helena, as privatizações no setor já causaram impactos negativos na companhia hidrelétrica do São Francisco. Ela pede que o governo libere a base aliada para garantir o direito dos trabalhadores de forma soberana.
4: Termina agora o jornal Câmara dos Deputados, com trabalhos técnicos de Everson Urani e a apresentação de Márcio Aquiles Sardi e Val Monteiro. Boa noite.
3: Você ouve as notícias do Tribunal de Contas da União. Boa noite.
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0: O Senhor reina. Trema os povos. Ele está sentado entre os querubins. Comova-se a terra. O Senhor é grande em Sião e mais alto do que todos os povos. Louvem o teu nome, grande e tremendo, pois é santo. Também o poder do rei ama o juízo. Tu firmas a equidade. Fazes juízo e justiça em Jacó. Exaltai ao Senhor nosso Deus e prostrai-vos diante do escabelo de seus pés, pois é santo. Moisés e Arão entre os seus sacerdotes, e Samuel entre os que invocam o seu nome, clamavam ao Senhor, e ele lhes respondia. Na coluna de nuvens lhes falava. Eles guardaram os seus testemunhos e os estatutos que lhes dera. Tu os escutaste, Senhor nosso Deus, tu foste um Deus que lhes perdoaste, ainda que tomaste vingança dos seus feitos. Exaltai ao Senhor nosso Deus e adorai-o no seu nome, no seu monte santo, pois o Senhor nosso Deus é santo.
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0: E estamos juntos, começando mais um Tempo de Amar. Começamos meditando no Salmos 99.
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começamos com Sérgio Lopes, Quando Me Fala. Agora 8 horas e 11 minutos, boa noite para você. Você pode participar, viu? 99161059 é o nosso WhatsApp, você pode mandar um boa noite. A palavra de Deus.

0: Aí você ouviu, Cassiane, a Car 16 minutos. Um abraço para o nosso ouvinte assíduo, nosso irmão Baiá. Que está na cidade de Cruz das Almas, ou Almas, que estão na sintonia. Para você também, onde quer que você esteja, qual cidade você esteja. Estamos juntos até às 10.
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1: 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Não há igual a ti, Senhor. 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

Você ouviu André e Felipe Filho. Jesus continua nos chamando. Eu já disse sim. E você? Vem aí Palavra Pastoral com o pastor Valdomiro Pereira. Eu tenho certeza que ele vai continuar te chamando. Eu volto já.

e abençoarei os que te abençoarem. Meu amado irmão e minha irmã, todos nós que conhecemos a Deus, temos uma missão muito importante, que é abençoar as outras pessoas. A Bíblia Sagrada, no livro do Gênesis, no capítulo 12, e o versículo de número 3, justamente Deus fala com Abrão, quando lhe chama, ele também diz a Abrão que iria abençoá-lo. Todos nós entendemos que Deus, ele tem bênçãos maravilhosas para

0: todos nós, desde o princípio que Deus tem demonstrado esse grande amor para com a humanidade. E a própria Bíblia nos mostra que Deus amou o mundo de uma tal maneira que deu o seu Filho unigênito, para que todo aquele que nele crê não pereça, mas tenha a vida eterna. Imagine, meus amados irmãos e meus amados amigos, se olharmos a quantidade de pessoas que tem na Terra e como Deus tem cuidado dessas pessoas. Infelizmente, a gente escuta e vê até reportagens de pessoas que estão passando necessidades, falta de alimentos na casa de algumas pessoas. Mas a gente pode ver que nos grandes armazéns, nos supermercados, no mar, em todo lugar existe alimento que dá para suprir a necessidade de todas as pessoas. O que é isso? É a bênção de Deus na vida do ser humano. O ser humano, ele continua sofrendo por falta, é claro, de uma boa distribuição de rendas, de alimentos. Não é a vontade de Deus que o homem sofra, de forma nenhuma. O próprio Deus, ele disse a Abrão: e abençoarei os que te abençoarem. Quando Deus estava falando com Abrão sobre a bênção dele para aqueles que o abençoassem, o próprio Deus está dizendo a Abrão que ele seria uma bênção. Seria uma bênção. É o que você é, meu irmão, é o que você é, minha irmã. Você é uma bênção na sua casa, para o seu esposo, para a sua esposa, para os seus filhos, para os seus pais. Você também é uma bênção na cidade onde você mora, para a população dessa cidade. Você é uma bênção para o seu vizinho. Você é uma bênção na empresa onde você trabalha, ou você é o proprietário. Você também é uma bênção na empresa para aqueles que trabalham com você, para aqueles que estão ao seu lado. Então é esta a ordem de Deus para Abrão: você será também uma bênção, e abençoarei aqueles que te abençoarem. Se eu quero a bênção de Deus, eu preciso abençoar as pessoas que estão próximas a mim. Se você quer a bênção de Deus, você precisa também abençoar as pessoas que estão próximas de você. E aí, meu irmão e minha irmã, meu amigo e minha amiga, se todos os homens e todas as mulheres se dedicarem a abençoar as outras pessoas, com certeza Deus vai nos abençoar e teremos um mundo melhor, uma cidade melhor, uma família melhor, porque o objetivo de todos nós é abençoar. E Deus, ele determina que ele vai abençoar aqueles que nos abençoar. Então, meu irmão, minha irmã, meu amigo, seja uma bênção para as pessoas e Deus com certeza vai te abençoar. Amém.
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0: você ouviu Andréa Fontes, Lá Vem Ele. Antes, Palavra Pastoral com o pastor Valdomiro Pereira. Eu tenho certeza que Deus, mais uma vez, falou ao seu coração.
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0: Agora, 8h41, vamos juntos até as 10.
3: É bem assim.

0: você ouviu o Diário de um Vencedor com Damaris, finalizando a primeira hora do seu Tempo de Amar. Continuemos louvando, adorando, agradecendo, clamando. Vem aí o rápido intervalo, eu volto já já.
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2: Hora certa.
0: Vox FM 8:56.
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0: 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Segundo o Instituto Americano, as pessoas já passam mais de um quarto do dia em frente a um computador ou smartphone e checam o mesmo cerca de 150 vezes por dia. O uso excessivo dessas distrações digitais produzem as mesmas mudanças neurológicas que o vício da cocaína. 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